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Esse show se chama Pra Sempre. 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

0: Vocês são foda, velho.
1: Ela beijou o cara, meu.
0: Beijou o cara, velho. Eu falo pra vocês, não dá.
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0: Valeu, Berlândia!
1: Obrigado, Berlândia. Parabéns, meninos.
2: Parabéns.
1: Sucesso, a gente já Deus sabe abençoe. Que vai ser. Tchau, gente.
0: Beijo,
1: obrigado,
0: Berlândia!
1: Viu?
0: Valeu!
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1: Aqui na sua rádio, 2:01.
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1: A gente segue juntos na madrugada, no melhor som do seu rádio, na estação do seu coração. Confira a hora certa, 2:32.

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1: Na sua estação, 3:02.
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1: E a gente segue juntos aqui na sua madrugada, agora 4 da manhã.
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1: Confira a hora certa, hora do despertador, hein? 4:30, bom dia pra você, tá na hora de acordar.
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1: Confira a hora certa, agora pontualmente 5 da manhã, hora de acordar.
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3: E aí, tudo bem contigo? Hoje é terça-feira, 19 de maio. Estamos chegando com a mensagem do dia.
4: O elefante e os cegos. Certa vez, numa cidade do interior, chegou um grande circo. Quatro cegos, passeando juntos, aproximaram-se do local onde o domador estava cuidando de um dos elefantes do circo. Pararam e perguntaram ao domador se podiam tocar no animal, ao que ele concordou. Um deles, mais alto, de braços erguidos, bateu na orelha do elefante. Outro encontrou a barriga, o outro apalpou a perna e o quarto segurou a tromba. Logo depois voltaram ao seu passeio satisfeitos, porque agora sabiam o que era um elefante. E foram conversando, até que pararam numa pracinha, sentaram-se num dos bancos e começaram a discutir sobre o elefante. "Elefante é apenas uma espécie de ventarola grande, felpuda no meio e rugosa", disse o cego alto. "Nada disso", retrucou o que examinou a tromba. "Eu examinei cuidadosamente o bicho, trata-se de um tubo maleável, pesado, forte e que se movimenta o tempo todo." "Tudo errado", falou o que tocara a perna. "Eu constatei que é uma pilastra firme e forte."
5: "Eu acho que vocês estão loucos", corrigiu o que apalpara a barriga. "Não perceberam que o elefante é como um enorme casco de navio, áspero e vivo?"
4: E as discussões se seguiram, sem, é claro, chegarem a nenhuma conclusão. Moral da história: quanto menos parcial for a nossa percepção da realidade, mais chances temos de nos aproximar do todo e melhor entendermos a realidade à nossa volta. E se não formos flexíveis e procurarmos entender as razões do outro, não poderemos rever as nossas percepções e chegar a novos aprendizados. Sou Júnior Bodanese e esta foi a mensagem do dia.
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bom dia meu povão, bom dia minha Bahia, onde quer que você esteja, bom dia, alô, alô você, acorda Brasil, acorda Brasil, acorda Brasil, bom dia, vamos acordar meu povo, vamos acordar minha gente, porque tá na hora de mandar áudio, tá na hora de mandar áudio. Manda aí o seu áudio pra cá, manda aí o seu áudio pra cá. Tá na sucesso, tá na boa. Pode gravar, grava o seu áudio que eu tô aqui pra te atender. Eu tô aqui pra te atender. Agora manda áudio que eu não sei ler. Manda áudio que eu não sei ler. Pois bem, meu Brasil, vamos acordar. Vamos acordar.

povão que acorda cedo e que escuta o nosso programa. Muito bom dia. Eu tô por cá, e você? Onde é que você tá? Eu tô por cá. Olha, são 5 horas mais 15 minutos. 5 horas mais 15 minutos, o relógio marcando. Olha a hora. 5:15. Vamos juntos, meu Brasil. Muito bom dia. É hora de pular da cama. É hora de pular da cama. É justamente é hora de pular da cama. Vamos acordar? Vamos cuidar? Então vamos cuidar. Vamos cuidar, Brasil, porque nós estamos aqui. Eu já estou aqui, estou do seu lado, estou contigo, e o nosso programa está apenas começando.

0: Bom dia. Bom dia, meu povão. Olha a hora, o relógio marcando 5 horas mais 24 minutos. Bom dia. Bom dia, Bianca. Bianca na 11, tá ligada? Bom dia.
1: Oi, Lorena.
0: Eita, peraí, já fui. Mandou agora aí. Para aí. Que é isso aí, Brasil? Bom dia. Não troca a bola, não. Tá na sucesso. Deixa eu chamar a Creuza do Taquari. Vê se não tá errado aí também. Alô, Brasil, 5h24 agora.
2: Bom dia, Cardoso. Aê. Uma terça-feira abençoada pra você, em nome de Jesus, Cardoso. Como é que você tá aí, Cardoso? Sua família. Passa uma música aí pra nós aí. Qualquer uma música que você quiser de Amado Batista aí pra nós. Se puder, seu dinheiro der. E Deus te dá muitos anos de vida e saúde pra nós também. Vamos, Neto, vamos correr atrás, vamos, seu Alfredo. Vamos, seu Alfredo, vamos correr, o homem sem medo, seu Alfredo, que não guarda segredo. Fique com Deus, Cardoso. Um bom trabalho pra você, que Deus te abençoe, Cardoso.
0: Valeu, Creuzinho. Nós também. Valeu, Creuzinho.
2: Tá na sucesso, tá na boa. Mandado, que não se lê.
0: Valeu, Creuzinha, Creuzinha do Taquari. Valeu, Creuzinha do Taquari, bom dia. Bom dia. Tá na sucesso, tá na boa. É isto aí, Brasil. Bom dia. Bom dia, Lucinalva. De Cana Brava dos Farias. Oi, Lucinalva de Cana Brava dos Farias.
3: Bom dia, Cardoso. Tudo bem com você, Cardoso? Cardoso, gostaria de mandar um alô pra minha prima Adelaide, pra Zé do Butão, pro Cebola, pro Alfredo e pra todos na sintonia.
0: Abraço.
3: E pra você, Cardoso. Valeu, Cardoso. Tenha um ótimo dia.
0: Você também, Lucinalva. Você e o Alberto. É, Lucinalva, um abração pra vocês aí, tudo de bom. Batom e Dida. Alô, Batom, alô, Dida, bom dia. Bom dia, Batom, bom dia, Dida. Bom dia, Rosinalva. Bom dia, Lucinalva, e bom dia, Rosinalva. Bom dia, Reinaldo.
4: Bom dia, Cardoso. Aqui ligado aqui no sucesso. Acorda, Alfredo. Acorda, Edmundo, aí no Barreiro Grande.
0: Edmundo no Barreiro Grande. Bom dia, Edmundo. Bom dia, Célia da 18. Manda áudio, Célia. Manda áudio, Rufião.
5: Bom dia, Cardoso. Uma ótima terça-feira pra você e pra todos. Bora, cuide. Manda áudio que eu não sei ler. Tá na sucesso, tá na boa. Mandar um alô aí pra Val na Água Fria, Cartúcia, lá na estrada da 19. O Padre Tonho da Água, Tonho da Gata. Candiba na 23, Mazinho.
0: Padre Tonho da Água.
5: Timar, Louro, Rob do Índio, Negro Café, Claudio Fortino, Régio Vaqueiro, Lia Couto e Belinha na 14. Pra Elin e pra todos que estiver ouvindo lá, sucesso. Uma ótima terça-feira pra todos, que Deus nos abençoe.
0: Amém, que Deus nos proteja. Meu amigo Rufião, bom dia, Rufião. Bom dia, Célia da 18. Bom dia, Rufião. Bom dia, Luciano Davan. Bom dia, Adalto, mototáxi motorista do Luciano. Bom dia aí, meu brother. Bora, Luciano. É hora de acordar, Luciano. 5h28 agora. Dona Solange. Dona Solange, você manda áudio, Dona Solange. Daqui a pouco você prepara o seu áudio aí, manda pra cá, Dona Solange. Um abraço para você. Bom dia, meu Brasil. Bom dia, meu povão. Povão da margem do rio, povão do pé da serra, o povão do eixo ímpar, povão do eixo par, povão do pé da serra, povão em riba da serra, para tudo quanto é lugar. Você que tá no curral, você tá no curral aí, já ajeitando as coisas, você que tá fazendo comida essa hora, você que tá se ajeitando tudo aí, tá cuidando das coisas, vamos cuidar e vamos botar água pro gado, vamos cuidar do gado aí, botar água pro gado, botar ração pro gado e vamos cuidar logo cedo e já tá ficando meio-dia. Já tá ficando meio-dia, Brasil. Olha, deixa eu também mandar um abraço aqui pra Júnior de Lunga. Júnior de Lunga, que já tá ligado, já tá acordado, já tá na atividade. Ô Júnior de Lunga, camarada. Bom dia, Júnior de Lunga. Bom dia também. Rapaz, Júnior de Lunga não é brincadeira, não. Ô Júnior de Lunga, viu? E também o Pinta, o capataz. O Pinta é o capataz. E também o Bidoguinha. Ô Bidoguinha, moral da Bahia. Bom dia, Bidoguinha. Aqui na Sucesso. Vamos acordar, meu Brasil.

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1: 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O relógio tá marcando 5:41 agora.
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0: Alô, meu Brasil, é hora de pular da cama, é hora de acordar. É hora de pular da cama, meu Brasil. Bom dia, Célia. Manda áudio, Célia. Manda áudio, nega, nega da 18. Manda áudio, nega. Manda áudio, nega da 18. Manda áudio, meu Brasil.
1: Bom dia, Cardoso. Que Deus nos abençoe nesta terça-feira e dê muita saúde.
0: Amém, nega. Amém, nega. Que Deus nos abençoe. Que Deus nos abençoe, nega. Bom dia. Bom dia, meu amigo Cebolinha. Bom dia, meu brother Cebolinha. Alô, Cebola. Bom dia, Cebola. Bom dia, Tiani. Tiani Aneildes. E Tanael. E meu amigo Sandro Borges. E Alexia. Bom dia, Sandro Borges. Bom dia, Tanael. Bom dia, Goi. Bom dia, Goi. Bom dia, Cebolinha. Bom dia, Cebolinha. E bom dia, Tiani. É a Neildes. Bom dia, Cebolinha. Bom dia, Tiani. A Neildes, bom dia.
2: Bom dia, senhor. Tudo bem? Tudo na paz, em nome de Jesus. Amém. Bom dia para todos os
0: ouvintes. Tudo tranquilo.
2: Bom dia para toda a minha família. Bom dia para Sidinal e Alberto. Pra Zé de Butão, Belade. Bom dia para Raimundão do Leite. Cruz do Taquari. João Ito. E Mané da Mata, Neto de Brasília, bora Neto de Brasília, vamos correr atrás para fora Neto de Brasília. Estou por cá, isso tá na onde. E é todos Canaã e família, Tiani e família, beleza? Tá no sucesso, estamos aqui, estamos na boa, né? Valeu? Estou por cá, isso está na onde, beleza? E fui. E desculpa aí para Suzana e Célia da 18 e Beto e Nazaré, valeu?
0: Abraço.
2: Está escrevido, está mandado.
0: Aê, Cebolinha. Aê, Cebolinha. E bom dia também pro Bugá. Bom dia, Bugá. Bom dia, Bugá. Olha o Cebolinha aí, Bugá. É isso aí, Cebolinha.
2: E Célia da 18. E Beto e Nazaré, valeu? Está dado o recado. Está escrevido, está mandado.
0: Tá dado o recado, está escrevido, está mandado e tá dado o recado. Alô, Cebolinha, valeu, Cebolinha. Oi, Brasil, olha a hora, o relógio tá marcando 5:49 agora.

Paulo César e Amorim, Os Passarinhos e a Viola, aqui na sua Sucesso. É hora de perguntar e é hora de responder. É hora de perguntar, mas também é hora de responder. O que é que a formiga tem maior do que o leão? É, Brasil. É justamente o que é que a formiga tem que é maior do que o leão? Me fala aí, meu Brasil. Me responda se você souber. Me responda se você souber. É hora de perguntar e é hora de responder.

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3: 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Alô Brasil, olha a hora, 6:02 agora, 6:02 aqui na Sucesso. Pois bem, opa, olha, o que que foi aí? Vamos pra cá, vamos adiantar aí, porque senão o trem desmantela. 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Olha a hora, Brasil. São 6:03 agora.
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4: Eita, meu Brasil. Eita, meu Brasil. Bom dia. Ai, que coisa boa, não é, Brasil? Como é que tá aí? Como é que tá você? Eu tô por cá. Eu tô por cá. O relógio tá marcando 6:15. O relógio tá marcando 6:15. E aí? Como é que tá você? Oi, tia Ni. Oi, tia Ni. É Neildes. Tia Ni, é Neildes. Bora, Sandro Borges. Bora acordar, Sandro Borges. Cadê a Alexia? Ah, menino, é trem bom, viu? Coisa boa é estar perto desse povo, viu? São 6:15 agora, tia Ni. Bom dia.
5: Bom dia, meu amigo Cardoso, tudo bom? Deus que te abençoa, Deus que nos dá a vida abençoada.
4: Amém.
5: Né?

0: Suzane e para todos os ouvintes. Bom dia, meu amigo. Que Deus abençoe o nosso dia. Bom dia.
1: É isso aí, Tiani. Um abraço, Tiani. É a Neildes, que Deus lhe abençoe, Tiani. Um abraço, bom dia. Bom dia, Luciene, Lucena, Lulucena. Bom dia, Lulucena. Bom dia, Ô, Lulucena, você manda áudio, Lulucena. Lulucena, você manda áudio. Jefferson Rosendo, Gabi, Liz e José Henrique, bom dia. Eita, meu Brasil, meu pedaço de pecado. Bom dia, Ed. Bom dia, Ed. É a Edilene. Edilene, bom dia.
2: Bom dia, Cardoso. Bom dia. Você tá bem, Cardoso?
1: Tudo jóia, Ed.
2: Bem, Cardoso. Acorda, Elisa. Acorda, Elisa. Vovó. Vovó tá chamando pra acordar pra ir pra escola.
1: Acorda.
2: Manda um beijo pra minha netinha, Elisa. Vovó ama muito ela. Muito, muito.
1: Aí. Elisa. A netinha da Ed. A netinha da Ed, ela gosta. É, essa netinha da Ed aí, manda ela mandar um áudio pra mim aqui, rapaz. Manda ela mandar um áudio pra mim aqui, Edilene. Cadê essa netinha sua? Vamos acordar ela. Acorda, netinha. A netinha da Edilene, acorda pra ir pra escola. Olha a hora. 6:17.
2: Bom dia, Cardoso. Bom dia. Você tá bem, Cardoso?
1: Tudo jóia, hein?
2: Ei, Cardoso. Acorda, Elisa. Acorda, Elisa. Vovó tá chamando.
1: Elisa.
2: Pra escola. Manda um beijo pra minha netinha, Elisa. Vovó ama muito ela. Muito, muito. Viu, Elisa?
1: Aí, Elisa. Um abraço, Elisa. Receba aí o nosso carinho, Elisa. Receba o nosso carinho, Elisa, que é a netinha da minha amiga Edilene. Alô, Brasil. Alô, Brasil. Alô, Reni Moraes. Reni Moraes, bom dia, Reni Moraes, bom dia. Bom dia. Bom dia, João. João Pé da Cara. E Leo Lucena. Alô, Leo Lucena. Bom dia, Leo Lucena. Bom dia, Leo Lucena. Bom dia, João Batista. Bom dia, João Batista. Bom dia, Sirlene. Bom dia, Sirlene. Bom dia, Baiano.
3: Bom dia, Cardoso. Tudo bem com vocês?
1: Bom dia, Sirlene. Bom dia, Sirlene. Bom dia, Sirlene. Bom dia, Cebolinha. Bom dia, Bugazão. Bom dia, Bugazão. Olha o Cebolinha aí, Bugazão. Olha a hora, 6:19. Ainda vive em mim. Oi, Brasil. Oi, Brasil.
4: Oi, Cardoso. Aqui é a netinha de Edilene.
1: É a netinha da Edilene. É a netinha da Edilene. A Elisa. Oi, Elisa. Um abraço. Bom dia. Que Deus abençoe. Tá na sucesso, tá na boa. Alô, Raimundão Vaqueiro, Raimundão do Rio da Rã e Raimundão do Leite. Raimundão do Rio da Rã e Raimundão do Leite. Bom dia, Raimundão.
5: Bom dia, Cardoso. Bom dia, Cardoso. Já tô em pé de hora, Cardoso. Bora, Cardoso. Bom dia, macho. Cê lá, eu de cá.
1: É, pai, eu tô por cá. Eu tô por cá. Eu sei, de onde é que você tá? Tá na sucesso, tá na boa. Deixa eu chamar o Simar. Deixa eu chamar o Simar. Alô, Simar. Alô, Simar, velho retado. Simar lá na boca da vereda. É na boca da vereda. Na boca da vereda. Como é que tá aí, Simar? Bom dia. Dá notícia de Zé Cobrinha? Dá notícia do Valmir? Dá notícia do Cocó? Cadê o meu amigo que tá lá no trecho? É, o Cadê o Chico Brega, ele? Cadê o Chico Brega? Alô, Chico Brega, bom dia, categoria. Aí vou chamar o Simar. Bora, Simar.
6: Bom dia, bom dia, bom dia, meu amigo Cardoso. Um prazer imenso participar dessa linda ride, né? Quando os amigos participam, fiquem informados, é isso aí. Bom dia, Cardoso, né? Roda uma música aí, qualquer uma, né? Fica seu gosto. Tô feliz pra todos os amigos, minha mãe, Dona Dominga, toda minha família, né? É, para nosso amigo Cocó lá na Brasileira, recebe meu abraço, Cocó. Para Valmizinho na Agrovila 1, né? Essa galera aí de Serra do Ramado, participa, para você, todos os amigos sendo abraçados, né? E foi um prazer, né, participar desse programa. Tenha um bom dia para todos.
1: Valeu, Cima! Categoria da Bahia, Cimazão, da Boca da Vereda. Aê, menino. O Arley, o Dinho da Caçamba. Dinho da Caçamba tá lá, na Lapa. Bom Jesus da Lapa. No sítio Firmina Silva, na Ilha do Fogo. Ah, meu povão. Povão que liga, pá. Povão aí gosta do programa. Povão manda recado. Eu tô aqui, é pra te atender. Agora manda áudio que eu não sei ler.
7: Bom dia, Cardoso. Tudo na paz de Deus, né, Cardoso?
1: Tudo, graças a Deus.
7: Bom dia para todos que estão ouvindo a rádio. Você não pode chorar, a mamadeira tá cheia. Fica com Deus, Cardoso. Um abraço.
1: Tá na sucesso, tá na boa. São 6:22. José Lázaro. José Lázaro. A da Várzea Grande. Brejo das Moças. Paratinga. Região de Santa Nova. Mamadeira cheia só pode estar a sua. Viu? As do povo não tá tão cheia assim também não, viu, José Lázaro? Mamadeira cheia aí deve estar é a sua. Você que deve estar com a mamadeira cheia. Então, para isso você não pode chorar. Para isso você não pode chorar. Você não pode falar pelos outros, porque você não sabe como é que anda a mamadeira dos outros. Você fala por você. É, se a sua tiver cheia, aí você não pode chorar, não. Não chora, não, tanto com a sua mamadeira cheia. Tá na sucesso, tá na boa. Deixa eu chamar o Cocó. Deixa eu chamar o Cocó. Bora, Cocó.
8: Bom dia, Cardoso. Bom dia, Cardoso. Tô por cá, Cardoso. E você, onde é que tá?
1: Eu tô por cá.
8: Tá na sucesso, tá na boa.
1: É.
8: Lembra de mim pra me lembrar de você.
1: Lembra.
8: Não sei ler, Cardoso.
1: Manda.
8: Então, Cardoso, passando por aqui, mandar um alô aí pra esse povo maravilhoso de todo o Brasil aí.
1: Ah.
8: E mandar um alô aí pros ouvintes da sucesso.
1: Muito bem.
8: Serra Malhense, para todos. E um bom dia para você, Cardoso.
1: Bom dia. Cardoso,
8: mandar um alô aí pra Valmir, da Um, Simar da Boca da Vereda. Valdé, meu primo e compadre. Lá da Batalha.
1: Aham.
8: Uhum. Cardoso, eu mando um alô pra minha filha lá em São Paulo. Aline.
1: Ela,
8: Aline Borges.
1: Aline Borges.
8: Mandar um alô pra ela lá em São Paulo.
1: Lá em São Paulo, Aline.
8: Fala pra ela que Deus abençoe ela.
1: Deus abençoe ela.
8: Alô, Cardoso.
1: Valeu.
8: Manda áudio que eu não sei ler. Toca minha música, rapaz. Você não tá tocando minhas músicas que eu tô pedindo ontem. Ontem tocou.
1: Sim,
8: eu ouvi muito bem.
1: E hoje?
8: Beleza. Bom dia, Cardoso. Bom dia.
1: Bom dia, Cocó. Primeiro tempo acabou de acabar.
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12: A mitologia africana é cercada de mistérios e lendas. Diferente de outras religiões, não há muitas escritas. O conhecimento é passado de pai para filho por milhares de anos. Uma das lendas sobre a criação do mundo seria que Olodumare, o Deus Supremo, acima de tudo, o Deus capaz de criar o mundo, os planetas, as estrelas e tudo o que conhecemos, vivia cercado pelos orixás que viviam com ele em Orun, que significa o céu. Mas Olodumare queria que os orixás tivessem seu próprio lar. Então, fez o Aie, a terra. O primeiro orixá que Olorun enviou à terra foi Odudua, o orixá do princípio feminino da criação. Dizem as lendas que Obatalá e Odudua são a mesma energia, sendo elas representadas por uma cabaça dividida ao meio, onde a parte inferior é Odudua e a superior é Olodumare, sendo assim a junção do céu e a terra. Depois que Odudua chegou à terra, Olodumare pediu então que Oxalá, um dos mais cultuados orixás que existem, simbolizando a calma, a paz e o sopro divino, fosse à terra e criasse então a energia da vida. Oxalá pediu que todos os orixás o ajudassem, escolhendo então a parte do planeta Terra que iriam morar. Bará foi o primeiro e escolheu os caminhos. Ogum escolheu os minérios. Oxum escolheu as águas doces e com ela trouxe a vida à terra. Iemanjá escolheu as águas salgadas e a vida marinha. Iansã escolheu percorrer os ventos e as tempestades. Xangô escolheu as lavas do vulcão e as pedreiras. Oxóssi escolheu as matas verdes. Obaluaiê, a terra seca. E Nanã cuidou da lama e do barro. Oxalá, então, continuou a sua missão de criar as coisas vivas. Resolveu, então, fazer o homem. Oxalá tentou fazer o homem das águas doces e as águas salgadas, mas escapavam por suas mãos. Oxalá tentou fazer o homem do ar, mas ele não tinha forma. Tentou fazer das pedreiras e dos minérios, mas ficou muito endurecido. Tentou das folhas verdes, mas elas não se juntavam. Tentou da terra seca, mas ela não se firmava, até que Nanã mergulhou ao fundo de um rio e trouxe-lhe o barro. No barro tinha essência de todos os orixás que haviam no Aiê, na terra, e no Orun, o céu. Pois o barro tinha minérios, terra, água e ar, de todos os orixás. Então, Oxalá moldou o homem do barro de Nanã e deu-lhe o sopro da vida, enchendo-lhe os pulmões. Oxalá ficou tão contente pela sua criação que então fez os humanos diferentes, assim como os orixás. Uns mais lentos, como Nanã, uns mais maternais, como Iemanjá, uns rápidos, como Iansã, outros justos, como Xangô, comunicativos, como Bará, guerreiros, como Ogum, calmos, como Oxalá. Oxalá estava tão radiante com a criação que criou formas diferentes, cores, gostos, jeitos, tudo na essência divina de todos os orixás. Então, o mundo se fez. Esta é uma das lendas iorubás. Como disse no início, não há muitas escrituras dessas lendas e itãs. Algumas vezes sofrem pequenas alterações.
13: Olá, meus irmãos. Olá, minhas irmãs. Vamos dar início a este programa, o programa O Imperador dos Orixás. Comigo, Padrinho José, o seu amigo de todo dia aqui por esta emissora. Se você, meu amigo, tem escutado o meu programa e Deus tem tocado no seu coração e você tem enxergado que as minhas palavras têm ido diretamente no seu coração e você tem visto que realmente o que eu tenho falado tem a ver com você, meu irmão, minha irmã, meu amigo, minha amiga,

que seus caminhos estão fechados, que nada que você está fazendo está dando certo, que tudo que é teu, meu amigo, está indo de águas abaixo, que você tem pegado por um lado e você tem perdido pelo outro. Você tem trabalhado muito, mas você não tem sentido o resultado satisfatório na sua vida. Você percebe, meu irmão, minha irmã, que você é vítima do olho grande, que você é vítima do invejoso, que você é vítima da pessoa ruim de coração, mal de sentimento, porque dentro da sua casa, as suas coisas não vão para frente, é briga com seus filhos, é briga com a sua esposa, é briga com seu esposo, é briga com os amigos, é briga com os parentes, as suas coisas só anda bagunçada, badalada, as suas coisas não dão certo. Você vai em busca de um emprego, meu irmão, minha irmã, você não consegue. As portas se fecham, as portas se trancam, os teus caminhos desandou. Você dá 2, 3 passos para frente, mas ao mesmo tempo, você dá 20, 30 passos para trás. As coisas não encaixam, não entram no eixo da maneira expressiva que você gostaria que entrasse. Você percebe que os teus caminhos realmente estão trancados e você não sabe como fazer. Ou seja, você já procurou um, já procurou o outro, já bateu na porta de fulano, já foi à igreja, já foi à missa, já foi à igreja católica, já foi ao macumbeiro, ao feiticeiro, você já foi em tudo quanto é lugar, você já fez campanhas, mas você não viu o resultado, você não sabe o motivo. Amigo, eu, Padrinho José, o imperador dos orixás, estou aqui dentro dessa cidade, eu estou aqui agora. Aqui você vai vir e eu vou te revelar o que está acontecendo na sua vida, o porquê que esse mal está destruindo, está acabando com o teu lar, com a tua capacidade, com o teu comércio, com as tuas coisas. Aqui você vai saber o que você tem que fazer de verdade para que teus caminhos possam abrir, para que tuas portas possam ser abertas e você vê o resultado da sua vida, vê as coisas crescer, vê prosperança na sua vida, a prosperidade entrar dentro da sua casa, dentro do seu lar, para a sua família, quebrar todos os encantos negativos que existem dentro da sua casa, dentro da sua família, dentro do seu comércio, dentro do seu ambiente, dentro do que é teu, dentro da sua própria vida. Aqui eu vou te revelar, aqui eu vou lhe mostrar, aqui eu vou lhe dizer, eu sou o imperador dos orixás. Agora não me compare com outros que você vê, que você escuta, que você já foi, que você já falou, que disseram pra você, meu irmão, minha irmã, meu amigo, minha amiga, que ia resolver, e do meio pro fim não resolveu nada, só te enrolou, pegou o que é teu e não resolveu nada pra ti. Eu sou o imperador dos orixás, conhecido em todo o Brasil, em todo o território nacional. É, meu irmão, aonde eu passo, eu resolvo. Sabe por que eu digo assim para você, ouvinte? Porque aqui você vem com o seu coração aberto. Aqui você chega aqui e aqui você me conta o seu problema. Aqui você diz para mim, olha, imperador dos orixás, a minha vida, ela tá de cabeça para baixo. A minha vida tá desandada. A minha vida de primeiro, tudo dava certo. Hoje, imperador, meus caminhos tá tudo fechado. Hoje na minha casa eu não tenho paz, eu não tenho sossego. Hoje é briga com meus filhos, com as minhas filhas, com meu esposo, com a minha esposa. Na minha casa o meu filho tá no mundo das drogas. A minha filha tá no mundo da prostituição, tá namorando quem não presta, o meu filho se envolveu com mulher que não presta, a minha casa tá uma verdadeira porcaria, tá um verdadeiro lar, só de briga, só de intriga. É, aqui você vai me revelar, eu vou te dizer, porque se você, meu irmão, tá sendo vítima desse tipo de gente, desse tipo de pessoa ruim, que tá te prejudicando, te fazendo mal, amigo, venha com fé, venha falar comigo, não deixe pra amanhã, me procure hoje, venha aqui, venha pra resolver o seu problema. Você pode tá sendo vítima do olho grande, do invejoso, do falso amigo. E contra esse tipo de pessoa, aqui você vai pegar um banho de descarrego, é, meu irmão, vai pegar um banho de descarrego, uma limpeza de corpo, uma limpeza de áurea, assim por em diante, é verdade. Vai pegar uma limpeza espiritual aqui para que você possa sair com o seu quadro aberto, o teu corpo fechado e a tua vida desembaraçada. Aqui eu vou revelar para você da onde tá vindo e para onde pode ir, o que foi feito para você. Você tem um parente doente, ou até mesmo você se encontra uma pessoa doente, um homem acabado, uma mulher acabada, já não tem mais vontade de fazer nada. Venha falar comigo. Você já passou na mão dos médicos? Já passou na mão da medicina.

0: piscina. Já gastou o que tem ou o que não tem. Já vendeu casa, já vendeu carro, já vendeu boi, boiada, fazenda, chácara. Não interessa, vendeu o que tinha, não interessa se é muito ou pouco. Gastou com a sua saúde e não viu o resultado. Continua doente? Aqui eu faço cirurgia espiritual. Aqui eu resolvo o seu problema. Você tem um filho, esse filho, mãe, pai, esse filho vive na bebedeira. É aquele bêbado enjoado que quando fica bêbado, fica nervoso, fica bravo, fica valente. Muitas das vezes você tá vendo, só chegar a notícia, olha, teu filho foi assassinado, teu filho foi morto por carro de briga, em porta de boteco, em porta de festa. Amigo, irmão, traga só uma roupa dessa pessoa que aqui eu resolvo. Você pode estar sendo vítima da inveja. A inveja, como eu digo, ela existe. Tem pessoas que às vezes não acreditam na inveja. A inveja é uma praga tão ruim e o invejoso é uma praga tão miserável que ele olha pra você, muitas das vezes, ele olha um calçado no seu pé, ouvinte. É verdade, eu vou dar um exemplo simples. Ele olha você calçado com um sapato no seu pé, ele olha e fala, nossa, que sapato bonito, eu queria um sapato desse. É verdade. Você fala, meu sapato é de maroca, eu nem vendo e nem troco. Ele fala, onde você comprou? Você fala, comprei em tal loja. Ele corre lá pra comprar um igual. Chega lá, meu irmão, não tem um igual. Ele volta, sabe o que ele diz? Compadre, lá na loja não tinha um sapato igual. Gostei tanto desse sapato, se eu podia me vender esse sapato seu. Você fala, de maneira alguma, só tem esse. Você vira as costas e vai embora. Ele também, mas desejando o seu sapato. Quando você chega em casa, que você tira seu sapato, amigo, sabe o que acontece? No outro dia, o ladrão vem, entra dentro da sua casa e rouba o seu sapato. Ou então você bota pra lavar, o ladrão rouba no varal. Ou então você tem uma briga, nessa briga vai um pé pra um lado, outro pro outro. É assim que funciona, conterrâneo. É verdade. 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Que aqui eu vou te revelar onde é que tá o mal, onde é que tá o nó, o que é que tá atrapalhando a sua vida, certo? 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Venha falar comigo, eu tô preparado para resolver o seu problema, por mais difícil e complexo que ele seja. E tá chegando o momento final do meu programa, certo, meu irmão? Todos os dias eu coloco uma oração, tá bom, minha irmã? Essa oração é uma oração de cura, uma oração contra a doença, contra a enfermidade, contra a inveja, diversas orações eu coloco. Então você que tem uma enfermidade, uma doença, você que tem um filho doente, um filho nos caixas privados, lado, um parente, você que tem um reumatismo, um problema na coluna, na junta, uma hérnia, um problema na próstata, um problema no fígado, no estômago, no coração, um problema de tumor, um câncer. Amigo, pegue agora um copo com água na sua geladeira, na sua moringa, no seu balde, no seu filtro e coloca ao lado deste rádio. E vamos orar comigo. E quando terminar esta oração, em nome de Deus, meu irmão, minha irmã, aleluia, aleluia, glória a Deus. Quando eu terminar esta oração, pegue esta água, beba esta água, ou dê para aquela pessoa que está enferma beber, ou faça uma comida, ou lave aquela localidade, pegue esta roupa, leve para aquele enfermo, leve para aquela pessoa que está no cárcere privado, que você vai ver a graça, o milagre acontecer dentro da sua família. E venha falar comigo, eu estou aqui te aguardando, me procure, não deixe para amanhã. Vamos orar comigo, o imperador dos orixás.
1: Oração do Livramento. Ó Deus, dominador de minha alma, Senhor, perdoa os meus pecados e liberta-me nesta hora das doenças, das dores e das aflições. Preciso de sua ajuda e do sangue de Jesus Cristo, que tem poder para ajudar-me a vencer as lutas do dia a dia e quebrar todas as forças malignas de Satanás, que está tirando a minha paz. Jesus, estendei as vossas mãos agora sobre mim, livrando-me dos desastres, dos assaltos, das violências, das invejas e de todas as obras de feitiçarias. Ó Mestre Jesus, ilumina os meus pensamentos e meus caminhos, a fim de que, onde quer que eu vá, não encontre empecilhos. E guiado pela vossa luz, me desvie de todas as armadilhas preparadas por meus adversários. Jesus, abençoe toda a minha família, o meu trabalho, o meu pão de cada dia e a minha casa, cobrindo com o seu poder e dando-nos prosperidade, fé e amor, alegrias e felicidades, porque em paz me deitarei, em paz dormirei e em paz também andarei, porque só tu, Senhor, me faz andar em segurança. O Senhor escuta esta minha oração, porque eu invocarei o seu nome de dia e de noite, e o Senhor mostrará a minha salvação. Amém, Jesus. Amém.
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0: A carta de hoje no programa do Imperador dos Orixás é de Aderaldo Ferreira de Aquino Lopes. A carta do senhor Aderaldo diz o seguinte: isso acontece com frequência na vida de muitas famílias e que acaba refletindo no aconchego do lar. A perseguição é um problema que afeta profundamente o nosso psicológico. Quando você se desentende com uma pessoa e essa pessoa fica com ódio de você, ao ponto de rogar praga em você ou em um dos membros da sua família, a sua vida vira um caos. Quando alguém te odeia, cria um pensamento negativo e quer te derrotar de qualquer forma, de qualquer jeito. Essa pessoa que não gosta de você envia constantemente energias negativas na sua direção. Isso causa aqueles acontecimentos sem explicação: doenças, queda no comércio, desarmonia no lar, brigas constantes sem nenhum motivo, percas repentinas na família. Aquilo que você vai fazer não dá certo. Você tenta, mas não sai do lugar. É como se uma força estranha estivesse travando a sua vida. A vida do seu Aderaldo era assim. Tudo que ele ia fazer dava errado. Ele nunca pensou em se proteger espiritualmente. Uma vizinha invejosa, que não gostava dele, lançou uma maldição que acabou afetando a vida dele e de boa parte de seus familiares. Foram meses e meses de negatividade, até ele descobrir, através dos trabalhos espirituais do Imperador dos Orixás, o que realmente estava acontecendo em sua vida. Após o problema ser diagnosticado pelo Imperador dos Orixás, foi feito um trabalho de limpeza espiritual com a retirada de encostos malignos. Hoje, seu Aderaldo agradece ao Imperador dos Orixás por lhe mostrar a solução para aquele seu problema. Tudo mudou na vida do seu Aderaldo. Tranquilidade na vida, paz e harmonia em casa e proteção espiritual constante, porque tem que vigiar sempre.
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Vamos cuidar, Brasil, vamos cuidar, Brasil. Vamos aí, olha a hora, olha a hora. São 6:59. Como é que tá? Eu tô por cá, eu sei, onde é que você tá? Eu tô por cá, eu sei, onde é que você tá? Tudo bem com você? É, Brasil, o que é? Que a formiga tem maior do que o leão. É, Brasil, fala comigo, Brasil. O que é que a formiga tem maior que o leão?

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4: 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O relógio marcando agora 7:01.
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0: Que maravilha, né, Brasil? Que legal. E aí, eu tô por cá, e você? Bom dia. Eu tô por cá, e você? Tá tudo legal. Tá tudo bem com você, não é? Tá tudo jóia contigo? Bora, Wanda. Bom dia, Wanda. Bom dia, Wanda. Bom dia, Pedro Milhão. Bom dia, Pedro Milhão. Tá na sucesso, tá na boa. Alô, alô, Brasil. Alô, alô, Brasil. Oi. O nosso programa é para você participar mandando o seu áudio. O nosso programa é para você participar mandando o seu áudio. Manda áudio para cá. E respondendo a charada, responda também com áudio. Responda também com áudio. O que é o que é? Que a formiga tem maior que o leão. O que é o que é? Que a formiga tem maior do que o leão. Tá na sucesso, tá na boa. Oi, nega. Oi, nega. Oi, nega. Bom dia, nega. Manda áudio, nega. Manda áudio.
1: Bom dia, Cardoso. Que Deus nos abençoe nesta terça-feira e dê muita saúde.
0: Amém. Alô, alô, meu amigo Alfredo. Alô, Alfredo. O categoria da Bahia. Bom dia, Alfredo.
2: Bom dia, Cardoso. Como é que tá aí, Cardoso?
0: Tudo jóia.
2: Acorda, Reinaldo, na feirinha. Acorda, Reinaldo. Acorda, Nilson. Acorda, Manela Mata. A Bila na 6, Negão na 6. Acorda, Pereira Leite. Nazaré Beta. São Luís na 3.
0: Bom dia.
2: É, Neto em Brasília.
0: Neto de Brasília.
2: Dema no Rio. Socorro.
0: Dema. Luciano
2: dos Farias. Peuzinho do Taquari. Alô, um abraço pra todos.
0: O Dema, o Dema. É, o Dalvandi, o Dema, esse povo tudo aí. Bom dia. Bom dia, Manuel da Mata. Bom dia, Manuel da Mata. O nosso programa está no ar, Manuel da Mata.
3: Bom dia, tá na sucesso, tá na boa. Bom dia, amigo serramalhense. Bom dia aí, o amigo Alfredo. Alfredo é o homem sem medo. Bom dia, o Neto. Neto, o homem dos papéis. Bom dia, o Cebolinha. Acorda, Cebolinha. Bom dia, Cardoso. Acorda, Cardoso. Cardoso.
0: Acorda.
3: Eu tô aqui, você.
0: Eu tô por
3: aquele
0: cá.
3: Abraço, Deus abençoe a todos vocês.
0: Eu tô por cá, eu tô por cá, eu tô por cá, eu tô por cá. Eu tô por cá. Eu sei, de onde é que você tá? Oi, Suzane, bom dia, Suzane.
4: Bom dia, Cardoso. Eu não tava mandando áudio porque eu não sabia que tu já voltou, não. E aqui em casa nós nem ligava o rádio, moço. E o rádio também tava perdido aí. Tava por causa de tanto não ligar. Meu avô que falou que você já tinha voltado.
0: Seu avô falou,
4: foi? O problema de você é ficar de férias. Ficar bugando a cabeça do cliente. Manda uma alô aí pra minha avó Nina, pro meu avô Abilo, pra minha avó Beto, pra
0: Suzane.
4: Neto de Brasília, pra dona Solange, pra Célia. E pra todo mundo da rádio.
0: Tá vendo, Célia? Você tá vendo, Célia? Você tá vendo aí, Tiani? Você tá vendo, dona Solange? Você tá vendo aí, dona Solange? Dona Solange tá ouvindo aí? Tá vendo, dona Solange? Tá vendo aí, Célia? Tá vendo aí, Tiani? Suzane tá falando que esse é o mal que faz eu tá saindo de férias aqui pra ficar bugando a cabeça dos clientes. Pra ficar bugando a cabeça dos clientes. Ô, Suzane, que a sorte foi que seu avô Abílio falou, né, que eu tinha voltado. O rádio já tinha perdido dentro de casa, eu não tava nem ligando o rádio. Mas, ô, Suzane, mas você é demais, Suzane. Suzane, responda aí, Suzane. Responda e receba o nosso carinho, Suzane. Receba o nosso carinho, Suzane. Receba o nosso carinho. Receba aí o nosso carinho. Olha, o que é o que é? Que a formiga tem maior do que o leão. É, o leão, o leão. O que é que a formiga tem maior do que o leão? Tá na sucesso, tá na boa. Vem comigo, meu Brasil. Vem comigo, meu Brasil. Ô, Marinalva, categoria. Bom dia, Marinalva da Agrovila 10. Bom dia, Marinalva.
5: Bom dia, Cardoso. O que a formiga tem mais do que o leão é o nome.
0: É o nome?
5: A formiga tem 7 letras e o leão só tem 4, Cardoso.
0: Será que é o nome? Será? Será que é o nome? Que a formiga, não sei não, eu vou ver no final. Será, Marinalva? Bom dia, Marinalva. Bom dia, Marinalva. Tia Maria. Bom dia, Tia Maria. Bom dia, Tia Maria. Alô, Tia Maria. Bom dia, Tia Maria.
6: Bom dia, Cardoso. Ótima terça-feira pra nós. A barquinha de ouro ainda existe, Cardoso. Se existir, passe pra mim, por favor, se você puder. O preço pra minha princesa Célia, com meu genro Laércio, minhas duas netas. A meu filho Neném, que agora deve estar tirando leite. Te amo, meu amor. A Célia na Lapa, minha irmã na 20, a família de Jezinho toda. E minhas amigas, a dona Beta e Nazaré.
0: Dona Beta.
6: E a vocês,
0: dona Beta.
6: Rádio. Fica com Deus, Cardoso. Nossa Senhora te proteja sempre.
0: Amém. Ô, tia Maria. Tia Maria. Tia Maria na Agrovila 18. Ô, tia Maria, eu olhei aqui. A barquinha de ouro tá afundada. Ela afundou desde aquele tempo. Desde aquele tempo que a barquinha de ouro afundou, tia Maria. E não apareceu mais aqui, não. A barquinha de ouro afundou, tia Maria. Afundou, tia Maria. A barquinha de ouro, do Guilherme Silva aí, afundou. Essa barquinha tá afundada. E já faz um tempo que ela tá afundada. Mas será que um dia ainda ela desafunda? Será que vão conseguir tirar ela do fundo das águas? Eu só sei dizer que ela afundou, tia Maria. Essa barquinha de ouro aí, ela afundou e não tá tendo jeito, não. Não tá tendo jeito, não. Não tá tendo jeito, não. Aí tem que... Eu não sei, não. Eu não posso lhe garantir nada, não, tia Maria. A barquinha afundou e quem tá pedindo a barquinha de ouro, eu sempre falo aqui. A barquinha de ouro tá afundada. Essa barquinha de ouro afundou e já faz tempo que ela tá afundada. Tá no fundo das águas, a barquinha de ouro. A barquinha de ouro tá no fundo das águas. São 7:15. Suzane, fala, Suzane.
7: Ei, Cardoso, essa pergunta aí você tá dando muito mole, né? Claro que é o nome.
0: É o nome?
7: Joga uma pergunta mais difícil aí, né?
0: essa foi fácil? Mas vou ver se é o nome, eu não sei se é o nome não, mas eu vou ver se é o nome. Eu vou ver se é o nome, Suzane, eu não sei não. Olha, são 7:16 na Sucesso. Tá, Suzane. Suzane tá demais, rapaz. Netão de Brasília. Netão de Brasília, categoria.
8: Manda áudio que eu não sei ler. Manda áudio. Bom dia, meu colegado Cardoso. Eu tô por cá. Onde é que tu tá?
0: Eu tô por cá.
8: Ah, né? Agora já correr atrás dos papéis. Tenha um dia abençoado aí. Bom trabalho pra você, todos da equipe aí da Sucesso. Meus conterrâneos, meus parentes, toda essa galera caceteira aí, meu colegado Cardoso. E com nós é assim: o leite coalha, mas não azeda. Manda áudio que eu não sei ler.
0: Abraço. Bom dia. Bom dia, bom dia. Bom dia, bom dia. Eita, meu Brasil. Bom dia, bom dia. Rapaz, rapaz, rapaz. Rapaziada toda que tá ouvindo nós aí, um grande abraço. Bom dia. Não é? Essa turma toda que tá escutando o nosso programa. Deixa eu olhar aqui. Tem compadre Tonho da Água. Alô, alô, compadre Tonho da Água. Compadre Tonho da Água, bom dia, compadre Tonho da Água.
9: Bom dia, meu compadre Cardoso. Como é que tá por aí? Tá tudo bem?
0: Tudo jóia.
9: Tá tudo bem. Hoje o meu alô vai pra Nalmar Dona Branca, Rufião, lá pra dona Elizabeth, da Grovila 6, Marra Regina.
0: A Beta.
9: Lá pra Guilmara 2. E ela sempre manda um alô pra mim. Pra minha prima Anitta, Marra Filha dela, lá na Grovila 3. E para os meus amigos que estão assistindo, Terra Seca, não esquece também, enquanto ele manda o alô. E para o Jorjão da Globo, e é ele que a farofa na próxima está pronta, tá bom?
0: Aí, tá bom, compadre, tá bom. É o Renilto. Bom dia, Renilto. Renilto vai estar aí na área. O Renilto. Tá na. Ô, Renildo, um abraço, Renildo. Dona Solange. Bom dia, Dona Solange, bom dia. Bom dia, Dona Solange.
10: Oi, Cardoso, bom dia. Ai, Cardoso, mas aqui tá frio, viu? Que Deus abençoe vocês aí. Bom dia a todos. Suzane, bom dia. Bom dia, Nazaré, Lia Couto, Val. Val tá em Salvador, Cardoso.
0: Tá em Salvador.
10: Acho que nem chegou ainda, né?
0: Chegou não, tá
10: um
0: em Salvador.
10: Um abraço pra você, que Deus abençoe e proteja cada um. De Serra do Ramalho, toda a região. Um abraço a todos, fica com Deus.
0: Tudo de bom, tudo de bom. É, Dona Solange. Dona Solange tá ouvindo. Tá ouvindo o nosso programa. Muito bem, Dona Solange. É isso aí, meu Brasil. Aqui não para. O nosso programa não para um minuto sequer. Não para um minuto. Edilene, bom dia, Edilene. Bom dia, Simar da Boca da Vereda. Bom dia, Heraldina. Bom dia, Heraldina. Bom dia, Heraldina.
11: Bom dia, Cardoso. Como é que você tá? Cardoso tá bem? Bom dia abençoado para você e toda a sua família. Bom dia abençoado para todos os meus familiares. Para minhas irmãs Serra do Ramalho. Para minha amiga. E meu amigo Vivi. Colega de sala, de aula.
0: Vivi.
11: Bom dia abençoado para eles.
0: Vivi.
11: Para todos os ouvintes. Tchau, Cardoso. Fica com Deus.
0: Um abraço, Heraldina. Um abraço, Heraldina. Minha amiga Heraldina. E bom dia também para meu amigo Juraci do Doce. Alô, Juraci do Doce. Bom dia, meu amigo Juraci do Doce, aí da fábrica de doce, ouvindo a Rádio Sucesso. E além do Juraci, o nosso abraço vai para Gisele. Alô, Gisele. Bom dia, Gisele. Tudo de bom, Gisele. Pro Lucas. O Lucas que também tá ouvindo. Oi, Lucas. Bom dia, Lucas. Bom dia, Lucas. E bom dia, Dona Gildete. Dona Gildete. Bom dia, Dona Gildete. Bom dia, Vivi. Bom dia, Juraci. Bom dia, Lucas. E bom dia. Bom dia a todo mundo aí. Todo mundo que tá ouvindo. Tia Maria. Fala, Tia Maria.
12: E eu esqueci, Cardoso. Mandar... Um alô também pra Felipe, que vai uma hora dessa no caminho da Lapa, que Deus te acompanhe, meu filho. Que Jesus sempre te guarde e te cubra de bênção, que você merece. Você é uma pessoa maravilhosa.
0: O Felipe. Um abraço, Felipe. Um abraço, tia Maria. Ó, o homem da mamadeira aí, ó. O homem da mamadeira chegou. Fala, homem da mamadeira.
13: Bom dia, Cardoso. Tudo de novo. Hein, Cardoso, pra mim é um nome, né, não?
0: Será
13: que é um nome.
0: Será que é o nome?
13: Bom dia para todos. Valeu, Cardoso. Pra mim é um nome.
0: Será que é o nome? Será que é o nome? Será que é o nome? Não sei. Não sei. Pode ser o nome, pode ser. É, aqui na Sucesso. Oi, meu Brasil. Oi.
14: Bom dia, Cardoso. Fala, Cardoso. Cuida. Anima. O meu espetinho de Zé lá em frente ao hospital à noite. Aquele saboroso espetinho. Tamo lá esperando. Esperando a galerinha.
0: Ah, bom.
14: Pra nós.
0: Ah, bom, Isaac. Aí, o espetinho do Isaac. Ah, é certo, Isaac. Vamos trabalhar que ninguém dá nada a ninguém. Vamos trabalhar. Manda um abraço para Norberto. Alô, Norberto. Bom dia, Norberto. Bom dia, Maria Luísa. Bom dia, Norberto. E bom dia, Maria Luísa. Alô, Norberto, velho. Bom dia, Norberto. E bom dia, Maria Luísa. Aqui na mais gostosa do interior. Eita, meu Brasil. Bom dia.

0: lado. Hein, tia Ni? Bom dia, tia Ni. Bom dia, tia Ni. Bom dia, tia Ni.
1: Cardoso, por isso que eu falo que essa Suzane, ela é uma figura. Bom dia, Suzane. Não é à toa que Tanael virou fã dela. Bom dia, bom dia.
0: Tanael virou fã. Tanael virou fã. Virou fã de Suzane, rapaz. Suzane, essa hora a Suzane já tava descendo pra escola, Suzane.
1: Ô, Cardoso, por isso que eu falo que essa Suzane, ela é uma figura. Bom dia, Suzane. Não é à toa que Tanael virou fã dela. Bom dia, bom dia.
0: Bom dia, tia Ni, bom dia, tia Ni. Ela disse que o rádio dela tinha perdido dentro de casa. Eu fiquei longe aqui do rádio, ausente uns dois dias aqui. Ela falou que o rádio dela tinha até perdido dentro de casa, que não achava mais nem o rádio. E que sorte é que o avô dela, o avô Abílio e a dona Nina avisaram pra ela que eu já tinha voltado. E ela falou, eu fico que o culpado sou eu de ficar bugando a mente dos clientes. Ficar bugando a mente dos clientes. É verdade, eu fico bugando a mente dos clientes aí, Suzane, é um negócio danado. Não, o errado sou eu, Suzane. Você tá certinha. Você tá certinha, Suzane. Tá na sucesso, tá na boa. Tá na sucesso, tá na boa. Hein? Cocó tá aí? Fala, Cocó. Fala, Cocó.
2: É, Cardoso. Eu daqui mais uma vez. Porque a formiga tem maior do que o leão, é o faro. Eu acho que é o faro.
0: É o faro.
2: Será? A gente tem um faro danado.
0: A formiga tem um faro, né? É, pode ser. O que é? Pode ser o faro. Pode ser o faro da formiga e o faro do leão. É, pode ser. Eu não sei, não. Eu vou ver no final. Pode ser o faro, Cocó? Pode ser. É o faro. A formiga tem um faro desgamado. A formiga. Eu não sei. Eu quero que você me fala. Eu quero que você me fala. Eu vou falar com Dite, alô Dite, lá em Macaúbas, Lagoa Clara. Alô, Lagoa Clara. Alô, Lagoa Clara.
3: E aí, Cardoso, bom dia, como é que você tá?
0: Bom dia.
3: Fugiu esses dias.
0: Foi.
3: Mas tô por aqui.
0: Tava
3: viajando, Cardoso, cheguei esses dias agora.
0: Oi, Didi.
3: Como é que você tá, meu amigo?
0: Tô por cá, Didi.
3: Tô na sucesso, tô na boa. Manda áudio, Anselmo.
0: Manda áudio.
3: Bom dia, meu amigo.
0: Bom dia. Bom dia, minha gente. Bom dia, todo mundo aí, viu? Manda áudio que eu não sei ler. Lembra de mim pra eu lembrar de você. A madeira deita e o couro come. A rocha cia pra não virar a cela. É isto aí. Vamos cuidar e vamos botar água pro gado. Vamos botar água pro gado, vamos botar ração pro gado. E vamos cuidar do gado que tá ficando meio-dia. Tá ficando meio-dia.

0: Brasil, ei Brasil, o nosso programa tá no ar. É, o nosso programa tá no ar. Netão de Brasília tá aí. Netão de Brasília. Bora, Netão de Brasília. Bora, Manuel da Mata. Bora, Manuel da Mata. Vamos cuidar. Vamos trabalhar que ninguém dá nada a ninguém. Vamos trabalhar que ninguém dá nada a ninguém. É Catúcia? Chama a Catúcia aí. Chama a Catúcia. Chama a Catúcia. Ô, Catúcia, bom dia. Bom dia também pra Graça, Sítio do Mato. Graça, Sítio do Mato, bom dia. Bom dia, meu Brasil.
1: Bom dia, Cardoso, tô te ouvindo. Já amanheço o dia com o radinho ligado.
0: Que bom.
1: Passa pra minha música do Zezé. Eu agora sei qual é. Bandido com razão. Aqui eu esqueci naquele dia. Feliz Paton, Cleidinha, Arthur, Gardênia, Márcio do Rio, Vão Tomentalha, Dona Beta, Nazaré, Regina, aquela gata, Lia. Deixa eu ver quem nasce. Tono Formigão, enfim. Creuzinho do Taquari, Neto lá em Brasília. Enfim, todos os ouvintes, Francisca, que está ouvindo seu programa também, Eto, Claudeci, Merson, enfim, todos os ouvintes, está na sucesso, está na boa, e passa minha música, tá, gato?
0: Bandido com razão aqui não tem, não. Bandido com razão aqui não tem, não. Tem um bocado de bandido, mas não tem bandido com razão, não. Tem um bocado de bandido aqui, mas não tem bandido com razão, não. Deixa eu ver aqui. Aqui tem bandido, saudade bandida, tem amor bandido, tem bandidão, tem um bocado de bandido aqui. É, bandida, marra de bandido, bandido. Tem um bocado de. E tem Amado Batista. Tem Amado Batista que diz que não é bandido. Amado Batista fala que não é bandido. É o Amado Batista. Tem um bocado. Peraí, deixa eu terminar aqui. Daqui a pouco eu volto. Peraí, que daqui a pouco eu volto.
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que não é bandido. É o Amado Batista. Você pediu aí a música Bandido com Razão, não foi, Catúcia? Mas não tem com Zezé, não. Não tem nada aqui de Bandido com Razão, não. É o Amado Batista que tá falando que não é nenhum bandido.

0: Eita, meu Brasil. Tá na sucesso, tá na boa. Bom dia, bom dia, bom dia. É.
1: A minha turma fala muito que eu gosto de correr, mas se corro é porque sou bom na direção.
0: Tá na sucesso, tá na boa.
1: Eu entrei na contramão, o pneu saiu do chão, nada pôde acontecer, pois me chamo malucão.
0: É isso aí, é isso aí. Deixa eu olhar o que é que tem aqui. Aqui tem alguma coisa mais aí. Fala comigo que eu falo contigo. Fala comigo que eu falo contigo. Fala comigo que eu falo contigo. Ô, ô, ô Nazaré. Nazaré, língua de fogo. Cadê o das dores? Das dores lá na Agrovila 4. O das dores, cadê você, das dores? Boca de dragão, cadê você, das dores? Você sumiu. Bom dia. Tem dois áudios de Nazaré aí, é? Língua de fogo mandou dois áudios? É? O que é que ela tá querendo? O que é que ela tá querendo? Fala, Língua de Fogo.
2: Bom dia, pé da cara, bom dia, pé da cara.
0: Bom dia.
2: Como é que vai ser? Tá cedindo pra cá, bom dia.
0: Tudo jóia.
2: Você tá bem? Eu tô... A família tá bem?
0: Tudo jóia, graças a Deus.
2: E... Eu gostaria de mandar um abraço pra Cláudia 3.
0: Sim.
2: Pra Zezé.
0: Pra Zezé.
2: Pra Dalva, mais o Diego.
0: Sim.
2: Pra Rosa, mais o Manel.
0: Aham.
2: E pra todos lá que estiver na escuta, tá bom?
0: Tá bom.
2: Manda um abração, viu? Pra ser Luiz, pro Zé Vermelho, uma mulher dele, viu? Aí na Grovilha 3, tá? E pra todo mundo que estiver me ouvindo aí, eu mando um abraço, tá bom? Manda um abração pra 5, pra Lita, mais o Berrocha, pra Língua de Brasa, pra Neném, pra Socorro. Tá, pro Antônio da Água, pra Titinha.
0: Compadre, tá da água.
2: E pra todos lá que vai pra Maura. E sempre eu esqueço da Maura. Mas eu não esqueci de tu, não, Maura, viu? Um abração pra Maura também aí, viu? E pra todos, tá bom?
0: Sim, tá bom.
2: Manda um abraço pra 4.
0: Sim.
2: Pra tia Emília, pra tia Isara, pra tia Ana. Tá bom, pra Anitta. Pra Anitta aí do Galego. Com a família dela, viu? Com o Jota, com a família, tá bom? Pra Nega, Marro Jonas, viu? E também pra Laurita, com a família, pra Fermina, com a família, tá? Pra Pacunca, pra Tuta, mais amor, e pra todos aí na quarta que estiver na escuta, eu mando um abração pra Maria de Fata, com a família, e todas as filhas dela, tá bom? Pois é, mandar um abração aqui pra vocês. Primeiramente vou mandar pro Abili, Marra Nina e
0: seu,
2: toda a família deles, tá
0: seu,
2: bom?
0: Seu Abili e Dona Nina.
2: Pulinho, Marra Vaninha, viu? Que na Gravilha 6, tá bom? E pra Beta com a família, pra Paula com a

0: família, pra todo mundo aqui da CIS que estiver me ouvindo, pro tal de Sheila, que ali é terrível, que o Liamalho tá virando bicho, meu irmão. Tá, que o Liamalho tá botando fogo nessa CIS, viu? Ô, homem terrível aquele Sheila, meu irmão. Não vou nem lhe contar as batalhas dele, não vou nem lhe contar.
1: É.
0: Tá bom? E também, pra todos os lugares que estiver me ouvindo, manda um abraço. Amanhã eu mando um abraço pra quem faltou, tá bom? Fica com Deus. Bom trabalho.
1: Valeu. Você tá demais. Eu não sei o que é que você quer com a vida de fila. Eu não sei o que é que você quer com a vida de fila. Eu não sei não. O que é que você anda querendo com a vida de fila? Não sei. É, olha, essa língua de fogo, eu vou te falar uma coisa, viu? Ô, meu amigo Joaquim do Rolo. Bom dia, Joaquim do Rolo. Bom dia. Ah, tem um outro áudio dela aí, foi? Bota aí, vai.
0: Mas mandar um abração aí pra Catuxa também, que eu esqueci. Viu? Ah, Catuxa, deixa eu te falar. Esquece da Regina, moço. A Regina, agora depois que casou, ela mudou. Ela não quer saber de amiga mais nada. Agora só quer saber de amar. Ela não quer saber mais de amiga. Ela quer saber agora só de amar. Mas o maridinho dela e pronto. Vê, é que nem na rádio, mais quase ela fala. Agora quando tava só. Direto ela mandava áudio aí no Cardoso. Agora por que que ela tava mandando? Pra ver se arrumava um gatinho de folha. Ela arrumou, acabou.
1: Língua de fogo. Você quer que você fale uma coisa dessa da Regina, Língua de Fogo? Peraí, não fala não. Não, Língua de Fogo, não fala essas coisas dela, não, Língua de Fogo, não fala não.
0: Agora quando tava só, direto ela mandava áudio aí no Cardoso. Agora por que que ela tava mandando? Pra ver se arrumava um gatinho de folha. Ela arrumou, acabou.
1: Ela arrumou, foi. Ave Maria, ela. Rapaz, não fala isso da Regina, não, rapaz. Não fala isso da Regina, não. Não fala isso da Regina, não, rapaz.
2: Bom dia, que é a Mara da Provisa 5. É, Cardoso, passa aí uma música de Sam Muniz, pode ser qualquer uma.
1: Tá na sucesso, tá na boa. Eita, meu Brasil. Bom dia, meu povão. Manda áudio, ô Maura. Manda áudio, Maura.
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4: Meus queridos Ataíde e Alexandre, é com imenso prazer que eu estou aqui. Queria muito estar aí pessoalmente agora, cantando com vocês essa canção. Mas infelizmente, vocês sabem que a nossa vida é uma correria. Vocês estão vendo, eu estou aqui no estúdio gravando nosso CD novo, mas estou aqui de longe torcendo para vocês, para que vocês façam
3: desse DVD.
4: Essa galera toda que está aí na frente curtindo vocês, um beijo especial para todo mundo que está aí curtindo o Ataíde Alexandre. Como já disse, gostaria muito de estar aí presente junto com meu irmão, mas estou aqui na torcida, de longe. Sucesso sempre e cantem essa música maravilhosa que nós gravamos juntos e que é sucesso no Brasil inteiro. Ataíde, Alexandre, senta a madeira aí, meus amigos. 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
5: Cadê os amigos?

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Manda um abraço aí pra meu amigo Dan, o Danilson, lá de Sítio do Mato, e o Dil. Alô, Danilson. Danilson é o Dan, filho do Dionísio, lá em Sítio do Mato, ouvindo a Sucesso, e o Dil. Bom dia, Dil, e o Mede Júnior também ouvindo a Sucesso. Bom dia, meu Brasil. Tá na Sucesso, tá na boa, tá ligado comigo aqui? Tá bom demais. Manda áudio, o nosso telefone você não tem não? Anota aí. Você não tem o nosso telefone? Não acredito. Não tem não? Não tem, não? Tem que ter. O zap, é o zap, é 3620-1680, 77-3620-1680. É, rapaz. Isso aí. Ai, ai, ai, ai, ai. Tá tudo bem com você? Tá na Sucesso, tá na boa. Tá na Sucesso, tá na boa. Mas eu te amo.

Tá na sucesso. Tá na boa. É isto aí, meu Brasil. É isto aí, meu Brasil. Bom dia. Rapaziada toda ligada. Hein? São 7 horas mais 47.

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2: Muito bem, muito bem. Muito bem, muito bem, muito bem, muito bem. Aí está aí. É isso aí, mas não é só isso aí, tem muito mais pra você. Ô Mirão, bom dia Mirão. Bom dia Mirão, bom dia Mirão, bom dia Lili. Bom dia Mirão, bom dia Lili. Bom dia Maria. Bom dia Maria. Bom dia Maria. Maria, tudo bem com você, Maria? Maria de Dona Rosinete. É Maria de Dona Rosinete. Maria de Dona Rosinete. O Mirão, o Beleton, o Mirão Beleton e Lili. Meu amigo Lunga e minha amiga Meca, bom dia. Vamos embora. Bianca, fala Bianca. Fala Bianca.
3: Tá pronto.
2: Ô, Bianca, Bianca, Bianca, Bianca.
3: Ricardo, hoje aqui é Bianca do Grovila 11, tá Bruna, Vanessa e Renato e Bruninho. A música de Amado Batista, viu? Pra Bianca da Grovila, pra toda Grovila 11 que mora aqui na 11.
2: Tá bom, tá bom, tá bom. Alô, Luzia Bastos. Alô, Luzia Bastos. Lá em Pau d'Arco. Pau d'Arco Malhada. Luzia Bastos em Pau d'Arco Malhada. Edite em Lagoa Clara, Macaúbas. É. Diene, Valesca e Valentina. Diene, Valesca e Valentina no Pontal, Canápolis. Bom dia, meu Brasil.
4: Bom dia, Cardoso. Eu tô por cá também, Cardoso. Lembra de mim, lembra de você, Cardoso. Manda áudio, que não sei ler, Cardoso. Então, Cardoso, manda um alô aí pra todos aí, a Cardoso, que sempre eu falo, Cardoso. Entendendo?
2: Um abraço, Luzia Bastos. Luzia Bastos. Ô Mirão, manda áudio, Mirão. Manda áudio, Mirão. Bom dia, bom dia. Bom dia, meu Brasil. Bom dia, meu Brasil. Bora, Giovanni.
5: Bom dia, Cardoso. Bom dia, Cardoso. Com boi tem mais. O boi tem diferente do leão, porque a formiga tem mais força do que o leão. Ou do que o boi, quer dizer, né? A formiga tem mais força do que o boi. Né? É o leão, quanto faz, né? É a força, Cardoso.
2: É a força, será que é a força? O que é que a formiga tem maior que o leão? O que é que a formiga tem maior que o leão? É, Brasil. Fala comigo, Brasil. Oi, tia Sônia, bom dia.
6: Amigo Cardoso, terça-feira abençoada por Deus, pra você e pra nós todos, né, Cardoso? Ei, Cardoso, gostaria que você mandasse uma música de Zezé de Camargo Luciano, pra vocês todos da rádio, todos amiga, todos que estiver na escuta. Um abraço, Cardoso, tudo de bom, que Deus abraço, abençoe.
2: Abraço,
6: tá
2: abraço.
6: Sucesso
2: abraço.
6: Tá na boa.
2: Abraço, abraço.
6: Tchau.
2: Amigo. Tchau, tchau.
6: Fique com Deus.
2: Abraço, abraço, tudo de bom. Tia Sônia. Bom dia, tia Sônia. Bom dia, tia Sônia. Dona Nô, lembra de mim pra eu lembrar de você, Dona Nô. Lembra de mim pra eu não esquecer de você, Dona Nô. Ô, Dona Solange.
7: Ei, Cardoso, tô te falando que Suzana é abençoada. Essa menina. Ei, Suzana, estuda que você vai longe, viu? A resposta é essa mesmo, é o nome.
2: É o nome, Dona Solange. Será? A Suzana, será que a Suzana acertou que é o nome? O que é? Que a formiga tem maior que o leão? Eu não sei não, vou ver no finalinho do programa. No finalinho do programa eu vou saber. Alô, alô, Brasil. Alô, Brasil. Alô, Brasil. Bom dia, bom dia. Bom dia, bom dia. Ei, Brasil! Bom dia, meu povo. Bom dia, Vânia. Bom dia, Vânia. Alô, Vânia. Vânia sumiu. Bom dia, Vânia.
8: Bom dia, Cardoso. E aí, como está? Tudo bem? Um abraço a todos.
2: Abraço a todos, Vânia. Abraço a todos, Vânia. Tudo de bom, Vânia. Abraço. Manda áudio, meu Brasil. Manda áudio, meu Brasil. Bom dia. Bom dia, Dona Nu. Lembra de mim pra eu lembrar de você, Dona Nu. Bom dia.
9: Oi, Cardoso, bom dia. Como é que tá aí? Tudo bem? Aqui tá tudo bem, graças a Deus. Dá um alô aí pra Val, que tá no Salvador. E pra todas minhas amigas, viu? Que lembrar de mim. Tá bom, Cardoso?
2: Abraço, Dona Nu.
9: Que Deus nos proteja hoje e sempre. Deus abençoe. Tchau, Cardoso. Já tô te ouvindo.
2: Abraço,
9: viu? Lembra de mim pra eu lembrar de você. Lembra de mim pra eu não esquecer de você. Tá bom?
2: Tá bom, tá, Dona Nu.
9: Tchau, Cardoso. Boa sorte.
2: Tá bom, Dona Nu.
9: Feliz semana.
2: Feliz semana, Dona Nu. Todos. Abraço. Abraço, Dona Nu. Tudo de bom, Dona Nu. Abraço, Dona Nu. Atende aí.

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1: Não deixeu dormir. Alô, Brasil. Alô, Alfredo. Alô, Alfredo. Bom dia.
2: Bom dia, Cardoso. Como é que tá aí, Cardoso? Bom dia, meu amigo.
1: Tudo jóia.
2: Bom dia pra todo mundo aí do grupo aí. Desses que ouvem essa rádio aí. Bom dia pra você, primeiramente, meu amigo.
1: Bom dia.
2: Bom dia pra todo mundo aí do grupo aí.
1: Bom dia, Alfredo.
2: Amigos e amigos, parentes e amigos, colegas e colegas. Um bom dia, Cardoso. Tá na sucesso, tá na boa. Manda algo que eu não sei ler. Manda a música que tá na programação aí, a música bonita aí pra nós aí, viu, Cardoso?
1: É,
2: tá
1: coisa bom? Boa.
2: Tchau, não vou dar bom dia pra todo mundo hoje não, que tá tarde já.
1: Já, tá ficando meio dia, tá ficando meio dia, tá ficando meio dia.
2: Bom dia, Cardoso.
1: Bom dia.
2: Onde é que você vai, Sato?
1: Oh, bom dia, Fredo. Bom dia, meu povo, bom dia, Fredo, bom dia.
3: Bom dia, Cardoso, como é que tá? Tudo bem? Cardoso, eu acho que o que a formiga tem? O que a formiga é maior do que o leão? Eu acho que é o nome, né, não?
1: Pode ser o nome.
3: O nome do leão é mais pequeno que o da formiga.
1: É, pode ser. Tonho da Gata, fala Tonho da Gata, categoria Tonho Neto, Tonho da Gata.
4: Bom dia Cardoso, tô por cá, você tá por aí, eu tô por cá. Cardoso, manda um alô aqui, quero que tu mande um alô aqui pra meu pai Mané Braga, Bia, Pedão, meu irmão que tá aqui na escuta, nós tá aqui ainda na escuta, logo eu tô chegando aí. Beleza, Cardoso? Um bom dia a todos os ouvintes.
1: Tá no Irecê, tá lá Irecê.
4: Ouvindo
1: a sucesso.
4: Valeu, Cardoso, é nóis.
1: É nóis. Chama, é nóis. Paulo Preto, Paulo do Carmo, bom dia.
5: Bom dia, meu amigo Cardoso. Um abraço pra você, Cardoso, e todos os moradores de Serra do Ramalho. Que Deus, moradores e moradoras de Serra do Ramalho, que Deus abençoe a todos nossos amigos e amigas. Um abraço a todos, que todos tenham um bom dia, abençoado por Deus. Um abraço.
1: Abraço, Paulo do Carmo, Dona Cissa, Vangevaldo e Nalva, bom dia. Bom dia, meu amigo Nonatão. Bom dia, meu amigo Nonatão, lá da Agrovila 4, meu brother Nonatão. Como é que tá você, Nonatão?
6: Bom dia, meu amigo Cardoso. Bom dia. Isso aqui é um bom dia. Valeu, Cardoso.
1: Valeu, meu irmão. Um abraço. Vamos à resposta da charada. Quem respondeu? Vamos ver. Quem é que acertou? Quem é que respondeu certo? Agora é hora da resposta. O que é? A formiga tem maior que o leão. Acertou quem falou o nome. O que é que a formiga tem maior do que o leão? É o nome. O leão tem 4 letras e a formiga tem 7 letras. Então, acertou. Aí, inclusive, a minha amiga Marinalva, que também acertou. É o nome, meu Brasil. É o nome. Acabou o programa. Amanhã tem mais. Manda um abraço aí pra meu amigo Josielto. Alô, Josielto. Meu amigo Raelão. Alô, Rael, bom dia, Rael. Bom dia, meu amigo Oséias. Bom dia, Oséias. O Tizil. Bom dia, meu Brasil. E é como eu digo sempre. segure firme na mão de Deus e meta o pé na estrada, porque quem anda com Deus não pode ter medo de nada. E esse meu Deus que eu acredito piamente, ele que me guia, que me orienta, que me ilumina, que me segura, que me sustenta e que me trouxe até aqui, ele nunca, nunca, nunca, nunca vai me deixar cair. Um abraço, meu Brasil, fiquem todos com Deus, que eu tô indo com ele. Amanhã com ele eu estarei de volta às 5 da manhã. Um beijo, gente, e até amanhã, se Deus quiser.
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0: Alô, pessoal, bom dia, um abraço para vocês nesta terça-feira, 19 de maio. Bom dia, Ana Clara.
1: Bom dia, doutor Mário, um ótimo dia a todos.
0: E Aragão Queiroz.
2: Bom dia, doutor Mário. Falando em convocação, convoca todos os nossos ouvintes para que acompanhem no YouTube, youtube.com/portalmetron, e também aqui na Rádio Metrópole 101.3, o Jornal da Bahia no ar. Um grande abraço.
0: Rapaz, engraçado, Aragão, eu quando o técnico da seleção Ancelotti, né? Eu sempre confundo ele com Lancelotti. Um dos cavaleiros da Tábua Redonda, que inclusive deu uma traída no rei Arthur, bom, mas é outra história. Eu achei que aquilo que ele estava lendo foi escrito por você, confere?
2: Não.
0: Ah, tá bom. É modéstia sua, né?
2: Com certeza.
0: E quem quiser entrar em contato conosco, nós estamos falando para todo o interior da Bahia, agora você sabe também, né?
2: Isso, doutor Mário, através do rádio. No YouTube a gente fala para todo o planeta, né? É. E o ouvinte pode participar através do WhatsApp, 35055000, com uma mensagem, um áudio de 30 segundos. Não liga para cá, porque Simone está aqui a postos, aguardando a sua ligação, com toda aquela educação que ela tem.
0: Sim, quando você acabar, você me acorda?
2: Não, pode acordar. Desperte para a vida, levante a cabeça e não esmoreça.
0: Como é que?
2: Levante a cabeça e não esmoreça. Lá, né? Sim.
0: Posso começar a trabalhar?
2: Desculpe, doutor Mário, a empolgação ali.
0: Ah, você não sabe como eu estou agradecido por essa gentileza, nem minha gentileza, por usar uma palavra que ninguém sabe, nem eu, que significa. Muito obrigado, viu, Abraão?
2: Não é de quê?
0: Que Deus esteja contigo.
2: Ele está no meio de nós.
0: Corações ao alto.
2: O resto eu não sei, não.
0: A voz, Senhor, toda honra e toda glória.
2: Um dia nos encontraremos.
0: Eu sou judeu, mas eu ia tanta missa quando era prefeito e prestava atenção, respeitava, que eu aprendi quase tudo.
2: Quando virá padre, o padre Mário.
0: Tem aqui, rapaz, uma pessoa importante do governo da Bahia. Você acha que essas gaiatices suas, você não tá atrapalhando, não?
2: Ele já tá aí, desculpa, doutor Mário, não.
0: Você tá cego, você não vê?
2: Não,
0: você
2: não tô vendo aqui, não, tô vendo o senhor na tela, desculpe, não sabia, não.
0: É difícil ficar assim.
2: É. Vamos manter uma relação institucional, por favor, e pronto.
0: Lá com seu trocadalho do carilho, inferno. Adolfo Loyola, secretário de Relações Institucionais do Governo do Estado da Bahia. Bom dia, Adolfo, que bom que você está aqui. Tudo bem com você?
3: Tudo bem, doutor Mário, muito bom dia. Prazer estar aqui falando para toda a Bahia.
0: Me conte como anda, nós estamos perto da eleição. E aí você vê os movimentos das pessoas contra e a favor. A gente vê pesquisas, a gente ouve áudios. Rapaz, quem esperava aquela? Eu lhe confesso, Adolfo, eu nunca imaginei que fosse sair aquele negócio de... E não foi delação premiada do Valcário, foi de um dos 8 celulares deste rapaz. Aí a gente vê aqui as pessoas, e aqui é um espaço democrático. Ontem mesmo estava aqui com Arthur Maia, que falou bastante, um bocado de coisa, etc, etc, etc. Nós já estamos em plena campanha, sem ser, vamos dizer, do ponto de vista formal, mas já estamos. Você concorda?
3: Concordo. O período eleitoral foi bem antecipado. Quanto ao caso Flávio Bolsonaro, eu acho que está ficando mais claro quem é esse time. E não é um problema nosso, é um problema da oposição ao nosso projeto aqui, é um problema de ACM Neto, é um problema de João Roma, é um problema de Coronel, é um problema de Arthur Maia, que eles apoiam esse presidenciável. Nós temos um projeto claro. Nosso projeto é o presidente Lula, a reeleição do presidente Lula, a reeleição do governador Jerônimo e a eleição dos senadores Rui e Wagner. Então, esse problema não é nosso, a gente sabe muito bem o que esse povo fez com o país enquanto governou, com o modus operandi de Bolsonaro. Então, para nós não tem surpresa nenhuma. Esse homem fazia rachadinha no gabinete, roubava gasolina do gabinete. Então, e ele não tem operador, não. É ele mesmo que liga e manda o áudio, pedindo cento e tantos milhões para fazer um filme de terror. Então, é por conta dele, é um problema deles, que vão ter que carregar Bolsonaro nas costas. Então, esse não é um problema nosso. Nós temos clareza do nosso projeto, nós temos clareza dos nossos aliados.
0: Vamos voltar 4 anos atrás. Aqui, durante algum tempo se achava, e as pessoas inclusive chegavam para mim dizendo, o candidato vai ser Wagner. E Wagner já tinha me dito, não vou ser candidato, está na hora de renovar. E eu dizia, mas a pessoa não acreditava. Até Fatinha conversando comigo, dizia assim, Wagner não vai ser candidato, não vai ser candidato. E ficou naquela coisa, Rui sai, havia possibilidade de Rui sair candidato ao Senado, havia possibilidade do candidato ser Otto Alencar, né? João Leão, vice-governador, já estava com o secretariado dele pronto para assumir o governo com a saída de Rui. Teve inclusive aquele encontro lá em São Paulo com Lula, Otto Alencar, Rui e Jacques Wagner, aonde o próprio Lula quis até que Otto fosse o candidato. E Otto disse, não vou ser candidato. E então ficou naquela coisa, vai. E eu me lembro perfeitamente, numa segunda-feira, Wagner esteve aqui e disse, eu não vou ser candidato, Rui vai ficar no governo até o fim, e nós temos 3 possibilidades, Luiz Caetano, Moema Gramacho e Jerônimo Rodrigues, que era secretário de educação. Eu conheci, aliás, Jerônimo, já desde o princípio eu gostei dele. Ele era secretário da agricultura familiar. E, rapaz, eu nunca tinha visto, nem sabia quem era Jerônimo. Aí chegou, rapaz, eu digo, esse cabo é bom, rapaz, que sujeito simpático, como ele consegue, tá bom. Aí João Leão se irritou, disse que foi traído, fez aquela coisa toda e puf, foi lá pro lado que tinha um netinho que ele adorava e que ia dar uma sova no PT, etc. Só pra gente contextualizar. Depois desiste ser candidato, passa para o filho, enfim. Marcelo Nilo também já foi, ia ser candidato a senador, depois ser candidato a vice-governador, não foi. E nem se reelegeu deputado federal. Bom, as pesquisas indicavam vitória de Neto no primeiro turno, assim, avassaladora. Não foi o que aconteceu. Então pronto, encerra aí, vamos agora. O que diz a oposição a Jerônimo ao projeto do PT? É que tem fadiga de material. Jerônimo não é um bom governador, aliás, dizem que é o pior governador que a Bahia já teve. E que Lula não está tão forte quanto estava. Ontem Arthur Maia chegou a dizer que o Estado está falido, quebrado. Porque não paga o cantor de gola. Separe uma coisa de outra. Teve alguns problemas ali que estão sendo resolvidos, eu sei, porque conversei inclusive pelo responsável da Sulfotur. Realmente ali teve problema, mas está sendo equacionado devagar, porque demora mesmo. Bom, tá quebrado Lula, não é isso? E há o cansaço, fadiga de material. E aí, eu quero que você me diga, diante dessas coisas que tem, bom, aí puxam a fila da morte da regulação, que aliás caiu estupidamente o número de reclamações, aqui é um termômetro. Caiu muito, muito, mas muito. E segurança pública e tal, tal, tal, que a gente já conhece. E aí, como é que você vê isso tudo aí?
3: Mário, eles são tão Bolsonaro que mentem tanto que nem sentem. Mentem, mas mentem muito. É a política fascista de colocar a mentira na frente. Mentem e não conhecem a Bahia. Não viajam à Bahia. Nós fizemos já 4 edições do plano de governo participativo e eu posso dizer isso com muita tranquilidade, porque estive na coordenação da campanha 4 anos atrás, como começou nossos PGPs, nossos planos de governo participativo, e quando terminou. É exatamente, no mínimo, o triplo de pessoas que participam nestes eventos. O triplo. Os lugares não estão cabendo. O problema é que a gente não pode fazer na rua, porque ainda é pré-campanha. Não estão cabendo. Nós fizemos no Clube Erecê, no Coube. Nós fizemos em Seabra, no Coube. Este final de semana, fizemos em Feira de Santana, um espaço, tinha 5.000 pessoas. Fizemos este final de semana em Serrinha, em Jacobina. Ficou mais gente do lado de fora do que do lado de dentro para ver a nossa chapa. Isso eu estou falando só de calor humano na pré-campanha. Nós nem começamos a campanha ainda, mas a campanha a gente sabe fazer um pouquinho mais na frente. Nós estamos esperando eles ali na frente. Quanto aos números que eles tentam dizer, de criar essa narrativa mentirosa de que Jerônimo é o pior governador, o pior governador, segundo eles, fez mais de 100 escolas de tempo integral. Escolas com restaurantes, com ar-condicionado em todas as salas, com refeitório, com quadra coberta, com campo sintético, com áreas de 15 mil metros quadrados. Me diga uma escola de Salvador que tem isso, do município. Ou de qualquer outro governo deles, do União Brasil. Feira, Vitória da Conquista, qualquer outra. Camaçari, que eles governaram por 8 anos, qualquer outra. Este governador construiu 12 hospitais. Esse governador colocou mais de 1.000 leitos a mais para funcionar na Bahia. Este governador. Este governador colocou para rodar mais de 1.000 ambulâncias. Que estado da federação fez isso? Pegue os governadores do União Brasil, do Republicanos, que é o de São Paulo, 1.000 ambulâncias nas prefeituras, nos hospitais estaduais. Este governador, que é o melhor da história da Bahia, nunca se fez tanto em 3 anos e 4 meses, colocou 8.000 quilômetros de asfalto. 8.000 quilômetros. Desses 8.000 quilômetros, mais de 3.000 são para ligar povoados ao asfalto, dando dignidade às pessoas que moram no campo. É este governador. Este governador visitou 385 municípios. Nenhum outro governador na história visitou essa quantidade de municípios. Visitou mais de 50 povoados. Ele foi nos distritos, nos povoados, para que as pessoas vejam pela primeira vez na história um governador de perto. Um governador igual eles. Afro-indígena, que gosta de povo, que abraça o povo. Porque ele foi eleito, foi para isso. Ele é um governador de 15 milhões de baianos. E na segurança pública, Mário, que eles tanto falam e agora pararam, os que os números têm baixado, todos os números nossos, graças à competência do governador, junto com o secretário Marcelo Werner e todo o corpo diretivo da Secretaria de Segurança Pública, o investimento é histórico. São mais de 2.000 viaturas, certo? A interiorização da Polícia Militar, interiorização da Polícia Civil, concurso para a Polícia Civil, concurso para o Departamento de Polícia Técnica, concurso para o bombeiro, concurso para a Polícia Militar. Tudo isso é valorização, é diálogo com a corporação. Então, é esse governador que está pronto para ser reeleito e governar por mais 4 anos. Porque tem muito o que fazer, tem muito o que mostrar, e em todas as áreas.
0: E o Estado está quebrado?
3: Quebrado nada, Mário. Nós temos uma das menores taxas de endividamento do país. Quebrado está São Paulo. Quebrado está o Rio Grande do Sul, quebrado está o Rio de Janeiro, que é governado por um apoiador de Bolsonaro, com 200% da dívida. Nós somos, nosso poder de dívida, nós temos 35% da dívida. A gente tem lastro para poder fazer operação de crédito. Não é à toa que a Bahia é um dos estados que mais investem no país. Então, como é que você faz tudo isso? Quebrado? Como é que você coloca tanta escola? Ontem nós fizemos um ato com 14 municípios, 200 milhões de reais, com convênio para calçamento, com estradas, com escolas, com hospitais. Isso é quebrado?
0: Olha, Arthur Maia, inclusive, dizia o seguinte: é bom que você está aqui para você ouvir e dizer que o governador vai num determinado município, para autorizar a ordem de serviço para depois ser feita a licitação e no meio do caminho se perde isso.
3: Não, veja, eu acho que o deputado Arthur não conhece mesmo, porque não viaja conosco, não está no nosso grupo, vai ficar fora do governo mais 4 anos. O governador tem uma presença no interior. Ele vai no interior, dá a ordem de licitação e depois volta para dar a ordem de serviço. Porque para quem fica em Salvador, eles não sabem a diferença que é um governador ir no interior, visitar, entregar uma obra, fazer. O grande construtor Arthur Maia esteve em Mucugê na sexta-feira. Fez de uma emenda parlamentar dele de R$2 milhões. Foi 4 anos para entregar uma rodoviária. Governador, em menos de 2-3 anos, está entregando um VLT aqui de mais de R$3 bilhões. Aí vem ele colocar, dizer que a gente não faz obra? Salvador não constrói uma creche. O governador Jerônimo, só para o interior, gastou mais de R$150 milhões com convênio de creche, que é obrigação dos municípios, mas o governador, na parceria, e sabe a diferença que uma creche faz, coloca lá e vem ele nos dizer que a gente não entrega obra? Esse governo fez mais de 2.000 obras. Mais de 2.000. E ele sabe disso, na região dele tem todas. Vai lá em Pindaí, que ele é votado lá. Vai lá em Guanambi, que a gente colocou agora, fez um convênio com o prefeito, que tem um pedaço do grupo dele, o apoia. Nós fizemos lá agora, o governador assinou um convênio, viu, deputado, para depois a gente ir. Aí eu acho que a agonia, tanto que a gente vai no município, aí depois o governador vai voltar lá, junto com o prefeito e o vice, que ia votar em você, não vai votar mais, porque não quer votar em quem vota com o Neto, certo? Vai lá fazer um investimento de 13 milhões para a gente fazer um centro de. Como é que se. Do mercado, um centro de distribuição.
0: De abastecimento.
3: Centro de abastecimento, R$13 milhões. Que você governou tanto tempo aí, passou tantos governos e não fez. E nós fizemos outra, que você também não conhece, uma drenagem aí de 8 milhões, que foram demandas que o prefeito Nau colocou no município, certo? E o governador atendeu, fez-se o projeto, colocou-se, fizemos o convênio e estamos transformando sonho em realidade. É que é difícil as pessoas que não conhecem o interior, ou não conhecem o pé no chão, ou não conhecem o que o povo mais humilde precisa, conseguir concordar com o estilo de Jerônimo de governar, que é perto do povo, é primeiro quem mais precisa. Você colocar essas escolas enormes em povoados, colocar essas escolas dando dignidade, colocar creche para a pessoa lá no interior que nunca teve isso, que ela possa levar sua criança para poder tomar café, almoçar, fazer o lanche da tarde, isso machuca algumas pessoas. Só que não machuca esse governador e não machuca nosso grupo político. Nosso grupo trabalha e governa para quem mais precisa.
0: Sim, outra coisa que ele falou é que o colega deputado Sérgio, que era secretário de
3: Sérgio Brito.
0: Sérgio Brito. Eu me lembro muito do pai dele, Henrique Brito, que morreu num acidente de helicóptero com o Clériston Andrade. Teria dito a ele, que foi secretário 1 ano e tanto, e não conseguiu despachar uma vez com Jerônimo, e que Jerônimo fica viajando, é isso que eles tentam, para não administrar o estado.
3: Novamente é um desconhecimento. O governador é o primeiro a chegar no gabinete, o último a sair. Ontem eu saí com ele de lá 10h30. Eu acho que ele não acompanha nem o governador nas redes sociais. Eu acho que é bom ele seguir, que ele vai ser o governador por mais 4 anos. Tem gente que cansa só de olhar a agenda do governador. Despacha, Sérgio, não sei se foi conversa dele, a narrativa, mas Sérgio sabe o tanto que ele contribuiu com o governo. Sérgio é um grande deputado, certo? Foi um dos. Esse número de estradas que nós temos colocando foi boa parte delas pilotada por Sérgio Brito. pilotado, e ele fez isso com muita maestria. Depois fez a opção de voltar para a Câmara, que ele a vida toda foi deputado, gostou e falou: Adolfo, o governador, eu vou voltar para a Câmara, porque eu tenho que cuidar da minha reeleição, né? E já fez o papel dele. Foi a época que também se afastou para que a gente subisse Charles Fernandes, que vai ter mais voto que Arthur Maia lá em Guanambi também, que foi deputado federal. Então, tudo isso incomoda.
0: Eu tô achando você um pouco pirracento.
3: Não
0: tô,
3: não sou, sou libriano.
0: Pirracento, rapaz, ele vai, ai, eu adoro isso, mas vai assim, ó, você não vai ter voto ali naquele lugar, rapaz, tu é pirracento. Adolfo Loyola, secretário, eu gostei. Aragão, viu um colega da gente aí, aqui, ao vivo?
2: Sim, doutor Mário. Sim.
0: Rapaz, pirracinha legal, viu? É, pois é. Adolfo Loyola, secretário de Relações Institucionais do governo da Bahia. Agora, bom, segurança pública, você sabe, e eu gosto muito de Marcelo Werner, né? Acho que realmente é um dos melhores secretários de segurança que já passou pela Bahia. Tem outros bons. E eu digo sempre a ele, até o comandante da polícia, para a população, você chegar e dizer, por exemplo, diminuiu 20% crimes violentos, não adianta nada. Entra para um lado, sai para o outro. Porque foi criado esse clima de violência. Eu até sou trucidado nas redes sociais, que para mim é uma honra e um privilégio. O cara que ao longo da minha vida, que eu já tomei de porrada, mas um só faz eu dar risada, e isso me ajuda a viver mais. Quando eu digo que eu não aceito essa história de que a Bahia é o estado mais violento do Brasil, mas não aceito, não há hipótese, não há hipótese. Mas na cabeça das pessoas isso fica. E você sabe que rede social, a oposição vai usar muito isso. E se vocês estivessem na oposição, usariam também, então é do jogo. Como é que se pode trabalhar um pouco para as pessoas irem sentindo mais relaxados em relação a isso? Porque esse vai ser um ponto que a oposição vai ficar martelando contra vocês.
3: Mário, a segurança será um tema nacional da campanha.
0: Sim, claro.
3: Não tenha dúvida disso. E nós, aqui na campanha, nós vamos mostrar o que nós temos feito. O que, desde o governo Jerônimo, na mudança que nós fizemos na Secretaria de Segurança, coordenada por Werner, com essa integração entre a Polícia Civil, a Polícia Militar, o Departamento Polícia Técnica e o Bombeiro, tem feito, tem essa, mais os investimentos que a gente tem feito, a inovação, certa inteligência que a gente tem feito. A Polícia Civil tem feito operações quase que diariamente, prendendo essas grandes facções criminosas. Nós fizemos na semana passada uma apreensão de um casal que estava na Bolívia fazendo tráfico internacional, trabalhando aqui. Então, sem dar um tiro, nós conseguimos prender esses dois traficantes internacionais, já trouxemos, já estão presos na custódia da justiça, e nós vamos continuar isso. Mas nós estamos muito preparados na campanha para mostrar como é que a Polícia Militar aqui, como era a Polícia Militar na época do carlismo, que não tinham viatura, que não tinha gasolina, que não tinha arma, que não tinha colete. E o salário era defasado. Hoje nós estamos muito preparados para conversar com eles. Hoje nós temos 40 mil homens só na Polícia Militar, com investimentos maciços, com viaturas novas, com armamento profissional, com investimento. O governador daqui a pouco vai entregar mais 2 helicópteros para as forças de segurança, que vão reforçar a segurança pública na Bahia. Ninguém do estado que eles falam mais violento faz o carnaval que a gente faz na Bahia, sem uma morte. A melhor polícia militar do Brasil é a da Bahia. Só nós temos essa tecnologia para fazer essas festas de multidão, sem morrer ninguém, com disciplina, com segurança pública, porque a polícia militar nossa é bem treinada e trabalha para isso. E a Polícia Civil, na gestão Jerônimo Rodrigues, tem sido alvo de investimentos vultosos. através do deputado, do secretário Marcelo Werner, do delegado André, nós fizemos concursos públicos, compramos mais viaturas, estamos investindo em inteligência e a valorização também dos delegados e dos policiais.
0: Sim, Adolfo, tudo bem, mas apesar disso, não vai ser uma eleição fácil, não, eu será. Acho. Quero ver seu comentário. E as pesquisas indicam, todas as pesquisas até agora, é claro, você vai dizer, não, é cedo, então a gente sabe disso. Tudo é relativo, né? Albert Einstein nos ensinou a teoria da relatividade. Aparece com a semelhança na frente, pouco na frente, mas na frente. Então, como é que você acha um governo com essas qualidades que você acaba de apontar? Tem um opositor que pode ir para uma disputa real. Você não vai ser aquela eleição que você já vai lavada. Como é que você explica isso, então?
3: Olha, em 2022, nessa altura do campeonato, estava 52-6 na Quest. 52-6.
0: Sim, mas porque Jerônimo não era nem conhecido.
3: Pois é, agora é. E nós ligamos o modo campanha agora. Colocamos o bloco na rua com os nossos planos de governo participativo. Nós, nesses 4 PGPs, a média de prefeitos que a gente coloca no evento desse, por território, é de 20, 22 prefeitos. Os prefeitos estão lá, animados para a campanha. E a oposição sabe que isso faz diferença. Eles podem ficar minimizando, mas sabem que isso faz diferença. Prefeitos animados, com vontade de municipalizar a campanha, de trabalhar com isso. Nós estamos preparados para o debate. Nós já estamos debatendo com a população. Qual é a nossa diferença do grupo de lá? Nós escutamos. Nós escutamos o povo, nós escutamos a relação, a relação com o povo na ponta, nós escutamos nossos aliados. É essa escuta que faz a nossa diferença.
0: Sim, mas veja bem, na eleição passada, Lula foi fundamental, fortíssimo, não é? Se bem que na hora dos votos foi apertado, mas Lula veio com uma força que renasceu e a Bahia sempre foi o estado mais lulista, aliás, da vitória, a vitória é, por isso que ele é tão grato à Bahia. Dessa vez ele vai em outra circunstância, nem tão forte, pelo menos até agora. Isso não reflete na reeleição, não, Lula, de Jerônimo?
3: Lula chegará forte e Jerônimo chegará forte. Vai ser um puxando o outro, nós chegaremos fortes, porque Jerônimo tem entrega, Jerônimo tem presença, tá? Lula tem entrega, Lula tem presença, então nós vamos chegar. Lula acho que nunca veio tanto na Bahia como veio na gestão de Jerônimo Rodrigues. E volta de novo.

0: pessoa descarregar e já está indo para Maragogipe. O dia começou 6 horas da manhã. Eu, Adolfo falou uma coisa, mas eu fico cansado de acompanhar você, viu? Eu fico cansado, porra, para um pouquinho, rapaz. Mas peraí, repórter Metrópole, a gente continua aqui com o secretário de Relações Institucionais da Bahia, Adolfo Loyola. Camille.
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2: Olá, doctor, bom dia para você, bom dia para o entrevistado, o secretário Adolfo, bom dia para todos do estúdio e, claro, para você que está acompanhando a gente aqui no Jornal da Bahia no Ar. Não se fala de outra coisa. Em Salvador, na Bahia, no Brasil e no mundo. Até parece que as notícias deram uma pausa para que o técnico da seleção brasileira, Carlos Ancelotti, fizesse a convocação dos jogadores que vão representar o Brasil na Copa agora, de 2026. Pouco menos de um mês para a maior competição do futebol começar e ontem, a segunda-feira, parou. Todo mundo esperando por essa lista, a famosa lista. E é isso que a gente vai repercutir aqui hoje. Você achou o quê? Quero saber, inclusive, do secretário Adolfo, qual é a expectativa dele para essa lista, para essa seleção. Muita gente criticando jogadores aptos, adequados, que ficaram de fora. Juba, por exemplo, do Bahia, foi um que os torcedores tricolores estavam ávidos pelo seu nome na lista, mas ficou de fora. E, por outro lado, alguns jogadores que muita gente achou que não ia integrar a lista, mas estão lá firmes e fortes. É o caso de Neymar. A gente quer saber de você que está acompanhando. O que achou dessa lista? Faltou alguém? Quem que faltou? E quem está convocado que poderia ter ficado de fora? A gente vai repercutir, inclusive, com o pessoal. Deixa eu ver se tem alguém dando bobeira aqui para eu capturar, pegar de vítima. Vamos? Vamos, vem cá. Vou convidar minha cinegrafista Rayane Alves pra gente poder achar a nossa vítima. Bora, ali, já achei. Vem cá, rapidinho, peraí que eu devolvo pra entrevista, viu? Peraí. Meu amigo aqui está se preparando. Não quer. Ele provavelmente está retado com essa lista. Vem cá, Rayane. Ou então vou fazer assim, vou voltar com vocês do estúdio, doctor. E já eu trago a participação popular. É bom que vai esquentando aí os comentários. Camille Martinho para o Jornal da Bahia no Ar.
0: Rapaz, você vira um detalhe, Abraão, ela foi de patinete, rapaz. Sim, ela fez uma pergunta a você, Adolfo, o que é que você achou da convocação da seleção?
3: Mário, eu confesso que tenho acompanhado muito pouco a seleção brasileira nos últimos anos. Acho que só conheço aí Alisson, Marquinhos e Neymar, mais ninguém, que eu acho que a última Copa que vi foi essa, mas não... E vi essa polêmica de Neymar também aí, que não tá nem jogando. E li hoje de manhã um comentário de PVC lá que cobrou um atacante que está lá, que fez 20 gols na temporada e não foi chamado. Mas eu confesso que tenho acompanhado muito pouco a seleção. Tomara que a Copa nos traga essa vontade de
0: beber a seleção. Mas tem gente perguntando aqui, se você vê tantas coisas positivas no governo Jerônimo, por que então a eleição mostra-se bastante mais disputada do que a última?
3: Será disputada, Mário, porque na Bahia nunca se teve uma eleição fácil. Vamos recordar aqui que o carlismo sempre ganhou com 52, 53, 50 ponto alguma coisa quando Antônio Carlos voltou em 90, né? Exceto Valdir Pires e Rui Costa, foram as duas, vamos chamar assim, exceções, que foram clamores, né? E aquela de César Borges em 98 também, por causa do fato de Luiz Eduardo, foram eleições, vamos chamar assim, mais tranquilas. Todas as outras são eleições mais acirradas, apesar de serem vencidas no primeiro turno algumas, mas são eleições que são acirradas. E Jerônimo tem um diferencial. Do nosso grupo político, só Jerônimo derrotou o Magalhães. Só Jerônimo bateu no herdeiro do carlismo, no herdeiro direto. Então, a gente tem que administrar que o carlismo em si, a direita, o conservadorismo baiano tem

0: 30, 35% dos votos. Então, aí ele já parte disso, né? Tem as outras vertentes, os aliados, o que ele consegue, ele vai ali para isso. Mas nós não temos dúvida também que o petismo, o lulismo até maior do que o petismo, e eles tentam até colar um pouco do voto de Lula, a gente consegue. Mas a minha certeza, e volto a dizer aqui, não é soberba, é confiança no que nós temos construído pela Bahia. Confiança nas obras que o governador Jerônimo e o jeito que o governador Jerônimo tem governado a Bahia.
1: Mas você acha que o debate da campanha vai ser basicamente sobre propostas ou somente naquela? Dizer, não, pior governador da Bahia, na eleição passada foi o pior secretário de educação do país. Por exemplo, vamos focar em segurança pública, que eu sei que isso, e tem um negócio da fila da regulação que o pessoal carimba como a fila da morte, etc. Vai ser em torno de propostas, por exemplo, a CM vai chegar com uma proposta para segurança pública diferente da que vocês praticam. Ou você acha que vai, como é que você vê isso?
0: Eu espero que seja na proposta, mas não acredito que seja, até pelo tom da pré-campanha. Eles fazem essa construção de narrativa, tentando emplacar, como tentaram fazer na outra. E foram mal sucedidos nisso. O que eles colocavam de pior secretário de educação do país, está aí, as escolas em tempo integral, os índices melhorando, o índice deve melhorando a cada ano que passa, né? A valorização dos professores, então tudo isso. Então a construção da narrativa sai no ouvido, entra no outro, né? Não vai findar isso. Eles vão tratar, nós estamos muito preparados, porque a narrativa deles, eles só ficam nisso, tá cansado de PT, tem que tirar PT, mas não coloca nada.
1: Sim, mas a ponte Salvador Itaparica, o pessoal, porque isso veio do primeiro governo de Wagner.
0: Vamos lá na ponte Salvador Itaparica, aqui mais um ponto para o governador Jerônimo, e aqui eu tenho que fazer também.
1: Ele estava no posto.
0: Pois é,
1: ele
0: e temos que fazer justiça também aqui ao secretário Afonso Florencio, hoje deputado federal, que voltou, chefe da Casa Civil. Nós íamos começar a ponte em 2019, no governo Rui. Veio a pandemia, o contrato ruiu, o dinheiro que tinha lá não deu. Nós fizemos depois, pós-pandemia, nós chegamos em 22 ainda com pandemia vigente. Eu estava vendo as fotos dos primeiros eventos, todo mundo de máscara. Então, quando nós assumimos o governo em 23, o governador deu essa tarefa para o secretário Afonso, dois contratos que nós tínhamos perdido durante a pandemia, o do VLT e o da ponte. O secretário Afonso, sob a coordenação do governador Jerônimo, conversou com o Tribunal de Contas do Estado, com o Ministério Público de Contas, o Ministério Público, fez-se novamente com o chinês. O governador foi à China 2, 3 vezes, junto com o presidente Lula uma vez, inclusive, e nós conseguimos reaver o contrato. Reaver e reaver recursos, inclusive do governo federal, que colocou obra, dinheiro também nessa ponte. Uma obra de 12 bilhões de reais, que a oposição estava rezando para não dar certo, já chegou os primeiros containers, que hoje o governador esteve lá, está chegando aí 40 caminhões do Espírito Santo, que desceu lá com as bases que a gente mergulha para poder fazer a plataforma que será feita em todo o trajeto da ponte, que ele faz uma plataforma, chama de ponte provisória, para depois começar a construir a outra, que a oposição tanto ficou louca quando eu postei em minhas redes sociais essa plataforma, que essa empresa que vai fazer a ponte é especialista em ponte do mundo. Ela que mais faz ponte no mundo, essas grandes extensões, na China tem ponte dela de 40 quilômetros. Então, aqui agora que eles vão poder ficar nervosos mesmo. Então, essas primeiras plataformas já vão começar a serem colocadas agora. Então, mostra a competência do governador. E o VLT, Mário, nós já vamos colocar o VLT para rodar agora em junho. Já vai ter trem novo, com ar-condicionado moderno, no subúrbio, para o povo pobre de Salvador poder viajar de metrô, de VLT, que lá na frente, no projeto nosso, vai entroncar com o metrô. Nós vamos ter a maior malha ferroviária do país.
1: Você acha que isso vai fazer com que a candidatura com Jerônimo tenha mais votos em Salvador? Porque
0: vai ajudar.
1: O que se fala da oposição é de que ele sai de Salvador com 1 milhão de votos de frente.
0: Nós vamos ver no dia 4, dia 5 de outubro.
1: Nem no dia 5, dia 4 de
0: pois
1: noite.
0: Pois é, 4 de noite. No seu plantão aqui, nós vamos ver isso.
1: Você não acredita não, né?
0: Nós vamos ganhar no primeiro turno, nós com uma vantagem maior do que a deles. E aqui eles não têm 1 milhão de votos, não vai ter a mesma diferença que teve. Não vai ter. Não vai ter porque nós temos presença em Salvador. Presença, obra, e nós vamos fazer política.
1: Luiz se queixava muito, quer dizer, relatava, não era bem uma queixa, de que tudo que ele fazia em Salvador, pela população, era entendido como obra da prefeitura.
0: A prefeitura pongava bem. Eu acho que faltava um pouco mais de política nossa na ponta, de gente. Os vereadores sempre reclamavam que gostavam de ter. E o ministro Rui foi um grande governador para Salvador, por encostas, por saber dessas mazelas que Salvador sempre foi, até por ter sido nascido na liberdade, viveu muito isso. Então, foi um grande governador. O metrô, ele na Casa Civil, colocou para rodar as grandes avenidas de Vale, a duplicação da Pinto de Aguiar, a 29 de março. Duplicação da Orlando Gomes, tudo isso tem o dedo dele. Então, eu me lembro que quando eu voltei de Brasília, trabalhava lá em 2016, depois do golpe, foi quando logo inaugurou, foi em 15, inaugurou Orlando Gomes. Aí tinha um barranco lá no terreno que era essa obra do governo do estado. Eu morava em Brasília, mas já vinha para cá e eu morava ali em Piatã. No dia da inauguração, 2 dias depois a prefeitura foi lá e descascou esse negócio. Então é uma disputa pequena, porque nós não entramos, mas a prefeitura faz. Então a gente deixa muito claro para a população como é que a gente faz. E a população acaba percebendo também quem é que coloca os grandes investimentos. A população sabe que os grandes investimentos saem do governo do estado. Senão nós não teríamos uma Pinto de Aguiar duplicada, nós não teríamos a Orlando Gomes, nós não teríamos a ligação da 324 com a ali para o subúrbio, para sair ali na escada. Nós não teremos agora, graças às obras do
1: metrô. Mas de algum jeito a população de Salvador não traduz isso em votos para o PT. Desde a eleição de 85, quando voltou a eleição para prefeito e eu fui eleito, até hoje teve candidato do PT ou apoiado sem partido próximo. E nunca chegou nem perto.
0: Nós tivemos dois segundos turnos, né? Um com Walter Pinheiro e outro com Nelson Pellegrino.
1: Sim.
0: Foi o mais perto que nós conseguimos chegar. Mas aí vamos disputar para frente. Olhar para frente, não olhar para o retrovisor é só para a gente aprender os erros e olhar para frente com o para-brisa para a gente disputar lá na frente. Mas nós tentamos, nós não temos essa política hegemonista. Nós apoiamos Alice, apoiamos Geraldo na última, então a gente vai continuar, vamos discutir com o grupo, nomes melhores.
1: Mas você reconhece que a CM Neto é uma liderança importante.
0: Claro, ninguém pode desprezar isso, não. Claro que é, ele foi prefeito, o grupo dele está aí, certo? Mas nós estamos preparados também, ele é importante, o governador Jerônimo é mais importante ainda e melhor do que ele.
1: Rapaz, aí eu vou dizer, viu, isso aqui é um soldado desse na linha de frente. O que é que você acha, Aragão, você que é o cara melhor analista político da metrópole?
2: Concordo plenamente, tem que elogiar
1: você
2: o lado.
1: Você concorda que é o melhor político, analista? Você tá, rapaz.
2: Você tá me chamando de analista ou canalista?
1: Rapaz, é elogio em boca própria, vitupério, já dizia Voltaire.
2: Sim, você tá me chamando de analista ou canalista? Eu não entendi muito bem.
1: Analista é aquele que todo dia você é obrigado a ir por recomendação médica, deitar no divã e ficar vendo se melhora essa cabeça louca. Sim, mas o que é que você acha aí do secretário?
2: Não, como diz,
1: nada de puxação.
2: Não, falar a verdade. Tô gostando do Tomário, o secretário bate forte. E é tipo assim, eu vou elogiar o meu lado, vou elogiar o do outro? É ruim, hein? Tá certíssimo, é claro.
1: Mas você acha que ele é um pouco pirracento?
2: Ah,
1: né?
2: sim.
1: Eu acho pirracento, eu detesto pirraça.
2: Não, eu sei. Mas tenha certeza de que pirraça não é crime.
1: Não.
2: Pronto.
1: Você sabe que pirraça é bom, porque é uma forma de você criar um certo mal-estar quem está sendo pirraçado sem ser uma coisa agressiva.
2: É isso aí, com certeza. Mas
1: não
2: tem, quem capta a pirraça fica, tipo assim, pega um banquinho, sobe e morde a testa, viu?
1: Quando tá com inveja.
2: Se o senhor fosse pirracento, saberia do que eu tô falando, mas o senhor não é. Eu também não sou, então tá tudo certo na Bahia.
1: Olha, dois absurdos você cometeu. Puxar meu saco agora e segundo, se autoelogiar. Você tá gostando da entrevista com Adolfo Loyola ou depois que ele sair você vai dizer, pô,
2: não Tomara, sinceramente, tô gostando sim. Não é à toa que a entrevista já tem 50 minutos. Se ela não estivesse boa, não duraria esse tempo, tenho certeza disso. Eu fico aqui no comando e fico.
1: Ah, você que tá
2: no cronômetro.
1: E você.
2: Não, sabe aquele ponto de TV? Continua, tá beleza, para. Pois é, que também. Tá, você não tá ouvindo toda hora falando, pô, Tomás, tá legal, continue. Não tá ouvindo o ponto aí, não?
1: Não, eu tô ouvindo um lá de Jiquié. Uma senhora, dona Elide, né? O nome?
2: É Lide. Lídia de lado de.
1: Não, a senhora, sua mãe. Que
2: dona
1: tá no céu.
2: Elídia.
1: Hein?
2: É Lídia.
1: Ah, eu vou anotar aqui. É Lídia.
2: É, também vou anotar aqui. Dona Violeta.
1: Rapaz, a gente falando coisa séria aqui com a Adolfo, mas é bom porque a gente relaxa, né? Vida não é só meio. Então, Adolfo, preparadíssimo para a luta. Vai ser um disputaço e vai ser legal de assistir. E fundamental é lembrar que a disputa nacional. Porque a escolha entre a democracia ou o fascismo. Então, tem muita gente que não gosta de Lula. Eu entendo, você não precisa gostar de todo mundo, né? pode achar ele isso, aquilo. Mas eu quero saber, e o meu apelo em termos nacionais sempre colocado, você gosta do Brasil, meu filho? Gosta de viver num país democrático que é respeitado internacionalmente, que não se dobra para Donald Trump e outro? Gosta? Então pronto, veja em quem você vai votar. Agora, Adolfo, muito importante também, eleição de Senado, deputados federais, deputados estaduais, a gente não pode deixar que essa eleição vá. Eu não sei em que vou votar, não gosto de política, todo mundo é igual, todo mundo é ladrão. Não é verdade isso. E se você fica nessa, você acaba elegendo ou deixando ser eleito uma pessoa que só vai lhe prejudicar. E aí, Adolfo, força total?
0: Força total, reeleger Lula, reeleger Jerônimo, reeleger Wagner, eleger Rui e nós vamos fazer a maior bancada de federais e estaduais. Pronto, preparado e querendo.
1: Obrigado, viu?
0: Eu que agradeço aqui. Deixa eu só sair aqui um pouquinho do roteiro. Sim. É que eu tenho que deixar um beijo pra minha sogra, dona Lena, que é ouvinte da Metrópole. O dia todo o rádiozinho ligado lá. Toda vez ela me cobra. Você foi lá e não falou nada. Então, dona Lena, ó. Beijo pra senhora.
2: Sogra tem que fazer média mesmo, secretário.
1: Além de tudo, porra. Inteligente.
2: Muito.
1: Sogra se trata bem. E sogra também tem que tratar bem o genro, porque senão dança, né? E toda mulher, rapaz, é engraçado, quem briga mais com sogra é a mulher. E um dia ela vai ser sogra, filho, e se esquece disso, né? Pois é. Grande, foi um prazer conversar com você. Um grande abraço pra você, transmito meu abraço a Jerônimo. 6 horas da manhã, eu também chega aqui 7, tava saindo da manhã e saindo 7 da noite, assim que é bom trabalhar. Vamos agora para um intervalo. Obrigado, Loyola. Obrigado. Até breve.
0: Muito obrigado.
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0: dia, Brasil! Bom dia, mundo! Bom dia, minha Serra do Ramalho! Como é que vocês estão, hein? Tá tudo bem? Tá tudo jóia? Hoje, dia 19 de maio. Eita, coisa boa! A gente começa, né? A nossa terça-feira. Não é porque hoje não é a segunda que não é dia de recomeço. Todos os dias é dia de recomeçar, ter foco, gratidão por mais essa semana que tá começando. Bom dia, meus amores. Bom dia pra você que já tá aí ligadinho com a gente. Tá começando o seu, meu, nosso Bom Dia Sucesso. Graças a Deus, né? É alegria ter a sua companhia em mais uma manhã abençoada. É muito, muito, muito bom ter você sempre na sintonia da nossa Sucesso FM, né? Música boa, mensagens positivas, informação também de hora em hora, aquele carinho que já faz parte da rotina. Aqui você sabe que o nosso Bom Dia Sucesso é por afeto, né? Então prepara o coração, já tomou um cafezinho hoje? Energia boa, ó, vamos fazer dessa terça a melhor terça das nossas vidas.
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E a gente começa sempre com uma mensagem positiva para você refletir, uma mensagem de paz, uma mensagem de amor. Existe um silêncio que Deus permite, não para te abandonar, mas para te ensinar a confiar sem respostas. Porque fé de verdade não nasce quando dá certo. Fé nasce quando a alma está cansada. E mesmo assim você continua dizendo: Deus, eu ainda creio. Eu creio. Você crê? Tem gente sorrindo por fora, mas por dentro está desmoronando. Tem gente carregando dores que ninguém nem imagina. E talvez hoje o que você mais precise ouvir é isso. Olha, Deus, ele não perdeu o controle da sua vida. José, ele foi esquecido na prisão. Davi foi perseguido injustamente. Jó perdeu quase tudo. Mas em nenhum momento Deus deixou de escrever o propósito na dor deles. E tudo é permissão de Deus, gente. Tem horas que acontece uma coisa tão ruim com a gente, mas tão ruim. Aí você fala assim: meu Deus do céu, isso aqui é coisa do inimigo. Para de falar isso. É permissão de Deus. O inimigo, ele não tem controle sobre a vida de ninguém. Tá repreendido. Deus é mais. Não tem. Quando acontecer algo bem ruim e que você pensar em falar isso, só agradeça a Deus pela prova. Obrigada, Senhor. Vai testar minha fé. Eu creio, vai dar certo. O final será diferente. É um processo. Mas não dê autoridade pro inimigo, não. Ele fica se achando quando você diz isso. Lá vem o inimigo, ele se acha. Olha aí, ó, tá vendo como eu sou bonzão? Ela já sabe que sou eu, então. Muda o disco. Quando a dificuldade de bater na sua porta, quando o tempo difícil chegar para você, só agradeça a Deus. Agradeça. Pense no propósito. Você fala: depois disso, você lembra da história de Jó, né? O que aconteceu? Deus multiplicou depois que ele passou. Ah, ele não deu ousadia, não. Ele falava no pouco, no muito, né? Deus me deu, Deus tomou. Ele poderia falar: Deus me deu e inimigo tomou, mas ele não falou. Ele não falou: Deus me deu, o inimigo tomou. Ele disse: Deus me deu, Deus tomou. E é assim como Jó que a gente tem que fazer, né? É sempre para a glória de Deus. Sempre, sempre, sempre. Tenha isso na sua mente, tá bom? Não permita que nenhum momento difícil faça você duvidar da promessa eterna. O céu, ele continua trabalhando no silêncio. E aquilo que hoje para você parece uma demora é Deus preparando algo grande demais. Porque para Deus nada chega pela metade, né? Para a gente, ele não faz nada pela metade. E Jeremias 29:11 diz: porque eu bem sei os pensamentos que tenho a vosso respeito, diz o Senhor, pensamentos de paz e não de mal, para vos dar o fim que esperais. Que a sua vida seja abençoada, que a sua terça-feira seja uma terça-feira de graça, de paz. Deus te dê muita sabedoria a nós todos, né? Nós precisamos. 9:19, Tiaguinho, para clarear o nosso bom dia sucesso de hoje.

0: Claro. Confira as previsões para Áries, Touro e Gêmeos.
1: 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Bom dia! Primeiro bloco das previsões astrológicas para você. E a gente já destaca as previsões para Áries, Touro e também as previsões astrais para você, meu amigo, minha amiga do signo de Gêmeos. No primeiro bloco, a gente destaca você de Áries. Arianos e arianas, uma excelente manhã. Para hoje, o dia será bem agitado, cheio de eventos entre as estrelas. Então, fique preparada, viu, minha consagrada? Seus interesses vão andar e muita coisa pode ser agilizada pela manhã. Mas procure pegar mais leve na parte da tarde e evite se sobrecarregar. Os assuntos materiais estarão protegidos e a chance de faturar dobrado nesta terça. O convívio com os parentes também deve ficar mais animado. Só não convém implicar com parentes mais velhos. As melhores vibes para os contatinhos estarão ativas à noite. Mercúrio e Plutão garantem que você tem tudo para fisgar um peixão na pista. Juras e declarações devem esquentar a paixão. Sonhos de amor podem virar realidade. O romance vai ficar repleto de sintonia. Números da sorte para hoje. De 11, 20 e 29. A cor do dia para você de Áries é a cor cinza. Taurinos e taurinas, nascidos de 21 de abril a 20 de maio. Muito bom dia, a gente já destaca as previsões astrais para o seu signo. Nesta terça-feira, o céu está lotado de aspectos e os principais vão favorecer você. Mercúrio será um dos seus maiores aliados e animará as finanças com promessas de ganhos e lucros. Ligue o radar para identificar e aproveitar as boas oportunidades que devem surgir até mesmo à noite. A lua realça sua inteligência, também a sua habilidade de lidar com qualquer tipo de problema. E olha só, a lua recomenda mais prudência, menos estresse no período da tarde. Fofoquinhas, tretas e mal entendidos estão descartados, não estão descartados, tá bom? Vênus e Marte espalham vibes espetaculares e garantem que a vida amorosa seja um ponto alto do dia, esbanjando charme, carisma e seducência. Você tem tudo para fazer o crush ou o mozão comer na palma da sua mão. Números da sorte para hoje: 16, 34 e 45. A cor do dia é a cor salmão. Se você nasceu de 21 de maio a 20 de junho, você é do signo de Gêmeos? Para hoje, o dia vai raiar animado e os astros deixam seu jeito ainda mais extrovertido, falante e sociável do que já é. O celular deve lotar de notificação e vai ser fácil ganhar likes, novas amizades, também seguidores. No serviço, você saberá conquistar a confiança dos colegas, dos chefes e também dos clientes. Olha, a lua migra para sua casa da fortuna e ativa seus interesses materiais. Bens, posses e recursos concentram as atenções e não faltará força de vontade para ir à luta. Só convém enxugar os gastos e evitar despesas supérfluas à tarde. Se você está na soterice, prepara o coração, porque hoje pode ter chuva de mensagem com Tatinho querendo ver você no rolê. À noite pode se aproximar de alguém que é o seu número. Números da sorte para hoje: 14, 40 e 05. A cor do dia é a cor preta. Já já tem previsões para você do signo de Câncer, Leão e também para você, meu amigo, minha amiga de Virgem, na Sucesso FM. Agora, 9 da manhã, mais 26 minutos, 9:26, vem chegando Neto Brito, figurinha carimbada e marcada pra Vaquejada 2026. Confira a canção, a cena.
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0: Muito bem, tá na sucesso, tá na boa. Mais previsões chegando para você. Agora a gente traz o segundo bloco, onde tem as previsões astrais para câncer, leão e também para virgem. Olha, câncer, respira, porque o dia tá movimentado entre as estrelas e hoje a lua passa a brilhar em seu signo, influenciando bastante o seu bem-estar físico e emocional. Você vai contar com mais energia, só evite se estressar à tarde. Tem mais, você pode ter zilhões de coisas para cuidar, então vá à luta e confie em sua intuição logo cedo. Você pode se deparar com boas chances de faturar uma grana extra ou garantir algum benefício na carreira à tarde. Procure mais diplomacia, tá bom? Vênus, ele segue ao seu lado e hoje sorri para Marte, anunciando um período perfeito, sem defeitos, para encontrar e conquistar o mozão dos seus sonhos. Na união, o clima é de grande entrosamento e o romantismo tende a aumentar. Números da sorte para hoje, confira. 10, 01 e 30, a cor do dia é a cor dourada. Bom dia para você do signo de leão, leoninos e leoninas. Se dependesse apenas da lua no inferno astral, o dia seria osso duro de roer. Mas, para sua sorte e alívio, outros astros entraram em ação para levantar seu ânimo e sua disposição. Boas notícias podem chegar e revigorar seu pique já pela manhã. Não abuse muito à tarde, tá bom? Tem mais para você do signo de leão. Mercúrio promete movimentar os contatinhos e troca de likes com Plutão à noite, apontando um período perfeito para você firmar com o crush e dar um passo a mais na relação. No romance, planos a dois deve deslanchar, hein? Números da sorte para hoje, leão. 03, 09 e 30, a cor do dia é a cor amarela. Virgem, bom dia, virgem. Virginianos e virginianas, boas energias estarão no comando da maior parte do seu dia e novos tratamentos podem ajudar você a realizar um ideal em relação ao seu corpo ou aparência. Só não deixe nenhuma preocupação afetar o seu pique ao entardecer. Seu regente Mercúrio faz aspectos super positivos no céu. E olha, tem boa notícia. A vida amorosa hoje, para você de virgem, será mais agitada, tá bom? E também o seu progresso profissional vai passar por um período propício para você faturar muito mais. O clima de atração deve embalar a maior parte do seu dia. E pode rolar amizade com benefícios e uma paquerinha. Os astros recomendam ir mais devagar entre o final da tarde e o início da noite. Depois, os interesses e planos com mozão vão ganhar impulso. Números da sorte para hoje: 32, 15 e 33. A cor do dia é a cor azul clara. Na sucesso, bom dia! Flashback pra você, já já tem mais previsões.

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1: Sucesso, agora 9:30.
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2: 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Miranda Móveis, na Sucesso 947, faltam 13 minutos para as 10. 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

0: Sucesso! Tá na Sucesso, tá na Boa, bom dia! E você pode participar do programa pelo 362... Menino, que é isso? É um trava-língua? Não creio! Travou a língua da locutora, 3620-1680, pra você participar do nosso programa. Aí você manda o seu recadinho. Lore, manda um abraço pra fulano, um abraço pra ciclano e perere parará, pronto. A gente tá aqui pra te ouvir. O Cardoso diz assim, né? Manda áudio que eu não sei ler. Manda áudio também. Não que eu não saiba, que eu não saiba ler, mas porque eu quero ouvir sua voz. É tão gostoso. Ai, Lorena, mas minha voz nem é tão bonita. É a voz que Deus te deu. Vai, manda um áudio pra gente. Porque o áudio, ele é aquele negócio mais íntimo, né? Mais gostoso de ouvir. Então, manda áudio pra gente. Eu quero ouvir a sua voz. 3620-1680. E no áudio, você pode presentear alguém com seu abraço, com seu carinho. Dedicar uma música a alguém pra deixar o dia de alguém mais especial. Aproveita, já manda pra aquela amiga que você não vê faz tempo, pra aquele parente que você tá com saudade, já deixa um recadinho no áudio, não pede só a música não. Lore, avisa fulano aí que sábado eu tô indo pra almoçar junto, ou avisa fulano que vamos fazer uma caminhada, vamos fazer uma reunião, vamos nos ver, tô com saudade. Já aproveita, né, a oportunidade e já manda esse recadinho pra alguém especial na sua vida. São 9h54 agora.
1: Para Libra, Escorpião e Sagitário.
0: Librianos e librianas, um bom dia todo especial para você do signo de Libra. Olha só para hoje, vamos ver aqui o que os astros reservam. Libra, tem previsão para Libra, previsão para Escorpião, também para Sagitário neste bloco. Libra, hoje a Lua muda de cenário e coloca seus dons e talentos em evidência. Você deve contar com mais prestígio e pode marcar pontos importantes com a chefia. Mas não descarte concorrências e rivalidades à tarde. Os assuntos materiais seguem alta e Marte dá aquela força para quem precisa tirar leite de pedra e superar os obstáculos. Você pode transformar desafios em oportunidades e faturar com algo que nem parecia lucrativo. Olha que coisa boa! Números da sorte para hoje, 36, 38 e também para hoje o número 4. E a cor do dia é a cor azul. E agora a gente já destaca as previsões para você de Escorpião. Escorpianos e escorpianas, a Lua ingressa em Câncer, seu signo irmão, trazendo good news, são novidades e surpresas para você. Novos caminhos devem se abrir e será mais fácil realizar aquelas mudanças com as quais você vinha sonhando. Mas haja rápido, viu? Para aproveitar e não deixe nada atrapalhar os seus planos à noite. O convívio com as pessoas queridas e o mozão estará abastecido de harmonia nesta terça e os momentos de intimidade serão os pontos altos do romance. Que maravilha! Números da sorte para hoje, 30, 36 e 57. A cor do dia é a cor magenta. Tem mais previsões chegando e agora a gente destaca as previsões astrais para você de Sagitário. Sagitarianos e sagitarianas, Mercúrio e Netuno abrem o dia com excelentes promessas para os Sagitário amores e deixam o astral aí blindado nos contatos em geral. Alegrias estão previstas nas relações pessoais e parcerias bem-sucedidas podem ser firmadas, inclusive na vida pessoal. Se você tá afim de alguém, não pense duas vezes para se aproximar e mostrar os seus interesses. Os astros garantem que a noite será perfeita para falar do que sente e definir a situação com o crush. Romance firme e forte. Números da sorte para hoje, confira: 414904. A cor do dia é a cor azul turquesa. 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Agora 9 da manhã, mais 56 minutos, 9h56. E a gente segue. Bom, deixa eu falar, tô aqui pedindo você pra mandar recadinho, pra mandar beijo, pra mandar abraço. E eu meio que tô esquecida do meu povo também. Deixa eu mandar um abraço grande, carinhoso, pros meninos da merenda, os meninos do caminhão da merenda. Meu Deus do céu, já tem uns 3 dias que eu tô. 3 não, acho que desde sexta-feira que eu tô com alô. Eu tô com alô engasgado. Eu tô com alô preso na garganta, esse alô que não sai, né, Arnoldo? Um beijo pro Arnoldo, beijo também pro Robão, pra vocês todos aí, o Isaac também, um bom dia especial, meninos! 9h58, bom trabalho pra vocês. A turma da merenda de Serra do Ramalho cortando trecho aí. Beijo, beijo, beijo, bom trabalho.

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2: Sucesso FM, 10 horas. Vamos adiantar aqui com as últimas previsões. Olha só, você, meu amigo, minha amiga, do signo de Capricórnio. Capricornianos e capricornianas, nascidos de 22 de dezembro a 20 de janeiro. Pode esperar uma super terça com excelentes perspectivas de sucesso, ganhos e lucros. Além de acentuar suas qualidades, Mercúrio promete destaque no trabalho e revela que você tem tudo para encerrar o dia com mais dinheiro no bolso. Netuno ilumina sua vida doméstica e espalha vibes generosas ao raiar do dia. Porém, Lua e Saturno alertam que picuinhas e diferenças podem vir à tona e deixar o clima tenso no final da tarde. Então, vá com calma, tá bom? Números da sorte para hoje, confira junto comigo: 12, 27 e 48. A cor do dia é a cor violeta. Oi, Aquário, o dia começa maravigold pro seu lado. E quem avisa é Mercúrio, que continua no setor mais produtivo do seu horóscopo e sorri para os astros. Significa que sua estrela vai brilhar e a sorte vai soprar forte em sua direção. Você pode se dar bem, até mesmo em jogos e apostas. Os assuntos de trabalho entram no radar e sua dedicação pode fazer toda a diferença nos resultados. Mas convém ter mais disciplina e cautela à tarde para não se distrair com as redes sociais, com conversas e também fofocas. Números da sorte para hoje: 36, 47, 56. A cor do dia é a cor branca. Oi, peixes, muito bom dia, piscianos e piscianas. Se depender do céu, o dia tá regado de notícia boa e a primeira vem da lua, que passa a agir em seu paraíso, empoderando seus encantos, suas qualidades e também o seu valor. Hoje as coisas vão fluir com facilidade e o sucesso estará mais perto de você. Olha que maravilha! A terça vai raiar com ótimas promessas para suas finanças e Netuno aponta bons ganhos com coisas que você sabe e coisas que você gosta de fazer. E mais, o assunto favorecido nesta terça será a sua vida amorosa. Fortes emoções estão vindo pra você. E você vai estar com a faca e o queijo na mão pra atrair, convencer e fisgar quem você deseja. Números da sorte pra hoje: 02, 25 e 34. E assim a gente encerra as previsões astrológicas pra hoje.
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2: 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Um beijo bem grandão pro meu amigo Rogerão, lá no Mangueirão. Rogerão, reage, amigo. Beijo pra você, pra esposa, pro Renato, pra Rogéria, pra todos vocês aí, viu? Beijo grande, bom dia.

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1: Sucesso 10:07.
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1: 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MEC garante inscrição automática no Enem para alunos da rede pública. Pesquisadores descobrem nova espécie de planta no oeste da Bahia. Polícia prende foragido que tenta subornar agentes em Carinhanha. Tudo isso agora no direto da redação, confira.
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1: Da Educação muda as regras do Enem. A partir de 2026, todos os concluintes da rede pública serão inscritos automaticamente no exame. O aluno só precisará acessar o sistema para escolher detalhes como a língua estrangeira e o local da prova. O governo também amplia em 10 mil os pontos de aplicação, permitindo que 80% dos estudantes façam o exame na própria escola. A medida garante acesso mais amplo e transforma o Enem em instrumento oficial de certificação do ensino médio. A partir de 2027, os resultados irão influenciar diretamente os indicadores do Fundeb, impactando o financiamento da educação básica. E pesquisadores da UFOB, UFS e também do Jardim Botânico do Rio de Janeiro identificaram uma nova espécie de planta no município de São Desidério, no oeste da Bahia. Ela foi batizada de Taumatophyllum calcicola, pertencente à família das Aráceas, nossa, quase que não sai. É a mesma da família da costela de Adão e também do Antúrio. Essa planta, ela foi encontrada em áreas calcárias do Cerrado, ligadas a formações geológicas antigas do grupo Bambuí. A descoberta reforça a importância da preservação do bioma e mostra que a biodiversidade baiana ainda guarda espécies inéditas para a ciência. E em Carinhanha, a polícia militar prendeu um homem de 25 anos procurado pela justiça por roubo. Durante a abordagem, o suspeito tentou subornar os agentes, oferecendo o primeiro 120 mil reais e depois elevando a proposta para 150 mil. A tentativa não funcionou, ele foi levado à delegacia territorial e responderá por corrupção ativa, além dos crimes já registrados. O caso expõe a ousadia de foragidos e reforça a atuação da polícia contra a criminalidade na nossa região. Direto da redação, de volta a qualquer momento. 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

0: Na Sucesso, agora 10h20. 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E depois você vai ser uma dessas pessoas que deixam aqui diariamente depoimentos desse produto revolucionário que é o 9 Mistura. 10h22 na Sucesso. Bom dia. 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
0: 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Bom dia, minha gente! Já estamos de volta! 10h25!
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0: Você já deixou seu recadinho por aqui? 3620-1680, acompanhando o nosso programa, Humberto Luiz. Oi, Humberto!

0: lista pra Bianca da Grovila Luz, meu pai, minha mãe, e pra Bruna e Vanessa, a música de Amado Batista, pra Bianca da Grovila Luz, pra toda a Grovila
1: Luz. Certinho, Bianca, um beijo pra você, um bom dia todo especial, Bianca. Oi, bom dia, Edilson.
2: Bom dia, Lorena Ramos, bom dia, gata, bom dia, bom dia.
1: Bom dia, bom dia.
2: A mulher desistiu do número, foi.
1: Eu tô, achando que ela já achou a pessoa.
2: Nem aí, nem desde, sei que desistiu, né?
1: Ou desistiu ou já encontrou, Edilson.
2: Bom dia pra você, tá na sucesso, tá na boa.
1: Eu vou perguntar pra ela aqui. Ô, Librinha, Librinha, cadê você, Librinha? Librinha estava à procura de um par romântico. Pra namorar, lógico, né, gente? Que ninguém é de ferro. Mas, assim, a intenção maior dela era conversar, colocar os assuntos em dia, ter uma pessoa ali de companhia.

0: passar, né? Enfim, você sabe como é que é. Lógico que você sabe. Todo mundo quer uma costelinha, né? Às vezes a gente até fala que não quero, mas por dentro a gente quer sim. Quem é que não gosta, né? Então, a Librinha sumiu, gente. Eu não sei, eu tô achando, várias pessoas pediram o número dela aqui, eu tô achando que nessa daí algum cara conseguiu esse contato com a Librinha aí, estão conversando e a Librinha deu uma quieta, porque a Librinha nunca mais mandou mensagem aqui na rádio. E aí eu perdi o número da Librinha, por quê? Porque aqui agora, na Sucesso FM, a gente instalou, a gente colocou aquela opção da mensagem temporária. Então a mensagem ela se apaga só. Que é que são muitas mensagens. Pensa, a Cássia, ela tinha um trabalho danado, porque ela tinha que apagar as mensagens. E agora, com as mensagens temporárias, não precisa mais. Então, quando outro locutor vem, as mensagens se apagam. E com isso, a mensagem da Librinha apagou. Eu perdi o número da Librinha, porque eu não salvei em outro lugar. E enfim, Librinha, se você estiver ouvindo a rádio, Librinha, manda uma mensagem pra gente, conta pra gente se você já encontrou o seu amor, porque tem amores por aí querendo encontrar você, inclusive o Edilson Dias, ele é um desses. Edilson, eu sempre esqueço o local onde você mora, conta pra mim aqui, pra me falar pros meus ouvintes. Eu não sei se é Igaporã, ou se é Riacho de Santana, ou é Santana, eu sei que é fora do município de Serra do Ramalho. Aí eu esqueço sempre o nome, Edilson. Conta pra mim aqui, pra me contar pro povo, pra me falar pro povo onde que você tá. Vai... Bom, 10h28, vai agora, vai? Pronto! Vamos seguir aqui atendendo você, 3620-1688.
1: Oi, Lorena, bom dia! Que Deus abençoe nosso dia,
0: amém.
1: Nossa vida, nossa família. Tô ligando só pra dizer que essa voz, esse vozeirão seu é bonito demais.
0: Ô,
1: que Deus,
0: gente,
1: abençoe você,
0: amém,
1: sua família.
0: Nós todos.
1: Muito bonita a sua voz. Eu admiro a você e a sua voz.
0: Ô, oh, coisa linda.
1: Admiro mesmo, de coração.
0: Louvado
1: essa
0: seja
1: voz
0: Deus.
1: Sua é linda demais. Linda, linda.
0: Ô, gente.
1: Não perca o seu programa todo dia. Só pra modo ver, assistir o meu signo, porque meu signo é o primeiro, meu signo é Áries.
0: Ariana.
1: E todo dia eu acompanho o signo, que é você quem fala o signo, né? Aí Cardoso tem isso, manda algo que eu não sei ler, agora você também, nunca falou não, hoje que você falou a primeira
0: pois
1: vez,
0: é.
1: Manda algo que eu não sei ler. E está
0: mas
1: certo,
0: eu fiz a correção.
1: Foi uma coisa que é rapidinho, e ficar escrevendo demora demais. Certo, Lóia. E aí você passa uma música pra mim aí. Pode ser qualquer um que tiver aí na primeira aí. Eu preferi um de Gustavo Mioto, mas
0: pronto.
1: Se tiver algum aí.
0: Vou programar pra você, minha linda.
1: Soltar aí, pode ser. Tchau, um abração.
0: Tchau,
1: Deus
0: Maria.
1: Abençoe.
0: Um beijo pra você, Maria.
1: Abençoada por Deus.
0: Eu vou tocar uma das músicas do Gustavo Mioto que eu mais amo. É a música Melhor Versão. Tá programadinha aqui, mas pro próximo bloco, viu, Maria? Um beijo pra você. Pois é, o Cardoso fala sempre, né? Manda áudio que eu não sei ler. Eu disse, olha, hoje eu vou falar diferente. Manda áudio que eu sei ler, mas eu quero ouvir a sua voz, tá bom? Muito bem. Oi, bom dia.
2: Bom dia.
0: Tudo bom, Fátima?
2: Pra Ana na 8, pra Claudinha na 8, pra Neuza na 8, pra Andréa na 8. Pra Catarina na 6, pra Ziza no Taquari, eu quero ouvir uma música de Neto Brito.
0: Pronto. Eu toco pra você já. Gente, Librinha apareceu! Librinha mandou mensagem! Oh, maravilha! Eu vou ouvir, porque eu não posso jogar a voz da Librinha aqui, porque tem gente onde ela mora, porque ela não é aqui da sede do município. A sede é gigantesca. Se eu falar, por exemplo, que a Librinha mora na Agrovila 10, aí todo mundo, se eu colocar a voz da Librinha aqui, todo mundo vai saber quem é. Ela não quer se identificar e também nem precisa, né? Então eu vou ouvir o áudio da Librinha depois, eu conto pra vocês o que a Librinha me falou. Se ela já encontrou ou não, o abençoado dela. Tem mais uma participação?
3: Lore,
0: oi, bom dia.
3: Como é que você tá?
0: Tô ótima,
3: tá bem?
0: E você?
3: E suas filhas, tá
0: todo
3: bem?
0: Todo mundo bem, graças a
3: bem.
0: Deus.
3: Aqui é Nena, cunhada Cebolinha.
0: Oi, Nena.
3: Eu peço a música de Vitor Léo. Pra você, pra meus cunhados, pra minhas amigas da Grovilha 22, para minhas amigas da Grovilha 9, e para minha mãe, meu pai, minhas duas irmãs, Mara e Penha, e minha filha Adriele, meu netinho Heitor, Ravi, e meu filho Diego, Diogo. Tá bom, Lore?
0: Tá bom, minha princesa.
3: E um bom dia.
0: Bom dia.
3: Uma boa terça-feira.
0: Pra você também.
3: Um abraço, beijo.
0: Outro, meu amor.
3: Você
0: Deus
3: tá
0: abençoe.
3: Aqui no meu coração pra sempre, viu?
0: E você,
3: Lore?
0: No meu, tá bom? Um beijo bem grandão.
3: Todos os meus sobrinhos, viu? Que é muito sobrinho, não vou falar os nomes, não, porque.
0: Pronto.
3: Senão é o dia todo. Falando.
0: Eita!
3: Então.
0: Valeu, minha linda.
3: Eles também, que eu amo eles de coração.
0: Coisa boa. Acompanhando o nosso programa, Marinalva, lá na Grovila 10. Um beijo, Marinalva. Ela já deixou aqui, Lore, bom dia. Tenha um ótimo dia. Você também, um ótimo dia, minha linda.
4: Bom dia, Lore.
0: Oi, bom dia.
4: Tá,
0: tudo bem?
4: Primeira música de Malocenso, bem bonita, oferecendo pra você, pra Neuza da farmácia, pro Yuri, pra Mara na Grovila 5, pra Greido Dica, pra Valdeína, lá na 5. E pra Ana Maria, não esquece, Lore. Então, bom dia.
0: Bom dia, minha linda. Um beijo pra você. 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
1: 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Agora 10h37, gente, Librinha deu notícias. Daqui a pouquinho, quando eu voltar do intervalo, eu conto o que tá acontecendo.
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mensagem pra gente. Agora eu entendi o sumiço da Librinha. A Librinha disse: Lore, eu já achei minha alma gêmea, Lore. Obrigada, obrigada, obrigada. Gratidão. Menina, não é que ela encontrou, mas foi rápido, hein, Librinha? Rapidinho. Ele é lá da Agrovila 4. Ela encontrou a alma gêmea dela na Agrovila 4. Olha que bênção. Que Deus abençoe, que dê muito certo pra vocês, viu? Eu quero ser madrinha, logicamente, do casamento, né? Então Deus abençoe muito, Librinha, viu? Chuva de bênçãos na vida de vocês, que seja um para o outro. E aí, que seja daquele jeitinho que você tanto pediu pra Deus, né? Homem bacana, honesto, trabalhador, gentil, que goste de conversar. Que seja a companhia perfeita pra você, viu, Librinha? Um beijo grande, Edilson. Agora a gente vai aguardar aí aparecer outra pretendente. O Edilson, minha gente, já tem um tempinho que o Edilson tá nessa aí, né? E vira e mexe, ele manda mensagem: Lore, eu tô aqui do mesmo jeito, Lore. Minha abençoada ainda não apareceu. Ainda não apareceu pra mim uma pretendente. Quem sabe, né, Edilson? Quem sabe uma hora aparece. Eu vou até deixar o número do Edilson aqui salvo. Vou guardar o número do Edilson Dias. Que vai que aparece uma moça querendo um relacionamento, né? Olha só, que ela vai dar namoro. Valeu, Edilson, um beijo pra você. 10h52, boa sorte.

0: Beijo, beijo, beijo. Oi, bom dia. Tudo bem, minha querida?
1: Bom dia, Lorena. Guiomar. Tudo bem com você? Aqui é a Guiomar. Eu quero ouvir a música do Raça Negra, É Tarde Demais, ofereço para minha mãe Isaura, meu pai Antônio, para meu esposo Val.

0: carinho da sintonia. Oi, José Lázaro, bom dia, tudo bem?
1: Um bom dia pra você, você é feliz?
0: Você também, meu lindo.
1: Bom dia pra todos que estão ouvindo a rádio, viu? Na sintonia. Certo. Eu queria pedir a música Zé Camargo Luciano, você passou ontem pra mim?
0: Eu esperei. Passei sim.
1: Passa Zé Camargo Luciano pra mim. Se puder também.
0: Passo de novo.
1: Com Deus. Um abraço.
0: Você também, um abraço.
1: Ele tá ligado na rádio também, Cardoso. Valeu, Lorena, fica com Deus.
0: Você também, José Lázaro, tudo de bom. Acompanhando o nosso programa, Rosinalva. Deixou um recadinho por aqui, um beijo, Rosinalva. Bom dia
2: bom
0: pra você.
2: Bom dia, minha amiga.
0: Oi,
2: Lorena.
0: Bom dia, Sônia.
2: Abençoada por Deus pra você e pra nós todos, né, Lorena? Lorena, gostaria que você mandasse uma música aí de Guilherme Silva pra vocês todos da rádio. Amiga, todos que estiver na escuta. Um abraço, Lorena. Tudo
0: pra
2: bom?
0: Você também, tchau, meu anjo lindo.
2: Fica com Deus. Tá na sucesso, tá na boa. Tchau, gato. Fica com Deus.
0: Tchau, tchau, minha linda. Amém. Abençoe nós todos, Sônia. Tudo de bom. A Maria da Conceição na Rua Sergipe quer ouvir a música do Paralamas. Oferece para todos os amigos e familiares. A Olindina Alves está na sintonia também. Lore, bom dia. Como tá você? Eu ando sumida, né, Lore? Mas já tô de volta. Te desejo um lindo e abençoado dia. Beijos, família. Lore, São Paulo tá gelado. Eita, tá mesmo, hein? Me falaram que lá tá frio pra caramba. Manda esse frio pra cá que a gente tá querendo, viu? Tá querendo muito. Começou a esfriar, mas ainda tá pouco, né, gente? Finalzinho de maio, tem que dar uma arrochada nesse frio aí, porque junho todo mundo quer curtir a vaquejada no friozinho, né? Eita, coisa boa! Na Sucesso FM são 10h55 agora e a gente segue trazendo música, trazendo alegria pra você aqui na sua Sucesso, a melhor e maior rádio do interior da Bahia.
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0: Vamos atender o povo, né? A pedido da Maria, tem a canção do Gustavo Mioto, já já, agora tem Vitor e Léo, Quando Você Some.

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1: Sucesso 11 em ponto.
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0: Sucesso FM, são 11 horas em ponto na cidade de Serra do Ramalho. Direto da redação, a edição das 11, confira. Cimed recolhe lote de estatina usado contra colesterol. INSS exige biometria facial para liberar consignados. Caixa paga Bolsa Família a beneficiários com NIS Final 2. Confira agora, no Direto da Redação.
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0: 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A farmacêutica Cimed recolhe um lote de rosuvastatina, medicamento usado para controlar o colesterol. Essa decisão foi tomada após a identificação de problemas na produção. As estatinas são remédios amplamente prescritos para reduzir infarto e AVC. O recolhimento não afeta outros lotes, mas alerta os pacientes e médicos para checar as embalagens e garantir segurança no trabalho. E o INSS muda as regras para empréstimos e consignados. A partir de hoje, a contratação passa a exigir biometria facial. O objetivo é reduzir fraudes e proteger aposentados e pensionistas. A medida vale para todas as operações feitas por bancos credenciados. O segurado precisará confirmar a identidade pelo aplicativo ou sistema autorizando antes de liberar o crédito. A novidade aumenta a segurança, mas pode exigir a adaptação de quem não tem familiaridade com a tecnologia. E a Caixa Econômica Federal inicia hoje o pagamento do Bolsa Família para beneficiários com NIS Final 2. O calendário segue até o final deste mês, atendendo mais de 20 milhões de famílias em todo o nosso país. O valor mínimo é de R$600, com adicionais para crianças, gestantes e adolescentes. O repasse garante a renda básica e movimenta a economia local, especialmente em cidades pequenas, onde o benefício representa uma parte significativa da circulação do dinheiro. Direto da redação, de volta a qualquer momento. 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

0: Sucesso, 11 horas e 12 minutos. 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
1: Agora 11:31 em Serra do Ramalho.
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1: 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São 11:34. 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

0: 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Bom dia, gente. 11h44. Tá na Sucesso, tá na boa. Essa é a melhor.
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0: Faltam só 15 minutos para o meio-dia.
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1: Atendendo as últimas participações por aqui, a Nena, na Agrovila de número 8, acompanhando a gente. Um beijo, Nena. Oi, Anitta. Bom dia, tudo bem?
2: Uma paloma branca. Se não tiver, passo qualquer um. Ofereço meu filho, o Antônio da Ave Família, na Agrovila 5. Para meus primos, tudo aí da Agrovila 5. Pra Ciene, pra Comadre Linda, pra Rosana e família, pra Duda e pra você e todos que estiverem me ouvindo. Tá no sucesso, tá na boa. Tchau.
1: Tchau, minha linda. Deus abençoe você, Anitta. Tudo de melhor, viu? Oi, Dona Maria.
3: Bom dia, minha
1: princesa preciosa. Ótima, graças
3: bem.
1: A Deus.
3: Peço uma música de Marília Mendonça. Qualquer um aí, você passa uma bem boa. Ofereço pra minha princesa Célia com meu genro Laércio, pra meu filho Nené com a família, pra meu filho Sérgio na Lapa com a família, pra minha irmã na 20, pra família de Jacinto toda. Que Deus dê saúde a Madelino, que ele tá um pouco dodói. Pra Marizé na CSB, pra Vanille, pra Nina de Jardim, pra Dona Beta, pra Nazaré e todas que gostam de mim. E quem não gostar, Jesus proteja também. Fica com Deus, Lorena. É bom
1: Amém.
3: Demais todo mundo ouvir essa voz de ouro maravilhosa,
1: gente.
3: Tá bom?
1: Deus abençoe. Dona Maria, um beijo. Lore, bom dia. Passa a música de Zezé de Camargo e Luciano, meu país. Tchau, bonita. Fica com Deus. Eu sou a Márcia. Marcinha, beijo pra você, viu? Obrigada. Obrigada pela participação aqui no nosso Bom Dia Sucesso. A Preta, lá na Agrovila 22, ela diz: Lori, manda um alô pra toda a galera da 22, passa uma música do Neto Brito. Ela me mandou uma foto lindíssima do bebezão dela. Ela diz: Lori, esse é meu pequeno craque, o Juan Guilherme. Ele passou em uma peneira de futebol em Goiânia e tá lá correndo atrás do sonho dele. Oh, coisa boa, que maravilha, deixou o coração da Lori aqui quentinho. Que rapaz lindo, tá enorme o seu filho, Preta. Gente, que sucesso! Deus abençoe essa etapa da vida dele, que tudo dê certo pra ele, pra você também, Preta. Tudo dando certo pra ele, eu tenho certeza que você vai ficar feliz, né? Porque a felicidade, a vitória de um filho é como se fosse nossa. Às vezes até mais, né? A gente fica feliz, fica muito mais feliz, fica feliz em dobro. Então, sucesso ao Juan Guilherme e sucesso a você, Preta. Um beijo grandão pra vocês. Olha aí o craque lá da Agrovila 22, o Juan Guilherme. Que maravilha! Na Sucesso 11:48. Oi, bom dia.

0: todo especial. O Edilson deixou um recadinho aqui pra gente também. Fala, Edilson.
1: Tá bom, Lô, não tem nada não. Agradeço pelas suas palavras. Eu cheguei na frente. O povo tem que dizer que vai na frente da água limpa, né?
0: Pois
1: mas
0: é.
1: Não é bem assim, né? Porque a gente tem que dizer que, entendeu? Mas que vou felicitar pra ela, né? Porque eu te falei, tô na espera aí, tô ainda.
0: Vai chegar a sua hora também, Edilson, creia. Vai, com toda certeza.
1: Mas agradeço pelas suas palavras, pela sua boa vontade de guardar o meu número aí. E tô aqui, tô na espera, tô na fila, mas um dia vai chegar a vez. Te agradeço
0: com
1: muito.
0: Com toda certeza vai chegar,
1: pelas
0: sim.
1: Pelas suas palavras, pela sua... Você foi toda gentil comigo desde o primeiro dia que eu mandei falar com você. E que ela e muitas felicidades pra ela, tá? Eu não desejo nada de que quem não seja feliz pra ela, tá
0: muito
1: bom?
0: Muito bem. Olha aí, Librinha.
1: Qualquer coisa aí, eu tô por aí. Lá de enquanto eu falo de novo e diga as coisas como que tá, como que não tá, tá ok, menina? Mas te agradeço muito.
0: Valeu.
1: E que ela seja muito feliz, né? Bom dia pra você, Ló.
0: Bom dia, bom dia. E aí, o Edilson? Um beijo, Edilson. E o Edilson tá na pista. Ele tava à procura aí... Pediu o telefone da Librinha, mas chegou tarde, né? Quem chegou primeiro tá bebendo água limpa, é, Gilson? Ai, Deus. Um abraço, Edilson. Tudo de bom. Tem mais participações por aqui?
2: Bom
0: oi?
2: Dia, Lore.
0: Bom
2: mais
0: dia.
2: Uma música de vaquejada pra nós aqui de Taquari. Ofereço pra todos. Biazi.
0: Tá joia, minha linda. Um beijo grande, um bom dia todo especial. Cadê aquela mensagem aqui do... Não acredito que eu perdi, não? Foi essa, produção? Acho que sim.
3: Lore, bom dia.
0: Não,
3: como é que
0: aqui
3: você
0: é
3: tá?
0: Da Lua. Essa daqui
3: tá
0: já
3: bem?
0: Foi. Eu pulei um ouvinte aqui, ó, lá do Barreiro Grande. Ah, meu Deus. E no meio de tantas mensagens. Lorena, achei.
4: Bom dia, Lorena.
0: Bom dia.
4: Você é a alegria nossa de todas as manhãs.
0: Ô, oh, minha linda.
4: Falando é Celina aqui do Barreiro Grande.
0: Celina.
4: Pra minha família.
0: Charada minha vovó.
4: 21, meu tio Zé, minha avó Arlinda e toda a minha família aí. E aqui no Barreiro Grande, minha amiga Nô, minha amiga Eva, que é muito trabalhadeira, tá trabalhando no colégio agora.
0: Isso aí, Eva, joga duro.
4: E você mandou uma música boa aí pra nós, de uma batista, aquelas bem antigas, boa. E muito obrigada. Bom dia.
0: Bom dia, minha linda.
5: Bom dia, Lorena.
0: Bom dia, princesa.
5: Você tem uma voz maravilhosa.
0: Ô, minha gente,
5: queria
0: louvado seja Deus.
5: Queria mandar um alô pra minha amiga Camille e um alô também para minha avó Nô. Tchau, Lorena.
0: Tchau, lindeza. Um beijo,
5: Lorena,
0: grandão.
5: E também quero a música de Sem Pareia, daquelas bem antigas. Que porque a vaca já... Ah, porque...
0: A vaquejada tá bem ali, né?
5: Chegando, né?
0: Certeza.
5: Aí eu quero ver essa música.
0: Pronto.
5: Tchau, beijo.
0: Tchau, minha linda. Beijo.

0: sucesso! 11h55! Bom dia, que história, hein, minha gente?
1: Passa a música de Amado Batista pra nós aí.
0: Pronto!
1: A música de Amado Batista pra gente na Covida 15. E minha sobrinha Covida 15.
0: Bom dia, linda!
2: Uma música de vaquejada pra nós aqui de Taquari. Eu ofereço pra todos. Biase!
0: Valeu, minha gata, beijo.
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0: Pra gente encerrar o programa de hoje, o Flashback, a Daiane Dubá pediu uma música do Leonardo Liga Lá em Casa. Daiane, hoje eu não consegui encontrar essa música na minha grade, porque sempre o pessoal tá atualizando o sistema e ela saiu aqui do meu sistema. Mas amanhã, se ela estiver aqui, eu toco pra você. Mas vou tocar aqui, ó, liguei pra dizer que te amo. Ela disse, Lore, lembrei do meu amigo Tom Gil. Guarda Boa Vista, é a música Liga Lá em Casa, do Leonardo. É a cara do Tom Gil. Quem conhece ele não tem como ouvir a música do Leonardo e não lembrar dele, né? Que saudade. São 11h56, faltam 4 minutos pro meio-dia. Tá vindo aí Fábio Silva e o José Mareda, trazendo pra você as notícias importantes desta terça-feira no Jornal da Sucesso. Um beijo e uma ótima terça-feira pra você. Tchau!

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10: Bora começar por aqui no seu rádio, na sua terça-feira, 19 de maio, mais uma edição das últimas do esporte comigo, De Luca. Todas as informações sobre o mundo da bola, já dá aquele grau, aumenta o som e tamo junto aqui na melhor.
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10: A resposta está dada, Neymar vai para a Copa do Mundo de 2026 com a seleção brasileira. Carlo Ancelotti divulgou ontem os 26 convocados que vão buscar o Hexa nos Estados Unidos, no México e no Canadá. Confira a lista, goleiros Alisson do Liverpool, Ederson do Fenerbahçe, o Everton do Grêmio, defensores Alexandro do Flamengo, Bremer da Juventus, Danilo do Flamengo, Douglas Santos do Zenit, Gabriel Magalhães do Arsenal e Banhes do Al-Ahli, Léo Pereira do Flamengo, Marquinhos PSG e Wesley Roma, meias Bruno Guimarães, Newcastle, Casemiro do Manchester United, Danilo do Botafogo, Fabinho do Al-Ittihad, Lucas Paquetá do Flamengo, atacantes Endrick do Lyon, Gabriel Martinelli do Arsenal, Igor Thiago do Brentford, Luiz Henrique do Zenit, Matheus Cunha do Manchester United, Neymar do Santos, Rafinha do Barcelona, Rayan do Bournemouth e Vinícius Júnior do Real Madrid.
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10: Neymar foi convocado ontem para disputar sua quarta Copa do Mundo na carreira e com isso entrou para um seleto grupo de brasileiros. O craque da geração deve disputar esse ano seu último Mundial. A convocação faz de Neymar o nono jogador a defender a seleção brasileira em quatro Copas. Ele se junta a Castilho, de 1950 a 62, Djalma Santos, de 54 a 66, Nilton Santos, de 1950 a 62, Pelé, de 1958 a 1970, Leão, de 1970 a 1986, Ronaldo, 1994 a 2006, Cafu, 1994 a 2006 e Thiago Silva, 2010 a 2022.
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10: Londrina goleou a Ponte Preta por 4-1 ontem no Moisés Lucarelli, fechando a nona rodada da Série B do Brasileiro. Na estreia do técnico Rogério Micalho, o Tubarão suportou a pressão no início e abriu o placar com o Iago Teles no primeiro tempo. Na segunda etapa, Bruno Santos, André Cardoso e João Tavares ampliaram a goleada. Miguel descontou para a Macaca já no fim. O Londrina volta a ganhar após 7 jogos e a Ponte perde a terceira seguida. Tô de volta daqui a pouquinho já com mais informações por aqui. Fique ligado.
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12: No Brasil ainda falta representação política para mulheres indígenas.

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0: 11:10, boa tarde a família serramalense, boa tarde a família brasileira, já pedindo licença para adentrar no seu lar sagrado, no horário do seu almoço. Muito obrigado pela sua permissão todos os dias do Sonsaço da 95.5, a sua Sucesso FM, entrar no seu lar, na sua família. Nesse momento eu já peço aqui a bênção vovó, a bênção vovô. Papai, mamãe, titio e titia, a sua benção. E que Deus abençoe aos jovens, aos piquititos e piquititas, né, que estão acompanhando a programação da Sucesso FM. Hoje é terça-feira, dia 19 de maio de 2026, caminhando para mais uma vaquejada em Serra do Ramalho, e nós queremos saber: como é que está a sua animação e o comércio? Animado para esta vaquejada em termos de vendas? Já começou a impactar no comércio serramalense? Qual é a sua opinião? Você em casa já preparou, já guardou uma grana, já começou a fazer as compras para receber familiares, amigos que vêm de outras cidades para curtir a vaquejada e que ficarão em sua casa? Né? Qual é a expectativa para essa vaquejada 2026? Eu quero ouvir a sua voz, dê a sua opinião. Boa tarde, Josemar Areda.
1: Boa tarde, Fábio, a você que tá ligado aí conosco, né? Você que tá animado pra vaquejada, boa tarde pra você.
0: É, Josemar Areda, hoje terça-feira, tudo caminhando, a vaquejada começa no dia 11 de junho, né? Inclusive, dia 11 é o início, pontapé inicial, né? Trazendo aí, portanto, o concurso da rainha da vaquejada, onde será escolhida aí a rainha que vai representar a serramalhense que vai representar, né, a vaquejada durante um ano, e aí nós teremos a ganhadora do ano passado passando a faixa, né, para nova ganhadora deste ano. Um número bem menor, né, em relação a anos anteriores, né? Nós temos o quê? 5 candidatas, né? 5 candidatas neste ano de 2026. Está animado, José Marida? Como é que você vê a população, o comércio, né? Você que está no dia a dia do comércio serramalhense.
1: Olha, Fábio, eu fiz, acho que umas 2 semanas atrás, né? Eu passei nos comércios, estava parado, né? Tava parado, mas depois eu voltei de novo a semana passada ali, conversando com os comerciantes, eles disseram que já tinha dado aquela aquecida. Mas aí você vê o termômetro ali nas ruas, quando você chega na rua ali, conversa com um e com outro, o pessoal não falava, agora já tá falando: ah, não vou provar que já, eu vou ter que comprar isso, eu tenho que comprar aquilo, o pessoal já se organizando. Outra coisa também que eu vi, né, o pessoal falando de aluguéis, e assim, eu vi também alguns locais aonde todo ano costumam alugar, né, que quartos, essas coisas, já se movimentando, limpando, organizando, né, com certeza já deve ter até acabado pela quantidade ali que oferece, que eu vi o pessoal já comentando na rua: não tô achando mais aluguel de quarto, não tô achando mais aluguel de casa, tá difícil, o pessoal tá pedindo caro, porque aí quem deixa por último vai pagar mais caro, né? Então na rua mesmo ali eu já ouvi os comentários do pessoal já falando, e que não tá encontrando mais, né? Então, oportunidade de quem tem sua casa para alugar, de tá anunciando, né? E aí para colocar, porque o pessoal tá falando que não tá achando mais, ou seja, aqueceu assim de uma hora para outra Serra do Ramalho, né? O pessoal já ficou tudo. Você vê ali, Fábio, você chega lá no parque, eu sempre entrava ali pra conversar com o Elcio, ou então ir no meio ambiente. E você via poucas pessoas. Agora já tem muita gente transitando dentro do parque. Acho que já querendo ver alguma coisa, né? Querendo ver, se a gente já tá arrumando alguma coisa, já é bastante gente já transitando lá. Vídeos, você já vê vídeos nos status da. Você já vê, não do pessoal da prefeitura que tá consertando, mas de pessoas que já foram lá tirar foto na nova construção. Você já vê foto e vídeo já, então tá bem animado, viu?
0: Inclusive, por falar no parque de vaquejada, Cassandra Maia, busca aí de Fabrício em relação ao fechamento, né? Que há todos os anos, né? Isso já é de praxe, né? Fechar os quiosques todos os anos, né? Para que possa começar a arrumação dentro do parque, né? Mas houve questionamentos. Busca aí do Fabrício do Tributos, né, se vai ter alguma obra no setor cá e por que o motivo do fechamento dos quiosques. O ano passado nós tivemos aí, inclusive, o asfalto, né? A parte de asfalto que foi colocado ali no parque de vaquejada. Né? Tirou aqueles antigos prédios que tinha ali, tirou também o palco, né? Fez uma mudança radical.
1: Eles aumentaram o muro lá também, viu, Fábio? O muro estava abaixo, né? O muro ficou alto agora.
0: Inclusive tem dois muros, né?
1: Tem dois muros, né? Um ali...
0: O antigo...
1: Porque aquele mais novo lá era mais pra contenção, né? E agora eles fizeram esse mais alto lá. Aumentou ele, né? Levantou ele, tá bem alto agora.
0: Pronto. Eu acredito que o aquecimento maior vai começar quando começar a armar, né, as primeiras estruturas dentro do parque de vaquejada, dentro do parque Joaquim Machado.
1: Mas se você ver ali próximo ali, já tá o pessoal movimentando bastante ali, aqui nos bares ali, o pessoal, viu?
0: Já tem movimentação intensa. Você no comércio, como é que está? Já deu aquela aquecida no comércio, você comerciante? Como é que você tem olhado, né, a parte econômica para vaquejada esse ano? Dê a sua opinião, manda pra gente áudio, texto, fique à vontade. São 12 horas e 16 minutos, 12:16.
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0: Consignados INSS passa a exigir biometria facial a partir de hoje.
1: Sinal digital, Carlos Júnior, responsável técnico pela manutenção do sinal, explica os motivos de Serra do Ramalho estar sem cobertura.
0: Você confere ainda. A movimentação, reconhecimento facial, captura foragidos durante festa na Bahia. Jovens da Bahia criam soluções de paz e concorre a R$6.000. MEC implementa inscrição automática no Enem para a rede pública.
1: E mais informações sobre o reparo das estradas queimadas nos bairros da sede do município.
0: Bahia abre inscrições para avaliadores da educação profissional. Aumenta o volume do rádio. Flávio perde força na corrida eleitoral com caso Master. Carlos Ancelotti divulga lista para a Copa do Mundo e Neymar foi convocado ontem. PEC do fim da escala 6-1 entra em semana decisiva. Relator deve finalizar o texto hoje. Aumenta o volume do rádio. Você vai conferir também o setor hospitalar, setor policial. Como é que estão os reservatórios de água em Serra do Ramalho hoje? Vamos trazer todos os detalhes para você, ouvinte da Sucesso FM.
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0: 12:20 na Bahia, 12:20. Eu quero começar o programa de hoje tratando de um assunto seríssimo e que tem mudanças a partir de hoje. Hoje eu começo o editorial falando sobre respeito. É sobre quem plantou as sementes da nossa cidade, Serra do Ramalho, quem construiu as nossas agrovilas e quem hoje vive com o dinheiro contado da aposentadoria. Isso mesmo. A partir de hoje, uma nova regra do INSS entrou em vigor em todo o Brasil. Para fazer um empréstimo consignado, o aposentado vai precisar provar que é ele mesmo através da biometria facial. Ou seja, vai ter que tirar uma selfie, uma foto do próprio rosto no celular para que o dinheiro seja liberado. Por um lado, logicamente, nós precisamos aplaudir. Isso é positivo. A gente sabe muito bem, Josemar e ouvintes, o porquê dessa medida. Quantas vezes nós já noticiamos aqui no Jornal da Sucesso, ou ouvimos falar de um vizinho, de um avô, uma avó, que foi tirar um extrato no banco aqui no centro e descobriu um desconto de um empréstimo que nunca fez. Golpistas de paletó escondidos atrás de computadores em outras capitais até, que roubam um pouco do que os nossos idosos têm para comprar o pão, o remédio da pressão. Então, com isso, a foto no celular, ele vem para fechar a porta na cara desse pessoal que a gente chama de covarde. Se não tem o rosto do aposentado, não tem empréstimo. Essa é a realidade. A gente só precisa observar o seguinte, Areda e ouvintes. A tecnologia que protege em Brasília acaba sendo a mesma que já vem excluindo muita gente na zona rural. Vamos ser francos. E eu vou usar nomes fictícios aqui. Como é que seu João ou Dona Maria, lá de uma agrovila mais distante, onde o sinal de internet mal chega, vai conseguir fazer esse reconhecimento facial? Como pedir para quem tem, e aí a gente debate isso, as mãos calejadas da inchada, os olhos cansados pelo tempo, que acabe acertando o enquadramento de um aplicativo de celular que muda toda hora? Lógico. O governo criou um bloqueio para barrar o ladrão, isso é fato. Mas acaba virando um muro difícil para o idoso honesto, que precisa de um crédito rápido para consertar, inclusive, o telhado de casa, comprar uma medicação urgente, casos de emergência. A biometria facial, ela é necessária sim, mas temos que lembrar que a modernidade, ela não pode atropelar a dignidade. E aí onde entra os papéis, o papel dos bancos e das correspondentes bancárias de Serra do Ramalho a partir de hoje. Não é só exigir a foto, vai ter que ter paciência, sentar ao lado, explicar, ajudar a segurar o celular. E muitas vezes, porque o idoso, muitos deles, não estão preparados para lidar com essa tecnologia. Não está. Ah, mas usa o WhatsApp. Muitos deles usa apenas a mensagem de voz ou de texto rápido ali no WhatsApp. E aí eu aproveito, inclusive, que o governo fez isso aí para chamar atenção nesse ponto, mas dando como positivo outro, porque agora eu vou colocar o dedo na ferida onde muita gente não tem coragem. E ela é mais dolorosa, né? Uma ferida de qual, Josemar, Cassandra e ouvintes, ninguém gosta de falar. Por quê? Porque acontece em muitas casas de ponta a ponta nas nossas agrovilas. A verdade nua e crua é que muitas vezes o golpe ele não vem do desconhecido. O estelionatário às vezes senta na mesma mesa de domingo e chama a vítima de vó e vô. Quantos casos nós conhecemos do neto, do filho, do sobrinho que chega com aquela conversa mansa: ô vó, tira esse empréstimo no seu nome pra mim, eu vou pagar aquela parcelinha, né, certinho. O dinheiro sai, o neto compra a moto, compra o celular do ano, faz a festa e o pagamento fica esquecido. O que é que sobra, Josemar, com isso? Sobra a corda apertando no pescoço de quem já não tem mais força para lutar, que é o aposentado, que passa a receber um salário mínimo mutilado. É a carne que some da panela, é o remédio da pressão, do diabetes, que fica na prateleira da farmácia porque o dinheiro não deu. É o constrangimento de dever na mercearia do bairro porque a margem do consignado está estourada para pagar o luxo do parente. Agora, com a exigência da foto do rosto, esse neto ou esse filho vai precisar colocar o celular na frente do rosto do avô para liberar o dinheiro. E os avós precisam observar isso, porque senão vão ficar com a corda no pescoço, como muitos já estão. O recado que eu fecho, inclusive, com essa notícia positiva por um lado, preocupante no outro, e alertando para outro caso, é que o benefício do idoso vai para toda a família serramalhense, é sagrado. É o sangue do suor de uma vida inteira de trabalho, muitas vezes debaixo do sol. Usar o nome do seu avô, da sua avó, comprometer a velhice dele é deixá-lo no sufoco. Não é apenas um mau negócio financeiro, é crueldade que você, neto, filho, sobrinho, muitas vezes faz. É abandono. E os nossos aposentados, um alerta com muito carinho: aprendam a dizer não. O amor que vocês têm pela família de vocês não pode custar a paz nos seus últimos anos de vida. Fábio, últimos anos de vida? Sim. Estamos caminhando para isso. Quanto tempo será? Só Deus sabe. Só Deus sabe. A sua assinatura e agora o seu rosto são as chaves do seu sustento, a chave, inclusive, para um empréstimo, para uma emergência. Não entregue essa chave para ninguém. Não entregue essa chave para ninguém. Josemar Areda.
1: Fábio, essa questão da segurança, né? Você vê ali que o GOV, né, é tão seguro ali que às vezes nem você mesmo consegue acessar através da facial, tem que ir de outra forma, né? Mas aí serve de um alerta mesmo para os idosos, que infelizmente tem neto, filhos, né? Que, ou até vizinho mesmo. Agora, vocês ficarem atentos, porque, tipo, exemplo, se a pessoa quiser fazer algo que você não queira, você vai ter que olhar pra tela e ele vai ter que fazer uma foto. Então, se chegar alguém aí querendo fazer foto, e um alerta aí, Fábio, que os golpistas podem querer aproveitar, o idoso, né, você que já tem ali aposentado, se vê chamada de vídeo que não for alguém que você conheça, não atenda, né? Porque a gente sabe que o pessoal criminoso, ele arruma várias formas de tentar roubar da pessoa. E aí você vê ali, não é um número não é um número que você conhece, não é de uma pessoa que está lá salvo, um número de uma pessoa que você conhece, não atenda, que às vezes ele se atendeu questão de segundo, viu o seu rosto, usa aí inteligências artificiais e vai fazer a foto do seu rosto para tentar te roubar, né? Fica esse alerta aí também, para você entender que também vai ser bom por um lado, mas tem essa parte do golpe que pode acontecer. Então, se te ligou de vídeo, não é o seu filho, né? Não é uma pessoa que você conhece, que você confia, desliga, pergunta a pessoa, nem que manda um áudio, fala, oh, alô, quem é, né? Me se identifica aí, que eu não vou atender esse telefone dessa forma, porque hoje tá complicado, complicado. As pessoas até por voz ou digitar um número, eles já consegue, digita tal número, já consegue fazer um golpe. Então, facilita numa parte, em outra deixa uma porta aberta ali para alguma coisa acontecer, mas aí cabe a cada um se proteger dessa forma aí. Se não é uma pessoa que você conhece, não atenda.
0: São 12h30, nós vamos ao show do intervalo. Quanto a atendimento no Hospital Municipal, Cassandra, nas últimas 24 horas? Né, traz aí. Nas últimas 24 horas, o atendimento do Hospital Municipal. Eu já recebi aqui do ouvinte em relação à falta de água. Falta de água. Na Agrovila 12. Eu tô com os dados aqui da 11. A 11 joga para 12, não?
1: Não. A 11 não. É outra. Vem é da outra. Barnabé para as duas.
0: Barnabé. Deu sem internet, agora 12, mas teve oscilação, então tá atualizado aqui, né? Mas já recebemos aqui. E a 2 tá com nível baixo, viu? Atenção você que está na 2 aí, nível baixo. Agrovila 3 também, Agrovila 3 também, nível baixo. Então se você tem aí, poupe água, viu? Poupe água, porque pelo sistema que eu estou vendo aqui, acompanhando online, né? Agrovila 2, o terceiro só tá com 8,97%. Acorda pra vida. O outro com 20,71%, outro com 16,96%. Os níveis estão baixíssimos lá na Agrovila 2. Esse horário o pessoal usa bastante água.
1: Chega em casa meio dia, isso, né? O pessoal sai pra trabalhar, volta pra ali meio dia. O pessoal, a maioria trabalha no projeto, o próximo volta meio dia pra casa aí.
0: A bomba tá mandando água. Tá mandando água, eu vi aqui, as bombas estão ligadas, mandando água. Mas vamos lá, Agrovila 4 tem água, 72,11%. Agrovila 4. Agrovila 6 tem água, 83% em um e 43% de outro, porque tem um elevado, né? Agrovila 8 tem água, 89%. Agrovila 10, 71 em um e 74 em outro.
1: Tá boa.
0: Total. Agrovila 9 também água total, né? Nós estamos com 86 em um, outro com 81. Agrovila 7, 64 em um e 79% em outro. Então tem água. Agrovila 5, 76 em um, 80% em outro. Agrovila 3, um tá vazio. Um tá zerado, né? E o outro tá com 32,78. Já caiu, 26,11. Lá tá baixíssimo na Agrovila 3. Um tá zerado e tá com internet, então não é dado errado. Um tá zerado e o outro tá com 30%, alterando, né? Esse tá enchendo, né? Pra enviar pro outro, né?
1: Esse é o mais baixo, né? O elevado mais baixo. É outro.
0: Isso, uhum. Então esse mais baixo que joga pra o elevado, né?
1: É, sempre o mais baixo ali ele joga pro elevado, porque ele sai por gravidade pras casas.
0: Pois é, na 2 tá baixíssimo nível, viu? 16,52 no primeiro, que envia para o segundo elevado, 21,29 no segundo, e o último da ponta só tá com 10,61, tá alterando.
1: São três lá?
0: São três lá. Nossa, na Agrovila 2. Agrovila 12, eu não tenho os dados aqui atualizados. Dois aqui que eu tô sem dados atualizados, não tá atualizando. Lá do Taquari, que eu quero acompanhar do Taquari. Quando o Josemar reclamar aqui, eu já sei aqui se está com água ou não.
1: Sei lá, chegou a água meia-noite.
0: Meia-noite caiu um pouco. Mas aqui ainda não atualizaram lá, diz que está sem internet lá. né? Nesse local onde fica. E a 12, para mim, aparece zerado aqui, mas são dados antigos, não tenho dados atualizados. Né? Não tenho dados atualizados. E apareceu uma informação aqui de um rompimento, possível rompimento de quê aqui, menino? Deixa eu trazer, rompimento na adutora.
1: Possível e aparece até o
0: rompimento. Possível rompimento na adutora de descida.
1: Da onde?
0: Que vem do Barnabé.
1: Ah, tá. Essa aí é a questão que sempre rompe ali, Fábio. Ela vem de gravidade.
0: Ela vem da 17, pelo na verdade, para ir para 12, né?
1: Pelo menos é o que já me explicaram ali, que a 17 lá, que é uma caixa grande, um reservatório grande, ele não pode ficar muito cheio, porque por conta bem disso aí, dessa questão aí. Quando ele tá muito cheio, ela lá por ser alto na 17, onde vem por gravidade, ele acaba rompendo essas adutoras aí. E aí, ali sempre acontece quando rompe a adutora nesse meio aí mesmo.
0: A 17 tá abaixo, 18,87 só. Agrovila 19, ninguém fala, reservatório é pequeno, mas vive sem água. Mais sem água do que com água. O pessoal usa a água das caixas, reservatório de água de chuva. Se não fosse, estaria passando. É que Agrovila 19. 19, deixa eu dar uma olhada aqui na 19 aqui.
1: Próximo pilar 17 por aí, né?
0: 19 ainda não tem sistema, então não tem como eu ver online aqui. Não tem como eu ver online aqui porque não tem sistema. 20, Aldeia, Agrovila 19 não tem sistema. CSB, a 18 também não tem. É, só posso ver aqui as que tem um sistema, gente. Boa Vista tá lotado de água. Capão Preto,
1: Boa Vista agora...
0: fechadinha.
1: Boa Vista agora tá...
0: fechadinha, tem água.
1: Graças 21, a Deus, né?
0: 21 tem água nas dois.
1: A 21 vem pelo Barreiro Grande.
0: Né? Isso. 21 tem água, 22 tem água, lotado. Agrovila 11 tem água. A 12, pra mim aqui, aparece dados antigos. Né? Dados antigos aqui, deixa eu ver se tem atualização aqui. Né? Não, dados antigos aqui, eu não tenho dado se atual se aqui da 12.
1: Se tem um possível rompimento aí no Barnabé, aqui vai pra 12.
0: Que vai, aparece aqui possível rompimento, mas foi logo cedo, 9 horas da manhã, né?

0: Alto Vicente. Boa tarde, Fábio. Eu sou do povoado de Campinhos. Venho aqui pedir atenção de quem trabalha na área de rodovia e vicinais. A estrada que liga Barreiro Grande, Agrovila 9, está muito ruim. Passa por Barreiro Grande, Água Fria, Pituba, Campinhos e Mariápolis. Mariápolis, né, Cassandra? Boa tarde, aqui quem fala é Manuel. Na minha humilde opinião, empréstimo consignado deveria ser banido. Isso é um assalto ao aposentado. Juros abusivos. Sobre o dinheiro, manda aí, vai, produção, vai.
1: Boa tarde, Fábio Silva.
0: Boa tarde.
1: Pois é, Fábio Silva, a gente tira o dinheiro da gente, não dá nem malemar pra comprar os remédios, às vezes nem pra verdura não dá, né? E os netos fazem isso. Graças a Deus, os meus filhos, meus netos fazem a me ajudar, não tirar de mim. Graças a Deus. Mas infelizmente tem muitos velhinhos que estão sofrendo muito, viu? É muito complicado. Mas essa lei, pra mim, eu acho é boa.
0: Tá aí a opinião do ouvinte. Jorge Vieira, boa tarde, Fábio Silva. O ouvinte colocou aqui, no meu ver, Flávio Bolsonaro ganha força e não perde força. Tá aí a opinião do ouvinte. Boa tarde, Fábio, e todos que acompanham a Rádio Sucesso. Não fale meu nome. Hoje é com tristeza que passo a fazer esse desabafo. Moro na rua Polo Norte, bairro Pôr do Sol, há mais de 15 anos. Há mais de 15 anos. Antes não tinha nenhum motivo para falar. Essa rua, que é a mesma rua do secretário de obras, foi passada um cascalho mal passado, que a rua não precisava disso, pelo menos na rua toda. E agora, esse cascalho mal passado está prejudicando os moradores, muito pó, não estamos aguentando mais. Mas, já que fizeram, poderia passar o carro-pipa para amenizar o prejuízo. E veja bem, estou reclamando no verão, e quando começar a chover, se eles não consertar a rua, eu volto de novo, porque no inverno vamos sofrer também. Convido qualquer um para ver o serviço da rua. E vê que eu tô falando a verdade. Se eu não estiver, eu volto para me retratar. Tá aí, cascalhamento. Já
2: chegou algumas pessoas aqui, mandaram para mim também sobre isso aí também. Eu tô caminhando para Cassandra.
0: E vê com o Elcio aí. Vê com o Elcio em relação ao cascalho.
2: Nas ruas aí da Nova, né?
0: Bom dia, Fábio. Não fala meu nome. Meu pai e minha mãe foi tirar um dinheiro no caixa rápido. Eles mandaram tirar o extrato da conta. Tinha um valor, mandar sacar tudo. Só que eles não confirmou na hora, descontou R$200 sem ele saber. Como assim? Descontou R$200 sem saber, como assim? Tem que ver de onde veio o desconto. Eu vou ao show do intervalo e volto já já com vocês, viu? Segura aí, eu já recebi aqui do hospital de Jardel 192 pacientes nas últimas 24 horas, que foi que houve, hein? Ô Maia, por gentileza, busca do Jardel aí,
2: um motivo, né?
0: É, o diretor do hospital também, né?
2: É, Mariel.
0: Pra ver, essas entradas é mais porque
2: que aumenta assim, né?
0: É, porque você, a média, eu me recordo aqui, a média era 79.
2: Chegava a 96.
0: Quando já estourava, no máximo ia 105. Mas ultimamente é 170, 130, agora 192 pacientes nas últimas 24 horas. Vê se eles conseguem, eles devem ter, lógico, eles têm. Qual é o maior número? É gripe? É irritação? É o que que tá havendo para ter esse aumento tão grande? É, eu vou ao show do intervalo. Boa tarde, Fábio. Sabe me informar quando é que a água da Agrovila 2 vai normalizar? Porque aqui em casa não tem. Ponto mais alto afastado do reservatório. Ontem tinha água, ontem à noite. Eu olhei o sistema ontem à noite, tinha água. Agora, deixa eu atualizar aqui. Agrovila 2, agora já tem água lá na Agrovila 2, viu? 52,97% tá na Agrovila 2, no último.
2: No elevado, né?
0: É, dá uma conferida aí na torneira. É, o primeiro tá com 16,9, o segundo com 19,57 agora. O último chegou
2: agora a 40. O pessoal vai ficar sabendo, né?
0: Já você caiu pra 40. Aqui ninguém, a gente não vai enrolar o ouvinte, não. 47,27, já caiu. Agora cai rápido lá, viu?
2: É porque muita gente, né? Quando você avisou aqui, o cara, todo mundo já foi lá abrir a torneira.
0: Mas cai muito rápido. Eu vou ao show do intervalo e volto já já. Aguardem!
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0: Olha, são 12 horas e 56 minutos. Eu acabei de entrar em contato aqui, que nós recebemos aqui do ouvinte. Isso aqui é onde, Maia? Aqui é na 2? Na 2. Na torneira não tá saindo água. Pede a ela pra dizer só qual é a localidade aí, da 2. Sim, é que é a 2. Agora que rua? Né? Que rua? Tá bem fraquinha, só um filete de água tá caindo lá. É, só um filete lá. Olha lá, bem fininha mesmo. É, pelo sistema já tem 60%, então é pra ter água. Na 12, Matheus, da comunicação, diz que a equipe vai para a Agrovila 12 agora à tarde pra dar descarga na rua B. É. Você passou a matrícula lá, foi isso? Pronto. Gente, quando tiver coisa assim, passa matrícula, viu? Passa matrícula. Não precisa passar dados pessoais, não. Só a matrícula, porque eles exigem que a gente passe pra lá. Josemar Areda. Você esteve com quem hoje, Josemar Areda?
1: Fábio, eu estive com o Carlos Júnior. Ele que é o responsável técnico, né, pela manutenção aqui do sinal digital de Serra do Ramalho. E ele explicou o motivo, porquê, né? Deu uma explicada ali, né, que não tá chegando sinal na casa do pessoal. No caso, o sinal aí... É, porque assim, muitas pessoas têm o sinal via satélite, né?
0: Sim.
1: Da antena redonda. Esse sinal aí é daquelas antenas que
0: fica dentro de casa.
1: É local.
0: É local.
1: Que fica dentro de casa,
0: o transmissor recebe o sinal da TV Oeste e envia, né, pra casa local. Aqui que você tem aquelas anteninhas pequenas, digital, bem pequena.
1: Então aquela espinha de peixe, né?
0: Isso.
1: Falado, pessoal. Ele explicou isso aí.
0: Vamos trazer a matéria?
1: Sim, vamos.
0: Carlos Júnior, muito obrigado, Júnior. Manda pro ar, Josemar.
2: Olá, ouvintes da Futece FM, estou aqui com o Carlos Júnior, ele que é responsável aqui pela manutenção do sinal digital aqui em Serra do Ramalho. Ele vai nos explicar, né, o problema que aconteceu, que as TVs aqui estão sem sinal digital, né, que tem essa recepção. Carlos Júnior, bom dia.
3: Bom dia, Josemar, bom dia a todos, bom dia, Fábio. Então, o problema que nós temos aí na questão da transmissão do sistema digital é justamente a parte da refrigeração. A refrigeração, na verdade, ela é feita através de ar-condicionado. Devido ao tempo de uso, que nós temos aqui praticamente uns 2 anos de uso aí, e a questão da manutenção a gente vem fazendo, só que como é um sistema que opera 24 horas, aí acaba tendo desgaste, né? A gente sabe que quando eu trabalho 24 horas, qualquer aparelho tem desgaste natural, né? Então, devido a isso, a gente teve que encerrar a transmissão para evitar algum problema mais crítico, que no caso seria o aquecimento dos aparelhos, né? E se isso fosse acontecer, a gente poderia perder também todo o equipamento. Aí a questão da troca desses aparelhos. A gente já solicitou a empresa que faz a parte de manutenção, que é a parte também de instalação da torre, que ela que fez a Seja Digital, que ela é um órgão que ela é direcionada à parte só do sistema direcional, da parte de sistema digital do sistema da torre
4: de TV, né?
3: De televisão. E aí esses aparelhos já estão vindo, já estão em trânsito, e a qualquer momento já pode estar chegando aqui. E aí, assim que chegar, a gente vai instalar, e quando tiver tudo ok, a gente já vai informar que o sistema já vai estar em operação, viu?
2: Certo. Carlos, as TVs que estão fora do ar são aquelas com as antenas simples, né? Não é aquela de satélite, não. É só aquela simplesinha que, tipo, o pessoal fala espinho de peixe?
3: Isso, exatamente. Não só essa também, tem aquelas internas que o pessoal coloca, que é tipo um pontinho, né? Que essa aí, no caso, ela pega um raio menor. Essas aí de espinha de peixe, alguns receberam pelo cadastro do CAD único, né? E ela tem um alcance um pouco maior. Inclusive, até acho que, se eu não me engano, até a Agrovila 14 deve estar pegando esse sinal aí. E aí, nesse caso, quando tiver tudo ok aí, o pessoal vai ter. No caso, vai ter o sistema aí, no caso, a emissora da TV Bahia, que é afiliada à Rede Globo, a TV Aratu, que é afiliada da SBT, e, se eu não me engano, também tem as emissoras que é do governo federal, que é a estatal. Por enquanto só temos esse sinal aí.
2: O pessoal lá em Taquari, né, pega essa antena, conseguia pegar lá o sinal. E muitas pessoas, né,
1: usava ela e depois o sinal sumiu. Só que eu acredito que eles achavam que foi porque tinha uma maioria trocou pro satélite. Então o problema foi aqui, né? Eles estavam essa semana lá, um monte de gente falando: ah, a minha parou de funcionar, o que que aconteceu?
3: Pois é, a gente acabou que não tendo essa comunicação com a população, né? A gente até pede desculpas por isso, porque na verdade é muita coisa pra gente poder estar operando, né? Mas pode ficar tranquilo que quem tiver ainda o sinal ainda local, né, com a antena aí de espinha de peixe, né, comumente falando, vai ter o sinal aí em operação 100%, viu?
1: Certo, muito obrigado. E aqui José Malareda para o Jornalismo da Sucesso FM.
0: Tá aí, portanto, Carlos Júnior, muito obrigado aí, portanto, pelas informações. Algumas pessoas havia cobrado, né, em relação a esse sinal. São 13:02. Hoje eu tô cansado. Vou ser bem sincero. Fazer jornalismo, né, por essência, eu costumo dizer que é aquele ato de esperança, né? É investigar, relatar, cobrar, sempre com a crença de que a informação tem o poder de transformar a realidade para melhor. Pelo menos esse é o nosso objetivo. Mas o que acontece quando parte da sociedade e aqueles que deveriam, né, deveriam liderá-la, né, parecem lutar com todas as forças contra quem quer o progresso? Seria muito cômodo para mim, simplesmente eu não apresentar mais o jornal. Ficar no administrativo, para o qual eu fui designado para isso. Ficar no administrativo, coloco a minha equipe que é competente para fazer o jornalismo. A audiência da rádio é absoluta, porque você do outro lado dá essa audiência. Então, uma mudança aqui, outra ali, e ela continuaria sempre em primeiro lugar. Muito cômodo de não ter que vir aqui debater, né, trazer as informações, cobrar. Fazer jornalismo em Serra do Ramalho, eu costumo dizer que é um exercício diário de resistência contra a estagnação. É um exercício diário. 2018, eu enfrentei o fogo amigo dentro da própria emissora, onde colegas de empresa, né, lutavam contra a minha pessoa administrando, porque eu apresentava um programa da forma que é o Jornal da Sucesso, aberto. Não escondo isso de ninguém. Eu sempre, Fábio, você levou pro coração? Sim, porque para mim é falsidade, né? É a mesma coisa de eu ter Josemar, Cassandra, Cardoso e Lorena e um tá tentando derrubar o outro. Isso para mim é falsidade, é mau caráter, né? E eu sofri isso em 2018. Para retornar em 2020 aqui, eu relutei bastante. Confesso para você que eu relutei bastante. Eu tinha retornado pro grupo que eu trabalhei antes, por 24 anos, fiquei mais 2 anos lá. Mesmo com o cristal quebrado, porque quando você pede para sair de um local onde você é tido como filho, quebra, vira, despedaça um pouco o cristal, né? Mas voltei, fiquei mais 2 anos e relutei bastante, conversei com o Roriz bastante. Mas diante das mudanças do grupo, eu resolvi vir e já estou há 6 anos aqui. São 6 dias, 6 anos. Mas eu confesso para você, ouvinte, que é profundamente desanimador, para não dizer exaustivo, e hoje eu estou me sentindo assim, relatar diariamente os mesmos problemas. Problemas que não nascem da falta de recursos, mas da falta de zelo pelo bem comum. Essa é a realidade. O progresso de uma cidade, ele não se mede apenas por obras de concreto, mas pela civilidade de quem habita. Infelizmente, o que a gente vê em nossas ruas são sintomas claros de uma doença chamada egoísmo crônico em Serra do Ramalho. Essa é a realidade. Basta você caminhar pelas vias, e eu ando pouco nas ruas, mas sempre que posso, vou andando em algum ponto. E a gente testemunha descaso. Água suja de pia que é despejada sem o menor pudor no meio de uma avenida. E a fiscalização fecha os olhos. Transformando inclusive espaço público em um esgoto a céu aberto, porque o final de semana foi desse jeito na Avenida Norte. São motoristas e motociclistas transitando na contramão, como se as leis de trânsito e a segurança alheia fossem meras sugestões, né, que podem ser ignoradas pela pressa ou pela pura conveniência. E a gente vê isso todo dia em Serra do Ramalho. E eu vou dizer para vocês, isso não são apenas infrações isoladas, não. São reflexo de uma cultura que normalizou o desrespeito ao espaço que pertence a todos. O espaço da rua não pertence a uma pessoa só, não. É a todos, a toda a população que mora aqui, que reside aqui, e a quem vem de fora também, que está passando por aqui, Josemar. Diante dessa desordem, onde é que está o poder público, hein? Eu faço essa pergunta. A resposta, eu diria que é tão clara quanto lamentável. Muitos deles escondidos atrás do cálculo eleitoral. É triste isso. Assistimos impotentes à inércia calculada de alguns políticos que optam pela omissão. Sabe o que é certo, conhecem a lei, mas preferem muitas vezes cruzar os braços a ter que aplicar regras, fiscalizar e educar. Sabe por quê? Sabe qual o motivo? O medo covarde de desagradar e perder meia dúzia de votos nas próximas eleições. A popularidade é colocada acima da ordem, do saneamento, da segurança, do futuro de Serra do Ramalho. Transformar-se a gestão pública em um balcão de complacência onde a bagunça é tolerada é troca de simpatia política. Eu costumo dizer para os meus colegas sempre que eu faço reunião: não precisa gostar de mim, mas faça com amor e dê o máximo no seu trabalho. Quem tem que gostar de mim é minha família, meus filhos, mãe e pai. As regras, elas vão ser cumpridas. Elas têm que ser cumpridas. E diante disso, quando a gente pega um microfone, eu, Josemar, Lorena, Cardoso, a equipe aqui, ou pega a caneta, ou Cassandra que está ali no atendimento, eu costumo dizer que é um cenário de desgaste. É tipo remar contra a maré do comodismo em Serra do Ramalho. E o tempo inteiro, eu sou taxado de chato, inimigo do município algumas vezes, inimigo do político, né? Ah, que o Fábio é bruto. Apenas por apontarmos o que precisa ser corrigido, por darmos espaço para que as pessoas que querem o melhor para a cidade onde ela vive, reclamar. Apenas por isso. É uma carga pesada. A dificuldade que o jornalismo sofre, jornalismo sério, jornalismo que não se vende por chegar lá no político, me dá um dinheiro aí, me dá uma gasolina aí, eu vou mandar um alô pra você. Você é o melhor político do mundo. Nós respeitamos a todos. Todos. São todos recebidos aqui com maior carinho e respeito. Não tenha um que diga: eu fui maltratado por Fábio e pela equipe na Rádio Sucesso. Não tenha um que se levante, mesmo quem de forma injusta, sem ter respaldo nenhum, ainda tentou colocar processos na emissora, colocar a emissora no meio de processos. E provamos na justiça de que estávamos certos, de que não erramos. Mesmo assim, essas mesmas pessoas são recebidas aqui todas as vezes que necessitar. Porque aqui nós trabalhamos com a informação, com fatos, com o que seja melhor para que a cidade possa progredir. Porque a cidade progredindo, a emissora progride. A emissora progredindo, toda a equipe cresce junto. Às vezes o desânimo é real. Hoje eu tô nesse dia, um dia cansado. Apesar que não pode ser maior que o compromisso com a verdade, isso jamais vai ser. Enquanto eu estiver aqui, e mesmo quando eu não estiver, acredito que o Josemar e a equipe vai continuar na mesma pegada, não deixaremos de expor a água suja na avenida, a imprudência na contramão, a covardia de quem tem a caneta na mão e prefere não usar. Serra do Ramalho merece muito. Merece cidadãos conscientes, políticos corajosos. Não é ser ditador, é fazer a coisa acontecer. Ah, Fábio, você está contra o político A, não citei nomes, eu estou falando do que precisa ser corrigido. E que muitas vezes quem tem o poder na mão não faz. Eu não tenho o poder na mão. Eu tenho um meio de comunicação onde a gente faz o elo entre a população que sofre com o setor que resolve. Só que muitas vezes o setor que resolve não são todos. Alguns setores que deveriam resolver fazem ouvido de mercador. Não resolvem. A cidade merece cidadãos conscientes. A minha voz incomoda, a de Josemar incomoda, a reportagem incomoda. Cassandra mandando a mensagem ali para o setor. Tem gente que nem responde porque se sente incomodado. Mas essa voz que incomoda se recusa a aceitar que o errado se torne o nosso normal. A gente não pode aceitar. Serra do Ramalho vai para o quê? 37 anos de emancipação política.
1: 37 anos, sabe?
0: 37 anos de emancipação política. 37 anos, não são 37 dias. E a pergunta que eu faço à senhora, ao senhor, a você jovem que está ouvindo o jornal porque a sua mãe ou seu pai ligou o rádio, ou está com o rádio ligado, ou por você gostar de debates, de informação, o que você quer para a Serra do Ramalho amanhã? Como é que você imagina a Serra do Ramalho amanhã? O que você precisa em Serra do Ramalho amanhã? Não podemos de maneira nenhuma simplesmente deixar as coisas acontecerem e está tudo bem. O ouvinte mandou aqui. Boa tarde. Quando os que deveriam dar exemplo são os primeiros a cometer infrações? Isso se torna corriqueiro, o desrespeito às leis e às normas de conduta se torna praxe. Aí alguns dizem, ah, mas fulano é bonzinho, não persegue ninguém. O direito de ir e vir e transitar e ter direito ao serviço público essenciais são irrevogáveis. A lei existe para todos e não é um cargo temporário que dá o direito, quem quer que seja, de transgredir a lei. Cargos são temporários, o ouvinte colocou. E todos nós estamos de passagem. Estamos de passagem. Estamos de passagem. vou pra onde? Show do intervalo? Eu volto já já, aguardo.
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1: Areda. Olha, são 13h26 na Bahia, 13h26. Eu recebi aqui da agência reguladora Zé Silva, né? Me manda aí, Maia, por gentileza, o áudio. Mas antes, deixa eu ler aqui a demanda da população. Fábio, tira o meu chapéu, mas só que infelizmente, você fala que nós serramalhenses quer falar, mas infelizmente não vai ser mudado nada. Enquanto eu estiver na profissão, independente do local que eu estiver, vocês não vão me ver me corrompendo. Então, vou estar falando sim. E antes que venham os tititi, mimimi, tá falando de A, B ou C, eu tô falando de todos políticos que podem e que têm o poder para resolver os problemas.
2: Pra mudar, né?
1: Pra mudar. E a população, porque aqui o problema não é só o político que nos representa. A população, cidadão, não adianta você cobrar do político e você faz tudo errado. Você anda na contramão, você toca fogo e não está nem aí para o seu vizinho, para o próximo. Não adianta você cobrar do político se você não faz o que deve ser feito. Boa tarde, Fábio. Você falando isso, me lembrei de uma situação que aconteceu comigo. Fiz vários cursos caros fora. Cheguei aqui, fui trabalhar para exercer meu trabalho, o que eu aprendi. Mas foi totalmente errado. Para trabalhar tem que puxar saco. Então eu não servi para ele. Só trabalhei 7 meses, mas hoje, graças a Deus, trabalho para mim. Ganho o dobro que ganhava. Por Deus, não trabalho mais com política. Tá aí a opinião. Olha, política é a coisa... A gente faz política no dia a dia. Na nossa casa a gente faz política. A gente discute uma coisa, tá fazendo política. Mas infelizmente, muita gente desvirtuou o que é ser político e fazer política. Se desvirtuou isso.
2: Desvirtuou.
1: Podemos generalizar.
2: É pejorativo, né, Fábio?
1: Já tá
2: pejorativo.
1: Isso. É triste isso, viu? É triste porque a gente depende da política e do político.
2: Infelizmente,
1: né? Boa tarde, Fábio e Josemar. Fábio, no final de semana tá tendo campeonato na Baixada. Fábio, se eles não estão molhando a estrada aqui no eixo, passa muito carro e moto. Formou uma nuvem de poeira no começo. Dor na garganta, nariz, tudo ardendo, é insuportável. Meu filho tem bronquite, desde já agradeço. Envia para o organizador, lá na Baixada, é o vereador. Vê aí com o Dai da Baixada, né? Daí da Baixada aí pra até colocar um carro pipa, né? Pra passar o carro pipa molhando até pra diminuir a poeira aí pra os moradores aí. Boa tarde, gostaria de fazer... Eu te mandei um áudio aí, me manda esse áudio, Maia. Boa tarde, Fábio, gostaria de fazer uma denúncia anônima da Agrovila 2. As motos barulhentas a noite inteira. Carro de som à noite, carro de som? Carro de som é aqueles paredões? Ou é carro...
2: deve ser paredões, né?
1: Carro com som a noite toda, incomodando as pessoas a dormir. Foi impossível dormir na Rua F nesse final de semana. Tá aí a opinião do ouvinte. Zé Silva é da agência reguladora das denúncias que chegaram, né? Por gentileza, manda pro ar, Maia.
3: Fala, Fábio, boa tarde.
1: Boa tarde.
3: Ô, Fábio, estive aí na residência que o pessoal tá jogando água na rua aí, e aí conversei com a moradora aí, ela disse que ela é a casa de aluguel, né? E que ela ia conversar com a proprietária para poder colocar essa água aí na rede de esgoto. Aí deu prazo ela de 3 dias, né, para poder organizar. E a partir daí, se ela continuar jogando essa água na rua, a gente vai fazer a notificação e em seguida a gente já entra com as multas, beleza? Nós estamos organizando, teve outra demanda também que o Mikael lá do Saleiro me passou. Acho que até você que orientou ele. E já vou conversar com o pessoal agora à tarde para a gente poder estar resolvendo também essas situações. Na verdade, tem que resolver essas situações de água jogada nas vias públicas, a gente sabe que não pode, né? E o pessoal aqui em Serra do Mar tem esse costume, né?
1: Pois é. Mas, Fábio, não posso lavar o meu comércio pode. Você vai lavar o passeio, você vai lavar a área, a água ela não vai feder. O problema é você pegar água, né, água de pia, de coisa, e jogar na rua, numa avenida. Tinha isso lá na Avenida Sul. Eu falei isso aqui ontem. E foi resolvido. Foi resolvido. O gestor, Eli Carlos, no dia, recebemos na hora a denúncia, a imagem, o vídeo. Vai fazer um ano isso, que foi na vaquejada do ano passado.
4: Sim. É.
1: E foi lá, resolveu. Colocou um... Fez uma abertura, né? A Secretaria de Infraestrutura fez uma abertura, tipo uma canaleta, né?
4: Foi uma canaleta.
1: Que joga pra rede de esgoto. É. Pronto, resolveu o problema. O pessoal continua lavando, faz tudo e agora não fica aquela água na avenida toda empoçada. Né? Empoçada. É a mesma coisa que a gente chama atenção. Chama atenção. E aí a gente tem uma avenida aqui. Esse asfalto foi feito quando, hein? 2018, não foi? 2018 foi. 2018 era Ítalo Rodrigo, o prefeito. Aqui estava um verdadeiro queijo suíço, que era do tempo de Alberto Godoy, né? O asfalto da Avenida Norte e Avenida Sul.
4: Era dessa época, hein?
1: Era um queijo, uma verdadeira buracolândia. Mas também quantos anos, né? O asfalto durou muito.
4: É, desde 2000 e alguma coisa.
1: Imagine. E aí 2018, resolveu o problema. Se colocou um outro asfalto na Avenida Norte e Avenida Sul. Avenida Sul. E aí eu vejo caminhões pesados, ônibus que fica parado aqui, né, já formando crateras, aquele buraco fundo assim, porque o carro pesado. É carro pesado. E aí já tem que se dar um jeito ali, porque senão daqui a pouco já era. Já era. Né? Já era. Então tem que se dar uma solução. Aí você diz, Fábio, o que que melhorou em termos dessas avenidas? Essa mudança aí foi feita no governo de Eli Carlos, Milica e Haroldo, que foi a mudança das uma vias.
4: Única, né?
1: Isso.
4: Agora.
1: Não, mudou. No início todo mundo achou ruim.
4: Mas
1: todo mundo não.
4: Muito bom.
1: Muita gente achou ruim. Pois os comércios da Avenida Norte ganharam. Avenida Sul ganhou, né? Desobstruiu bastante, porque era o caminho das Índias, né? Na Avenida Sul. Então mudou isso. A Avenida Norte era morta. Essa é a realidade. E com essa mudança que houve, foi no primeiro ano, Maia? Me ajuda aí, Josemar e Maia. Se foi no primeiro ou segundo ano de Eli Carlos?
4: Foi,
1: que fez essa mudança.
4: Foi no segundo ano, Fábio.
1: Segundo ano. Que fez a mudança. No início, muita gente contra. Como é que fazia isso numa avenida larga e tal? Pois funcionou, deu certo. Depois ainda teve algumas alterações, né? Acabou fazendo algumas alterações que precisou. Agora tá precisando as faixas de pedestres, viu? Não existe mais, você quase não enxerga mais. Já tem um tempo que o setor de trânsito Jefter disse que já havia mandado o orçamento, a empresa que iria fazer o serviço, e precisa já vir esse material, porque vamos receber muita gente, acredito, agora na vaquejada, e precisa ter faixa de pedestre visível, né, nas avenidas. Isso precisa. Por falar nisso, qual informação você tem aí, José Mareda, que chegou para você?
4: Vou falar, eu tenho informação de Júnior Fugêncio aqui.
1: Sim.
4: Ele aprendeu, né, uma moto ali na Agrovila 1, ele botou que o veículo com sinal de adulteração foi localizado pela GCM no final da tarde desta segunda-feira, no eixo IMPA, na entrada da Agrovila 1. Durante a averiguação, a guarnição constatou que o motocicleta estava com sinais de identificadores adulterados, assim como uma placa do veículo. Diante dos fatos, o veículo foi recolhido pela GCM e posteriormente apresentado para ser adotado as medidas administrativas cabíveis. Então foi apreendido ontem esse
1: veículo. Um veículo com sinais de adulteração.
4: Isso, já dando sinal ali do trabalho que eles já começaram a desenvolver por conta dos veículos aí que tá sem documentação, menor, nem moto, eles já estão fazendo a operação já.
1: Tá aí, a GCM, Polícia Militar, o pessoal já fazendo o trabalho.
4: Trabalho já, né?
1: Boa tarde, Fábio. Todos os dias eu recebo umas ligações estranhas pedindo para fazer prova de vida. Se eu fiz em fevereiro, por que estão pedindo para fazer pelo meu INSS? É uma perturbação. Todos os dias. É a Maria de Luz lá da Agrovila Verde. Vamos lá, por falar nisso, o Josemar até trouxe para pauta isso hoje, mas não deu tempo. Eu já tô no final do programa, mas só para alertar vocês. Vocês não vão receber ligação de prova de vida. Vocês vão receber uma notificação por SMS ou no WhatsApp para você fazer a prova de vida. Essa prova de vida não é feita no WhatsApp, não, gente. Essa prova de vida, você vai entrar no meu INSS, mas através do GOV. E aí você vai lá e entrou lá no sistema, entrou pelo GOV, colocou os seus dados do GOV ali, pronto, já identificou, vai, entrou no meu INSS, tem lá a prova de vida.
4: Aí, isso. Tem que ser pelo meu INSS.
1: Não vá pra link não. No WhatsApp. Fique nem atento. SMS.
4: Tem que ter GOV, viu? Isso. Tem que ter ponto GOV.
1: Não, e não tem que apertar link nenhum. Se você já tem meu INSS no seu celular, você vai para o aplicativo.
4: Pede pra ajudar alguém, né, Fábio?
1: Isso. Não tem... clique nenhum link que te envie pelo WhatsApp. Porque o que vai ter de golpista, Josemar trouxe essa pauta ontem, hoje pela manhã, né, e não deu tempo.

0: Um abraço a todos vocês, fiquem todos com Deus. Tchau, pessoal. Um abraço, Josemar.
1: Um abraço, Fábio. Boa tarde a todos.
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1: A gente segue juntinhos, curtindo a melhor programação na sua tarde. 13 horas e 49 minutos.

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0: Muito obrigado.
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1: Nenhum erro tem o poder de definir quem você é hoje. O sol se põe todas as tardes para nos provar algo. É preciso saber encerrar ciclos para poder renascer. Se a carga estiver pesada, permita-se descansar um pouco, mas nunca desista de acreditar na sua própria luz. Todo dia é uma página em branco, esperando sua coragem.
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1: Boa tarde, 14:02 agora.
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1: Opa, já estamos por aqui para te contar tudo que rola na sua novela preferida nessa terça-feira, amigos queridos, em A Nobreza do Amor. Gendal ordena que Pascoal repreenda a rebelião. Chinua garante a Gendal que não sabe de Dume. Mr. Campbell diz a Pascoal que reconheceu a Kim como um dos líderes do movimento. Dume se une a Nadissa e a Kim como um rebelde popular. Gendal se revolta ao saber que Omar fugiu e nomeia Pascoal como novo chefe da Guarda Real. Omar planeja reencontrar a Lika. A Lika tem um sonho revelador com Tonho. Chega o dia do noivado de Mirim e Virgínia. Fabrício e Mirinho celebram o início de seu investimento. A Lika revela a Tonho que é a princesa de Batanga.
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2: Ela acabou de me bloquear, tá vendo? Daqui a pouco se bloqueia. É sempre assim, velho. Eu não consigo entender.
3: Eu não sou melhor do que ninguém. Você sabe disso. Meu corpo não é de fisiculturista. Você sabe disso. Eu não moro em condomínio. Você sabe disso.

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1: Olá, boa tarde, 14 horas e 30 minutos.
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1: Amigos, começou a nova novela da Rede Globo, Quem Ama, Cuida. Eu já sei o que vai rolar, vou te contar agora, tá bom? Hoje, Adriana implora para o barqueiro resgatar o seu marido. Rafael e Ingrid se preocupam ao saber que a mãe entrou com pedido de interdição do tio. Ao perceber a felicidade de Pedro com a notícia da gravidez, Bruna embarca na mentira da mãe. Pedro se mobiliza como voluntário para ajudar os desabrigados e conhece Elisa e sua família. Arthur procura Pilar e ameaça cobrar as joias que emprestou à irmã. Adriana constata a morte de Carlos e sua família ampara. Durante o enterro de Carlos, Rosa conta a Adriana que seu patrão Arthur precisa de uma fisioterapeuta. Pedro encontra no chão a pulseira que Carlos deu a Adriana e guarda consigo. Brigitte observa as imagens da microcâmera que instalou na casa de Pitucho. Ao andar por São Paulo, Adriana conhece Arthur por acaso ao ajudá-lo após um roubo.
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Foi depois de mais um show lá em São Caetano do Sul, em 1997, que eu me despedi do meu parceiro. Eu entrei no elevador. Eu olhei fixamente para ele no saguão do hotel. Ali, pronto para ir embora. A porta se fechou. E eu fiquei. Eu só não sabia que aquela porta fechava também um importante capítulo da minha história. Um momento que ressignificou o meu olhar sobre tudo. Sobre a fragilidade da vida. Sobre o meu próprio futuro e também sobre a música. Essa canção, depois que me despedi do meu companheiro, passou a ter outro sentido. Passou a ter outro sentir. E toda vez que eu canto ela, é como se ele estivesse aqui do meu lado. É, me acho que também. Meu eterno parceiro.

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1: Curte aí. Mais um Pipoco do Lulu.

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1: Boa tarde, 15 horas e 1 minuto.
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1: Estamos de volta no seu rádio na sua terça-feira com mais informações sobre o mundo da bola.
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1: Vamos falar do São Paulo, que terá dois reforços para o jogo de hoje no Morumbis, às 9:30 PM, horário de Brasília, contra o Milionários da Colômbia, pela quinta rodada da fase de grupos da Sul-Americana. O técnico Dorival Júnior, em sua estreia, contará com o zagueiro Alan Franco e o atacante Luciano, recuperados de problemas físicos. Alan Franco está de volta após se recuperar de um estiramento na coxa direita, enquanto Luciano fica à disposição depois de um edema na região posterior da coxa direita.
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1: O Fluminense tem decisão importante em jogo contra o Bolívar, hoje às 7:00 PM, horário de Brasília, em duelo da quinta rodada da fase de grupos da Libertadores. O time de Luiz Ubeldia precisa vencer na competição, algo que ainda não aconteceu, para seguir sonhando com a vaga nas oitavas de final. Para buscar o resultado desejado, o treinador não deve fazer grandes mudanças nos 11 iniciais que venceram Operário e São Paulo, respectivamente. A única modificação de uma partida para outra foi na zaga, com a troca entre James e Ignacio, e deve ser mantida. Apesar de não ter feito um grande jogo, o camisa 4 fez o suficiente para ganhar confiança e seguir na equipe. Apesar de ser o lanterna do grupo C com 2 pontos, o Fluminense continua dependendo apenas de si para se classificar. Não pode mais terminar na primeira colocação, mas garantirá o segundo lugar se vencer os 2 jogos restantes em casa.
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1: O Grêmio não poderá contar com Gabriel Meck e Pedro Gabriel, jovens titulares para a partida contra o Santos no próximo sábado às 7:00 PM na Arena, pela 17ª rodada do Brasileirão. Ambos estão suspensos pelo terceiro cartão amarelo recebido no empate com o Bahia. O centroavante André Henrique, advertido no banco, também está fora. Por outro lado, o técnico Luiz Castro terá retornos. O planejamento do clube é ter Arthur de volta. O volante está em fase final de recuperação de lesão na coxa direita. Para o próximo jogo do Brasileirão, o Grêmio também terá a volta de Pavon. O atacante, que atua improvisado como ala e lateral, cumpriu suspensão diante do Bahia e fica liberado para jogar. O zagueiro Gustavo Martins, fora por causa de uma pancada sofrida contra o Confiança, também pode retornar. Nardoni segue afastado por lesão na coxa esquerda, diagnosticada no início do mês. Tô de volta amanhã trazendo mais informações por aqui. Tudo que rola e acontece no mundo da bola, você fica sabendo primeiro aqui na Melhor. Abração do Deluca, ótima terça-feira, fiquem com Deus e até a próxima. Tchau, tchau, valeu.
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1: Olá, meus queridos e minhas queridas, tudo pronto para essa terça-feira? Então vamos anotar uma receita que vem chegando hoje. Eu sou a Kelly Gomes e te trago macarrão ao alho e óleo. Você vai precisar de um pacote de macarrão espaguete, 300 gramas de bacon, 5 dentes de alho, 1 colher de chá de colorau, sal e temperos verdes a gosto. E vai fazer assim, essa receita é bem fácil. Você vai começar cozinhando o macarrão até que ele fique no ponto desejado e então você reserva. Agora, numa panela, você vai começar colocando o bacon picadinho e então vai fritá-lo até que ele fique dourado. Adiciona depois o alho, o sal, o colorau e vai refogar bem. Acrescenta o macarrão que estava escorrido e reservado, mistura tudo e coloca os temperos verdes por cima. Muito fácil, né? Então, é só fazer e curtir aí o seu macarrão ao óleo e alho para essa terça-feira. E continua com a nossa programação que tá excelente. Beijo, até amanhã.
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0: liga se você tá indo viajar. Então, o Aero Look Perfeito une conforto da camiseta com o estilo das calças bag. Invista em cores suaves, como as candy colors, e uma t-shirt com recortes modernos para fugir daquele basiquinho sem graça, né? E para aguentar a maratona dos aeroportos ou das estradas, finalize com um tênis plataforma ou um coturno tratorado. É, amiga, viajar com estilo é o primeiro passo para as férias dos sonhos, não é mesmo?
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2: Bedria Adem, uma etíope de 35 anos, passou 12 anos tentando engravidar e lidando com a tristeza de não conseguir. Quando a sorte finalmente virou, ela não veio de mãos vazias, veio com um combo completo. Bedria descobriu que estava grávida de múltiplos, mas na hora do parto a surpresa foi ainda maior. Os médicos esperavam 4 bebês, mas como se fosse um brinde inesperado do universo, apareceu um quinto. O caso é uma raridade absoluta, já que ela engravidou naturalmente sem tratamento, uma chance em 55 milhões. São 4 meninos e uma menina que nasceram de cesariana, pesando cerca de 1,3 quilos cada um. Embora sejam pequenininhos, todos estão saudáveis e passam bem no hospital. Depois de mais de uma década de espera e dores, a casa de Bedria vai passar de silenciosa para um verdadeiro caos festivo. Ela confessou que nem consegue explicar o tamanho da felicidade, provando que às vezes o destino demora para entregar a encomenda, mas quando chega, vem com estoque pra vida toda.
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4: Olá, boa tarde pra você. Agora são 15 horas e 30 minutos.
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0: Então, amiga, se você está sofrendo com aqueles pelos encravados, a Argila Vermelha é sua nova melhor amiga na rotina detox. Ela faz uma esfoliação natural que renova a pele e também libera os poros, evitando aquelas bolinhas chatas de foliculite, sabe? Mas se o problema for persistente, a dica de ouro é investir na depilação a laser para eliminar o mal pela raiz. Pele lisinha, renovada e livre de irritações é o que você merece sempre. Então, experimente.
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2: Sofia Geller, uma instrutora de voo de 27 anos, resolveu levar o conceito de confiança de mãe a outro patamar. Ela trocou a enfermagem pelos aviões e desde que começou a treinar, tinha um único objetivo fixo, fazer a própria mãe, que morria de medo de voar, ser sua passageira. Recentemente, o plano saiu do papel e Sofia registrou o momento em que pilotava um monomotor com a mãe no banco ao lado. O vídeo de um pouso viralizou com mais de 1,5 milhões de visualizações, mostrando o momento exato em que as rodas tocaram o solo e o nervosismo da mãe se transformou em orgulho. Sofia contou que sentiu uma mistura de foco e emoção, sabendo que a mãe estava literalmente colocando a vida nas mãos dela. No fim das contas, foi o melhor pouso suave da carreira da jovem. Ela não só encarou o asfalto com perfeição, como também ajudou a mãe a perder o medo da altura da forma mais radical possível. Afinal, se você não confia na sua filha, vai confiar em quem?
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1: Aqui na sua rádio são 16:02.
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1: Olá, tudo bem? Vai começar o Flash Star desta terça-feira. Eu sou Priscila Pera e tudo que tá rolando na vida dos famosos. Sasha Meneghel provou que o tempo e a maturidade fazem milagres. Aos 27 anos, ela acabou de inaugurar a primeira loja física da sua grife de roupas no Rio de Janeiro. E no meio do evento, durante uma entrevista, ela fez um desabafo sobre o peso de crescer sendo a filha da Xuxa. Ela contou que usava óculos, capuz e até inventava nome falso nos shows da Xuxa, só para ninguém descobrir quem ela era. Ela lembrou também do quanto era difícil ouvir o público julgando o corpo dela ou a cor do olho dela quando era só uma criança. O divisor de águas foi quando ela se mudou para Nova York para estudar moda. Esse tempo longe do Brasil fez a Sasha se encontrar e voltar madura. Hoje, casada com o cantor João Lucas e dona do próprio negócio, ela lida com o público de forma super leve, mas avisou que ainda prefere manter a sua vida bem reservada. Esse foi o seu Flash Star, que volta já já.
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3: 19 de maio, terça-feira, e eu tô chegando com uma edição fresquinha do Tech World pra você.
2: O futuro já começou.
3: A startup Computer Angel criou o DC Mini, que é basicamente uma presilha de cabelo com uma câmera bem pequenininha escondida nela. A ideia da criadora Jenny Zhang é dar uma alternativa mais de boa e estilosa para quem quer gravar o dia a dia, sem precisar usar aqueles óculos inteligentes chamativos que todo mundo percebe de longe. Ao contrário das câmeras profissionais, o foco do DC Mini é uma vibe mais lo-fi, com aquela cara de vídeo antigo dos anos 2000 que está super na moda atualmente. Você prende no cabelo, a lente fica apontada para frente e pronto, dá para gravar tudo o que você está vendo com as mãos livres. Como o projeto ainda é um protótipo sendo desenvolvido lá na China, ele ainda não tem preço e nem data para chegar às lojas. Mas já tem muita gente discutindo se isso não mexe um pouco com a privacidade das pessoas na rua.
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1: Boa tarde, 16 horas e 32 minutos.
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0: obrigado.
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1: De volta aqui com o Flash Star, eu sou Priscila Pera e tudo que tá rolando na vida dos famosos. Simone Mendes deu um show de elegância ao falar da sua relação atual com a sua irmã Simária. Em vez de botar lenha na fogueira ou alimentar fofocas, Simone preferiu adotar um discurso super emocionante e maduro, focando no respeito pelo carinho de cada uma na carreira solo. Mas o que mais tocou o coração do público foi quando ela resolveu abrir o baú do passado e lembrar das suas origens bem humildes. A cantora relembrou a dor de perder o pai ainda na infância e revelou que o grande alicerce da vida delas foi a avó. Foi essa avó que assumiu o rojão de criar Simone e Simária lá no interior, enquanto a mãe delas ia para São Paulo tentar a vida para sustentar a família. Simone fez questão de dizer que foi com a avó que ela aprendeu os principais valores que carrega até hoje. Para fechar com chave de ouro, ela contou que, embora tenha estourado primeiro no mundo do forró, o sertanejo sempre foi a sua paixão de infância. Por isso que a carreira solo dela engrenou tão rápido. É um sonho antigo que ela canta com a alma. Esse foi o seu Flash Star. Beijos e até.
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1: Olá, uma excelente tarde para você ligado com a gente. Agora 17 horas. Vamos juntos curtindo o melhor da programação aqui na sua estação, na sua rádio favorita.
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0: 19 de maio, terça-feira, e eu chegando com uma edição fresquinha do Mundo Pop pra você. A Copa do Mundo FIFA 2026 terá uma abertura histórica com shows grandiosos espalhados pelos três países sedes. Pela primeira vez, a organização promoverá cerimônias diferentes em cada país. E o Brasil estará muito bem representado, sim senhor, pela cantora Anitta, que se apresentará no palco principal nos Estados Unidos. A festa em solo americano acontece no

0: Já no México, a cerimônia ocorrerá um dia antes, em 11 de junho, no lendário Estádio Azteca. O evento será focado na cultura latina e contará com nomes como J Balvin, Maná, Alejandro Fernandes, Belinda e além de uma segunda participação da cantora Tyla.
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2: Olá, boa terça-feira pra você que tá aqui, que já chegou junto com a gente. Eu sou a Kelly Gomes e eu quero que você me responda com sinceridade essa pergunta, tá? Preparadas? Qual foi a última vez que você foi a sua prioridade? Porque na correria da maternidade, reservar um tempinho pra si mesma parece luxo, mas é pura necessidade. Quando as crianças estiverem na escola ou com os avós, use esse tempo pra cuidar da pele, pra ler um livro ou simplesmente pra descansar. Lembre-se que pra cuidar bem de alguém, você precisa estar bem primeiramente. Seja sua melhor amiga, recarrega suas energias e sem culpa. Aliás, essa palavra tá retirada do seu dicionário nesse momento. Combinadas? Boa terça-feira pra você e um dia maravilhoso. Amanhã a gente volta a se encontrar.
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1: Agora são 17 horas e 32 minutos. E a gente vai juntos, curtindo a programação especial nesta tarde, na sua estação.
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0: obrigado.
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0: Foguete lançou uma nova versão do clássico Deixo, música que ficou eternizada na voz de Ivete Sangalo. Natural de Petrolina, o artista decidiu homenagear Ivete, uma de suas maiores inspirações, trazendo para a canção uma mistura de forró romântico com o estilo do novo sertanejo. A produção ficou por conta de Renan Rover, conhecido por trabalhar com nomes como Zé Vaqueiro e Natan. A regravação faz parte de uma fase importante para Léo, que vem de um ano de grande sucesso com os hits Cópia Proibida e Última Noite, além de ter sido indicado ao Grammy Latino em 2025. Com a chegada do período junino, o lançamento de Deixo serve como um aquecimento para sua agenda de shows e prepara os fãs para um novo projeto que será anunciado em breve.
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1: Como é linda essa canção, viu? Eita, prazer cantar com vocês.
2: Essa jornada.
1: Essa jornada demais.

0: holandesa viu seu casamento de 23 anos virar fumaça de um jeito que nem o roteirista mais criativo de novela conseguiria prever. O marido dela a trocou por um monge budista. Como se o chifre espiritual não fosse suficiente, o sujeito ainda teve a audácia de sugerir que os três morassem juntos como um trisal. Ofendida, a mulher pegou seus R$900 de economia e caiu fora para recomeçar a vida do zero. O caso viralizou na Tailândia e sobrou crítica para todo lado, especialmente para o monge, que claramente faltou às aulas sobre desapego e castidade. No fim, a ex-esposa provou que tem muito mais iluminação que os dois juntos, ao perceber que entre um marido sem noção e um monge pecador, o melhor caminho é a liberdade.
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3: O paredão bate, mas os seus vacilos batem mais. Tomou um susto, né? Achou que era imune à lei do retorno.
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5: Olha a hora, agora 18 horas.
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0: Oração do anjo. O anjo do Senhor anunciou a Maria.
1: E ela concebeu do Espírito Santo.
0: Ave Maria, cheia de graça, o Senhor é convosco. Bendita sois vós entre as mulheres, e bendito é o fruto do vosso ventre, Jesus.
1: Santa Maria, Mãe de Deus, rogai por nós, pecadores, agora e na hora da nossa morte. Amém.
0: Eis aqui a serva do Senhor.
1: Faça-se em mim segundo a vossa palavra.
0: Ave Maria, cheia de graça, o Senhor é convosco. Bendita sois vós entre as mulheres, e bendito é o fruto do vosso ventre, Jesus.
1: Santa Maria, Mãe de Deus, rogai por nós, pecadores, agora e na hora da nossa morte. Amém.
0: E o Verbo de Deus se fez carne
1: e habitou entre nós.
0: Ave Maria, cheia de graça, o Senhor é convosco. Bendita sois vós entre as mulheres, e bendito é o fruto do vosso ventre, Jesus.
1: Santa Maria, Mãe de Deus, rogai por nós, pecadores, agora e na hora da nossa morte. Amém.
0: Rogai por nós, Santa Mãe de Deus,
1: para que sejamos dignos das promessas de Cristo.
0: Oremos.
1: Infundi, Senhor, em nossas almas a vossa graça, para que, pela anunciação do anjo, cheguemos ao conhecimento da encarnação de nosso Senhor Jesus Cristo, vosso Filho, que pela sua paixão e morte na cruz, cheguemos à glória da ressurreição. Pelo mesmo Jesus Cristo, Senhor nosso. Amém.

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0: Imagina se o seu ex-amor deixa uma carta pro próximo amor da sua vida. Nesse mesmo dia.
1: Pesado, pesado.

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0: simplifica regras para quem utiliza motocicletas como ferramenta de trabalho.
1: E ainda já estão valendo as novas regras para contratação de consignado do INSS.
0: Agora, o beneficiário que solicitar empréstimo terá que validar a operação por meio de biometria facial. Raquel Mariano.
2: Para combater fraudes no sistema do INSS, estão em vigor as regras atualizadas para aposentados e pensionistas contratarem empréstimos por meio do site ou aplicativo do Instituto.
1: Proteção a crianças e adolescentes.
0: Política Nacional de Prevenção e Combate ao Abuso e Exploração Sexual agora é lei.
1: A medida prevê atendimento especializado às vítimas e às famílias e o fortalecimento das redes de assistência.
0: E você vai saber mais na Voz do Brasil sobre o combate à violência no ambiente digital.
1: Hoje na apresentação, eu, Luciana Vasconcelos e Luciano Seixas.
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1: Motoristas de aplicativo e taxistas poderão comprar veículos novos em condições facilitadas.
0: É o Move Táxis e Aplicativos, programa lançado hoje pelo governo do Brasil em evento em São Paulo.
1: O programa vai financiar carros de até 150 mil reais e, entre as vantagens, juros mais baixos e carência de 6 meses.
0: Também foram anunciadas medidas para os trabalhadores que usam motos em suas atividades.
3: O corre dos motoristas por aplicativo é todo por conta do trabalhador. Manutenção, aluguel de carro, veículo econômico para fazer o dinheiro render, é o que explica o motorista por app, Leandro Cruz.
4: Hoje o nosso trabalhador, ele trabalha 115 horas só para pagar o veículo. Está trabalhando para pagar agiota, para pagar carro, para pagar oficina, porque os carros estão sucateados.
3: 30 bilhões de reais em linha de crédito para financiamento e manutenção de veículos e capital de giro. É o total de recursos do programa que vai beneficiar os motoristas que trabalham e assumem riscos sem a proteção da CLT. Crédito concedido a juros mais baixos e que vale também para taxistas. Com o Move Táxis e Aplicativos, vai ser possível comprar carros novos de até 150 mil reais, alinhados com a sustentabilidade. Veículos flex, híbridos flex, elétricos ou exclusivamente movidos a etanol e de montadoras habilitadas no programa Mover. Para acessar os motoristas por aplicativo, tem de ter cadastro ativo há pelo menos 12 meses e ao menos 100 corridas no mesmo aplicativo. Para os taxistas, basta estar registrado em atividade e toda a economia sai ganhando, como destacou o vice-presidente Geraldo Alckmin.
5: Vai ganhar com isso o emprego, a indústria automotiva fabricando e vendendo veículos, o comércio, as concessionárias, movimenta a economia, ganha o consumidor com segurança automotiva.
3: Além do crédito, novas regras para modernizar e simplificar a rotina de mototaxistas, motoboys e entregadores sobre duas rodas, incluindo o fim da obrigatoriedade do curso de motofretista. Explica o ministro da Secretaria-Geral da Presidência da República, Guilherme Boulos.
6: A medida provisória hoje, ela vai acabar com a obrigatoriedade do curso do motofretista, com a obrigatoriedade da placa vermelha e com a obrigatoriedade do mínimo de 21 anos para trabalhar de motofrete.
3: Para o presidente Lula, o Move Táxis e Aplicativos vai melhorar a vida, principalmente daqueles que hoje alugam veículos para poder trabalhar.
7: É o seu patrimônio que vai sobrar para o seu filho, que vai sobrar para sua mulher, que vai sobrar para sua filha, e você pode vendê-lo a hora que você precisar vender para mudar de profissão. Essa a diferença.
3: As linhas vão estar disponíveis a partir do dia 19 do mês que vem via BNDES. Para os homens, juros de 12,6% ao ano. Para as mulheres, 11,5%. A primeira parcela só daqui a 6 meses. Reportagem Vanessa Casalino.
1: O setor da construção civil é um dos motores da economia brasileira.
0: Além de movimentar a indústria e o comércio, ele gera milhões de empregos e ajuda a reduzir o déficit habitacional no país.
1: Durante a abertura do encontro da construção civil, o Minha Casa Minha Vida foi destacado pelo presidente Lula.
8: 2.840.000 contratos imobiliários foram assinados entre 2023 e março deste ano pela Caixa Econômica Federal. E o programa programa Minha Casa Minha Vida já representa mais da metade dos lançamentos e vendas de imóveis no país. Durante o Encontro Internacional da Indústria da Construção, que reuniu empresários e governo em São Paulo, o presidente Lula destacou os avanços do programa e os impactos do setor para o país.
7: 171 mil contratos do Minha Casa Minha Vida FGTS apenas no primeiro trimestre de 2023, 93% mais do que no mesmo período de 2023. A Caixa tem uma carteira de crédito imobiliário de 966 bilhões e 200 milhões. Isso significa 7,2% do PIB brasileiro, 68% do total do mercado imobiliário nacional.
8: O ministro das Cidades, Vladimir Lima, destacou que o programa Minha Casa Minha Vida fez o Brasil atingir o menor déficit habitacional da série histórica, caindo de 10% na década de 1990 para 7,2%. Isso significa que mais pessoas possuem casa própria e moram em locais com qualidade de vida.
9: O programa Minha Casa Minha Vida se transformou num programa que ele traz inclusão social. E mais do que isso, é mais do que tijolo, é mais do que cimento. Ele gera emprego, ele gera renda, ele inclui as pessoas, ele traz dignidade, ele traz qualidade de vida para as pessoas.
8: A cooperação mútua movimenta anualmente cerca de 800 bilhões de reais na economia nacional, entre recursos públicos e privados. Esse montante consolida a articulação entre o governo federal e a iniciativa privada como uma das principais forças de desenvolvimento do país. O programa Minha Casa Minha Vida já conta com mais de 300 bilhões de reais em investimentos. Além da construção de moradias, os recursos também são destinados a obras de saneamento, urbanização e mobilidade urbana. Reportagem Dima Soldi.
0: A abertura da Marcha Brasília em defesa dos municípios foi realizada hoje na capital do país.
1: O vice-presidente Geraldo Alckmin participou e falou sobre a importância de descentralizar políticas nacionais para fortalecer os governos locais.
0: E ainda ressaltou as políticas do governo do Brasil para atender os municípios brasileiros.
10: É a 27ª edição da Marcha dos Prefeitos, que este ano trouxe para Brasília mais de 15 mil gestores locais. O encontro, promovido pela Confederação Nacional de Municípios, é um dos maiores eventos municipalistas da América Latina e tem como tema "O Brasil que dá certo nasce nos municípios". O vice-presidente Geraldo Alckmin participou da abertura e falou sobre a importância do movimento, que há quase 3 décadas é uma das vozes da sociedade brasileira.
11: A Marcha dos Prefeitos é a marcha do municipalismo, num país que é o 5º maior país do mundo, com 5.569 municípios. É fundamental descentralizar, fortalecer governo local, onde as pessoas vivem, o governo local enxerga os problemas porque convive com eles, sente as suas necessidades.
10: A Marcha dos Prefeitos é realizada anualmente. O evento vai até dia 21, próxima quinta-feira. Prefeitos, vereadores e autoridades vão discutir temas de interesse dos 5.569 municípios brasileiros. Reportagem Luciana Colares de Holanda.
1: Mais 262 famílias nos municípios de Juiz de Fora e Ubá, na Zona da Mata de Minas Gerais, receberam a parcela única do Auxílio Reconstrução nesta terça-feira.
0: O benefício, no valor de R$ 7.300, é destinado a moradores que tiveram perdas materiais devido às chuvas que atingiram a região no fim de fevereiro.
1: De acordo com o Ministério da Integração e do Desenvolvimento Regional, até agora, 3.093 famílias afetadas pelas chuvas já foram atendidas com esse auxílio.
0: Nos empréstimos consignados para beneficiários do INSS.
1: Novas medidas de segurança e aumento do prazo para pagamento da dívida são algumas das novidades que começaram a valer a partir de hoje.
2: Para combater fraudes no sistema do INSS, estão em vigor as regras atualizadas para aposentados e pensionistas contratarem empréstimos consignados por meio do site ou aplicativo do Instituto. A partir de agora, será necessário validar a operação por meio da biometria facial, como explica a presidente do INSS, Ana Cristina Silveira.
12: Após solicitar o crédito junto ao banco, o beneficiário recebe a proposta no aplicativo Meu INSS com status pendente de confirmação e tem até 5 dias para confirmar a operação por reconhecimento facial.
2: O prazo de pagamento do empréstimo também foi ampliado para 108 meses. Com essa medida, quem possui consignado do INSS terá 1 ano a mais para quitar a dívida, além de poder começar a pagar a primeira parcela após 3 meses do contrato. A presidente do INSS explica também as mudanças nas margens dos empréstimos.
12: Parte da margem do empréstimo reservada ao cartão benefício e ao cartão consignado poderá ser utilizada para a contratação de empréstimos consignados, observando o limite global de 40% para benefícios previdenciários e 35% para benefícios assistenciais.
2: Na avaliação do presidente da Associação dos Aposentados e Pensionistas de Volta Redonda, no Rio de Janeiro, Geraldo Vida, essas mudanças vão trazer mais segurança para um público que sofre tentativas constantes de golpe.
13: Olha, eu tenho certeza que essas novas regras, elas vão ser muito importantes para evitar a quantidade de fraudes que os aposentados, e principalmente os aposentados nossos associados, têm sofrido com essa modalidade de empréstimo que o governo fez para beneficiar as pessoas em que está acabando prejudicando, porque as fraudes são muito frequentes e são muito grandes e perigosas.
2: Caso a biometria não seja confirmada, o empréstimo não será concedido. No site do INSS, na opção Extrato Empréstimo Consignado, será possível conferir os contratos aprovados. Com locução de Raquel Mariano, reportagem Graziele Bezerra.
0: Crianças e adolescentes contam com um novo mecanismo de proteção.
1: O governo do Brasil oficializou hoje a Política Nacional de Prevenção e Combate ao Abuso e Exploração Sexual.
0: A medida foi publicada no Diário Oficial da União e visa garantir atendimento especializado às vítimas e famílias.
1: E ainda dar maior agilidade ao processo de responsabilização dos agressores.
14: O governo do Brasil oficializou nesta terça-feira a Política Nacional de Prevenção e Combate ao Abuso e Exploração Sexual da criança e do adolescente. A medida foi publicada no Diário Oficial da União por meio de portaria assinada pelo Ministério dos Direitos Humanos e da Cidadania. A política prevê atendimento especializado às vítimas e às famílias, fortalecimento das redes de proteção e integração entre os sistemas de saúde, assistência social, justiça e segurança pública. O texto também determina que os processos de escuta de crianças e adolescentes vítimas de violência respeitem os procedimentos previstos no Estatuto da Criança e do Adolescente, para evitar a revitimização. Entre os objetivos da iniciativa estão o combate à exploração sexual, a ampliação das ações preventivas e a responsabilização mais rápida dos autores dos crimes. A política também prevê campanhas permanentes de conscientização e ações educativas para enfrentar práticas culturais que naturalizam a violência sexual. A implementação será feita de forma articulada entre União, estados, Distrito Federal e municípios, com coordenação do Ministério dos Direitos Humanos e da Cidadania. Claudimário Carvalho, para a Voz do Brasil.
0: A proteção a crianças e adolescentes também passa pelo ambiente digital.
1: Se você tem menores em casa, sabe o desafio que é controlar o que eles acessam pelo celular.
0: Para ajudar nessa missão, uma das medidas já aprovadas pelo governo do Brasil aumentou a classificação do YouTube, que agora não é recomendado para menores de 16 anos.
1: A decisão levou em conta parâmetros como conteúdos de violência extrema, nudez e apologia ao uso de drogas.
15: A advogada Tatiana Costa é mãe do Matheus, de 10 anos. Ela conta que, como toda criança, ele tem demonstrado interesse crescente pelo ambiente digital, mas o acesso é por tempo limitado e com muita parcimônia.
16: Uma criança de 10 anos, ela não tem cognição para filtrar um vídeo que está passando no YouTube, porque são vídeos muito rápidos, com muita informação, muito colorido, muito ágeis, que a cabeça da criança não processa e não filtra aquilo que ela está vendo. Então, isso eu acho muito perigoso.
15: Para ajudar e proteger crianças e adolescentes de conteúdos inapropriados no ambiente digital, o governo do Brasil tem adotado uma série de medidas. No início deste mês, a plataforma de compartilhamento de vídeos, YouTube, foi reclassificada como não recomendada para menores de 16 anos, acima da indicação anterior de 14 anos. O secretário nacional de Direitos Digitais, Vitor Oliveira Fernandes, explica o que motivou a decisão.
17: Dentro dessa plataforma, tem crescido bastante conteúdos que vão de cenas de violência, tortura, mutilação, homicídio. Há muitos conteúdos que também envolvem consumo de substâncias lícitas e ilícitas, vídeos que mostram em parcerias de influenciadores com outros serviços que são serviços restritos para maiores de 18 anos, como, por exemplo, serviços de casas de apostas.
15: A classificação indicativa tem caráter informativo e é destinada a pais responsáveis e à sociedade em geral. O agente da Polícia Civil do Distrito Federal e chefe da Seção de Investigação de Crimes Cibernéticos contra Crianças e Adolescentes, Roberto Vitor, destaca os crimes mais comuns envolvendo menores no ambiente digital.
18: Por padrão, que mais nos preocupa enquanto polícia é uma espécie de aliciamento progressivo. É o acesso às crianças e adolescentes, a criação de uma cultura de segredo, e isso induz as crianças em erro para que elas, de alguma forma, sejam estimuladas a especificamente produzir conteúdo íntimo, fotos ou vídeos.
15: Além do YouTube, outras redes já haviam passado por ajustes na classificação indicativa. TikTok e Kawai, por exemplo, também foram reclassificadas para 16 anos. As mudanças fazem parte do Estatuto Digital da Criança e do Adolescente, sancionado pelo presidente Lula em setembro de 2025, com medidas voltadas à segurança online, proteção de dados, prevenção de riscos e responsabilização de plataformas por conteúdos ilícitos e práticas abusivas. Reportagem Gabriela Noronha.
0: E em tempos de telas, todo cuidado é pouco com crianças e adolescentes.
1: Para ajudar os responsáveis nessa missão, a população conta com um guia sobre o uso dos dispositivos digitais na infância e adolescência.
0: O guia orienta, por exemplo, sobre os riscos do uso excessivo de telas.
19: A estudante Esther Vitória de Almeida, de 13 anos, aprendeu na prática que a superexposição nas redes sociais pode ser perigosa. E depois de ser abordada por perfis suspeitos na internet, bloqueou a conta para que somente pessoas conhecidas tivessem acesso às suas postagens.
20: Muita gente muito mais velha começava a me seguir, começava a falar coisa, e é perigoso isso para quem não entende, né? Falei pros meus pais, cheguei a falar pra minha mãe, removi, mas eu acho que nem todo mundo tem essa mesma visão.
19: Dados do Comitê Gestor da Internet no Brasil apontam que 25 milhões de crianças e adolescentes acessam a internet no país. E 98% deles usam o celular para se conectar. Mais de 80% têm perfis em redes sociais. E de olho na segurança das crianças e adolescentes, a Bruna Bezerra, professora de artes da escola em que a Esther estuda, começou um projeto para que alunos tivessem um olhar mais crítico ao navegar no mundo digital.
21: Para eles estarem consumindo um conteúdo verídico, tá ali verificando também em relação às fake news, se aquele conteúdo de fato vai ser sadio, né, para o conhecimento deles, incentivando essa prática do bom uso.
19: E para ajudar pais, responsáveis e educadores nesta missão, o governo do Brasil lançou um guia sobre o uso dos dispositivos digitais na infância e adolescência. O documento orienta por exemplo, sobre os riscos do uso excessivo dos aparelhos, como atraso no desenvolvimento, sedentarismo e aumento nos níveis de ansiedade. O guia traz ainda informações sobre o tempo de tela adequado para cada idade. Crianças de 2 anos, por exemplo, não devem ser expostas a telas. Já para aquelas de 11 a 17 anos, a recomendação é de no máximo 3 horas diárias. O documento também reúne informações sobre a faixa etária ideal para cada conteúdo, direito à privacidade, educação midiática e uso pedagógico da internet e dos celulares. Ana Ungari Dalfobro, coordenadora-geral de Tecnologia e Inovação Básica do Ministério da Educação, explica a importância deste guia para a formação digital nas escolas.
4: Foi um material muito rico, construído pelo governo federal, com contribuição também da sociedade civil, e vem orientando muitas escolas a usarem ele exatamente como uma referência dentro desse tema de uso equilibrado das tecnologias digitais por crianças e adolescentes. Então foi um material pensado para as famílias, para os educadores, mas também para a sociedade de uma forma geral e para as empresas.
19: O guia de uso de dispositivos digitais está disponível na página da Secretaria de Comunicação Social do Governo do Brasil em www.gov.br/secom. Reportagem Graziele Bezerra.
1: E as políticas para a infância e juventude alcançaram 264 bilhões e 200 milhões de reais.
0: É o que aponta o relatório da Agenda Transversal Crianças e Adolescentes, divulgado pelo Ministério do Planejamento e Orçamento.
1: No total, cerca de 121 bilhões de reais foram destinados à primeira infância, com a melhoria de infraestrutura de creches e a construção de novas unidades.
0: Já os recursos para a educação de crianças e adolescentes chegaram a 60 bilhões e 500 milhões de reais. E a saúde alcançou cerca de 7 bilhões e 500 milhões de reais.
1: Mudanças na Política Nacional de Avaliação e Exames da Educação Básica.
0: Entre as novidades está a inscrição automática de concluintes da rede pública no Enem, o Exame Nacional do Ensino Médio.
1: Um dos objetivos é integrar o Enem ao SAEB, o Sistema de Avaliação da Educação Básica, que avalia o ensino no país.
5: O Ministério da Educação publicou novas normas complementares para execução da Política Nacional de Avaliação e Exames da Educação Básica. Entre as novidades está a integração do Enem ao SAEB com ações voltadas à ampliação do acesso e da participação dos estudantes no exame. Com a mudança a partir da edição de 2026, os concluintes da rede pública terão inscrição automática no Enem. O estudante deverá apenas confirmar a participação e selecionar opções como a língua estrangeira da prova e eventuais recursos de acessibilidade. Outra medida prevê ampliação dos locais de aplicação do exame em cerca de 10 mil escolas. Com isso, a estimativa é que 80% dos estudantes concluintes da rede pública realizem a prova na própria escola onde estudam. As iniciativas reforçam o papel do Enem como instrumento de avaliação da educação básica e de ampliação de oportunidades educacionais. A meta do Ministério da Educação é alcançar em 2026 pelo menos 70% de participação dos concluintes do ensino médio das redes públicas no exame. Reportagem Júlio César de Oliveira.
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0: E foi deflagrada a nova fase da operação com foco no combate à comunicação do crime organizado em presídios.
1: A ação foi realizada ao mesmo tempo em 15 estados e integra o programa Brasil contra o Crime Organizado.
0: O principal objetivo é retirar celulares e outros itens proibidos das unidades prisionais, interrompendo comunicações ilícitas realizadas de dentro dos presídios.
1: Ao longo da semana, a operação acontece em unidades prisionais a partir de critérios estratégicos e de inteligência definidos pelas Forças de Segurança Pública.
0: A Operação MUTI integra o programa Brasil contra o Crime Organizado, lançado pelo governo do Brasil na última semana.
1: Desde 2023, já foram retirados quase 8 mil aparelhos celulares das unidades penitenciárias.
0: E essas foram as notícias do Governo do Brasil.
1: Uma realização da Secretaria de Comunicação Social da Presidência da República.
0: Com produção da empresa Brasil de Comunicação.
1: Fique agora com as notícias do Poder Judiciário e do Congresso Nacional. Uma boa noite.
0: Boa noite para você e até amanhã.
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6: Primeira turma do STF decide que é competência da Justiça do Trabalho julgar a ação que envolvia normas de medicina do trabalho.
22: Acordo entre CNJ e DPU visa proteger órfãos do feminicídio.
6: Quatro legendas exibem propaganda partidária nesta semana.
22: Boa noite, eu sou Marcela Luiza.
6: E eu sou Walter Lima.
22: É competência da Justiça do Trabalho julgar ação que envolva normas de saúde, higiene e medicina do trabalho.
6: O entendimento é da primeira turma do Supremo Tribunal Federal, Marta Ferreira.
23: O caso concreto envolve uma ação proposta pelo Ministério Público do Trabalho contra o Estado do Amazonas, cuja pretensão era observância e o cumprimento das normas de higiene e segurança dos trabalhadores vinculados ao Hospital Regional de Eirunepé. Em discussão, saber se é competência ou não da Justiça do Trabalho julgar esse processo. Mas a maioria da primeira turma entendeu que, em se tratando de ação que versa sobre o cumprimento de normas de saúde, higiene e medicina do trabalho, como é o caso do processo em análise, a competência é da Justiça do Trabalho, seguindo o voto do relator, o ministro Flávio Dino.
22: Em evento realizado no STF, no Dia Nacional da Defensoria Pública, o Conselho Nacional de Justiça e a Defensoria Pública da União assinaram um acordo para proteger órfãos do feminicídio.
6: O CNJ vai recomendar aos tribunais estaduais que comuniquem às defensorias a existência de filhos vítimas desse tipo de crime para agilizar o pagamento da pensão especial prevista em lei.
22: Para o presidente do STF e do CNJ, ministro Edson Fachin, a parceria é importante para garantir a proteção de crianças e adolescentes.
6: Fachin também destacou que o acordo vai ampliar mecanismos de busca ativa e de acolhimento institucional.
22: Prova obtida legalmente em ação civil pode ser usada em investigação criminal, mesmo com extinção do processo original, sem julgamento do mérito.
6: Esse posicionamento é do STJ. Fátima Uchoa.
24: Uma gestora de investimentos pediu compartilhamento com inquérito da Polícia Federal de dados eletrônicos apreendidos em ação civil. Antes da efetivação da medida, a ação civil foi extinta sem resolução do mérito por ausência de interesse de agir. E o juízo criminal suspendeu o compartilhamento até uma definição final na esfera civil. A gestora impetrou o mandado de segurança, mas o TRF3 negou o pedido. No STJ, a maioria da sexta turma deu provimento ao recurso, considerando que a extinção da ação não torna automaticamente a prova inválida, já que não houve reconhecimento de ilicitude, nulidade ou irregularidade na obtenção do material. O voto que prevaleceu foi o do ministro Sebastião Reis Júnior.
22: Mais um dia de mutirão na Ilha do Marajó. Hoje foi no município de Melgaço.
6: Justiça do Trabalho leva serviços a moradores da região. Luma Soares.
25: Neste segundo dia, foram promovidas capacitações sobre combate ao trabalho escravo e exploração infantil, além de cursos de informática para estudantes da rede pública. Com cerca de 28 mil habitantes e grandes desafios de infraestrutura, Melgaço recebe apoio da itinerância, que oferece serviços de justiça, cidadania e saúde até sexta-feira.
22: Nesta semana, os partidos União Brasil, Movimento Democrático Brasileiro, Progressistas e Partido Socialista Brasileiro vão exibir propaganda partidária no rádio e na TV, entre às 19h30 e 22h30.
6: As inserções serão transmitidas na terça-feira, quinta e sábado. Estevão Furtado.
26: O MDB terá o maior tempo de exibição na semana, 7,5 minutos no total. O PSB terá 4 minutos de propaganda, divididos entre quinta e sábado. O PP exibirá 3 minutos de propaganda na terça-feira. Já a União Brasil terá uma inserção de 30 segundos, também na terça. A propaganda partidária serve para que os partidos apresentem ideias, mostrem ações no Congresso e falem sobre temas políticos e sociais.
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22: Uma boa noite.
7: E até amanhã.
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10: Eu sou Paula Groba.
11: Eu sou Humberto Pinheiro.
10: E estes são os destaques de hoje do Jornal do Senado, que começa agora.
11: Davi Alcolumbre confirma a sessão do Congresso para analisar vetos que impedem repasses a municípios.
10: O projeto no Senado pode liberar fabricação de medicamentos como Monjaro pelo SUS.
11: No Senado, o presidente do Banco Central defende mais autonomia e detalha ações em investigação sobre o Banco Master.
10: Boa noite.
11: Boa noite.
10: Em meio à pressão de prefeitos por mais verbas, o presidente do Congresso, Davi Alcolumbre, anunciou que vai convocar uma sessão conjunta para analisar vetos do presidente Lula que barram o repasse de recursos federais a municípios inadimplentes.
11: A medida pode beneficiar mais de 3 mil cidades. As informações com o repórter Márcio Maturana.
12: O presidente do Congresso, o senador Davi Alcolumbre, anunciou nesta terça-feira que vai convocar para os próximos dias uma sessão conjunta da Câmara e do Senado com a finalidade de analisar os vetos do presidente Lula ao projeto da Lei de Diretrizes Orçamentárias de 2025, que impedem mais de 3 mil municípios em dívida com a União de assinarem convênios para recebimento de recursos por meio de transferências voluntárias, programas, projetos ou emendas parlamentares. O presidente da Câmara dos Deputados, Hugo Mota, e o ministro das Relações Institucionais, José Guimarães, estavam ao lado de Davi no momento do anúncio.
13: Eu queria, Guimarães, com a compreensão do governo, e eu sei que nós teremos, e ao lado do presidente Hugo Mota, anunciar aqui na Marcha dos Prefeitos que nós vamos ainda hoje, eu e o presidente Hugo, os líderes congressuais, os líderes do governo, organizar rapidamente uma sessão do Congresso Nacional para que a gente possa analisar esses vetos, derrubar esses vetos e entregar para mais de 3 mil municípios a possibilidade de acessarem mais recursos do Estado brasileiro.
12: O anúncio foi feito durante a 27ª Marcha a Brasília em Defesa dos Municípios, conhecida como Marcha dos Prefeitos. O evento acontece até esta quinta-feira, dia 21, reunindo mais de 3 mil gestores municipais e outras autoridades. O objetivo principal do evento é discutir investimentos, repasses e demandas dos municípios no Pacto Federativo.
10: E o Senado avançou em uma proposta para reduzir as perdas de grãos e aumentar a capacidade de estocagem no campo.
11: A Comissão de Desenvolvimento Regional aprovou o projeto que cria o programa de armazenagem rural, com financiamento para a construção de silos e armazéns nas propriedades. Repórter Maurício de Santi.
27: Com o objetivo de reduzir perdas na produção agrícola e melhorar a logística no campo, a Comissão de Desenvolvimento Regional aprovou uma proposta para ampliar a capacidade de armazenagem de grãos no país. O projeto prevê que 10% dos recursos dos fundos constitucionais do Norte, Nordeste e Centro-Oeste sejam destinados à construção de silos e armazéns dentro das propriedades rurais. O relator, senador Cid Gomes, do PSB do Ceará, afirmou que os debates na comissão mostraram a importância do investimento em armazenagem rural.
28: Nós entendemos que o projeto de lei número 1070 é uma iniciativa fundamental para o desenvolvimento do setor agrícola. A audiência pública e as sugestões legislativas revelaram que os bancos administradores dos fundos constitucionais já perceberam a relevância da armazenagem rural.
27: A criação do programa de armazenagem rural, que tem como autora a senadora professora Dorinha Seabra, do União do Tocantins, segue agora para análise da Comissão de Assuntos Econômicos.
10: Em meio às investigações envolvendo o Banco Master, o presidente do Banco Central, Gabriel Galípolo, defendeu a atuação da instituição e cobrou do Senado a aprovação do projeto que garante mais autonomia financeira e orçamentária ao BC.
11: Galípolo participou nesta terça-feira de audiência na Comissão de Assuntos Econômicos. A reportagem é de Marcela Diniz.
2: Com 5 horas de audiência, Gabriel Galípolo falou desde política de juros até o escândalo do Banco Master. Sobre o caso, ele afirmou que o BC colabora com as investigações e agiu certo ao afastar os servidores Paulo Sérgio Souza e Beline Santana, suspeitos de atuar em favor do banqueiro Daniel Vorcaro.
4: Não cabe ao Banco Central julgar, vai ser a justiça que vai determinar o que realmente ocorreu, mas os indícios em si já foram algo que foi muito grave e que causou uma grande sensibilização por parte de todos os servidores, eu inclusive ali.
2: Os senadores apontaram falhas na governança do Banco Central. Eduardo Braga, do MDB do Amazonas, citou a falta de avaliação de risco em movimentações financeiras atípicas.
14: Nós tomamos um tombo no fundo garantidor, equivalente a 1/3 do que nós tínhamos de reserva, porque foi permitido exatamente que os ativos e aquisição nos últimos anos fosse feito fora da curva da média. E isso é responsabilidade do Banco Central.
2: Galípolo admitiu limitações operacionais. Disse que o Banco Central perdeu cerca de 1.200 servidores na última década, quando saltou o número de instituições a serem fiscalizadas. Ele pediu que o Senado aprove proposta que amplie a autonomia financeira e orçamentária do BC.
10: A senadora Tereza Leitão, do PT de Pernambuco, defendeu a aprovação do projeto que cria a Política Nacional de Minerais Críticos e Estratégicos. Segundo a parlamentar, o Brasil precisa transformar suas reservas minerais em vetor de desenvolvimento tecnológico, industrialização e fortalecimento da soberania nacional diante da crescente disputa internacional por terras raras e minerais estratégicos.
11: De acordo com Tereza Leitão, o país ocupa posição privilegiada no cenário global por concentrar uma das maiores reservas de terras raras do mundo. Ela ressaltou que o debate vai além da atividade mineradora e envolve temas como segurança energética, inovação tecnológica e autonomia econômica do Brasil.
15: Estamos legislando sobre a capacidade do Brasil decidir sobre seus próprios recursos naturais e de garantir que as riquezas nacionais beneficiem o povo brasileiro.
10: Já o senador Jaime Campos, do União de Mato Grosso, defendeu a criação de benefícios para estudantes que mantém em dia os pagamentos do Fundo de Financiamento Estudantil, o FIES. O parlamentar reconheceu a importância da nova etapa do Desenrola, programa federal voltado também à renegociação de dívidas do FIES, mas afirmou que os alunos adimplentes também precisam ser valorizados e estimulados.
11: Jaime Campos anunciou que vai apresentar uma emenda à medida provisória do programa para criar uma política permanente de incentivo aos bons pagadores, com medidas como redução de juros e condições mais vantajosas de financiamento. Segundo o senador, a proposta busca tornar o FIES mais justo, reduzir o endividamento estudantil e reconhecer quem cumpre regularmente seus compromissos financeiros.
14: Cria uma política permanente de valorização dos bons pagadores por meio de incentivos financeiros, juros mais baixos e ampliação dos prazos, carências e mecanismo que preserva a adimplência dentro do programa. A lógica é simples: além de ajudar quem está endividado, é justo também premiar quem cumpriu corretamente com suas obrigações.
10: A liberação do Mounjaro para crianças e adolescentes com diabetes tipo 2 reacendeu o debate sobre o acesso a medicamentos usados também no tratamento da obesidade.
11: No Senado, um projeto autoriza a fabricação desses remédios pelo SUS, mesmo durante a vigência da patente. As informações com o repórter Márcio Maturana.
16: O Mounjaro, nome comercial do medicamento emagrecedor que usa a substância tirzepatida, foi liberado para crianças e adolescentes a partir dos 10 anos que precisam tratar diabetes tipo 2. A decisão da Agência Nacional de Vigilância Sanitária, Anvisa, já foi publicada no Diário Oficial da União. O cirurgião especialista em emagrecimento, José Afonso Salé, disse à equipe da Rádio Senado que a novidade é bem-vinda para o tratamento de obesidade e diabetes, mas ressaltou que é preciso cuidado.
17: O diagnóstico precisa ser feito por equipe médica especializada, a recomendação da dose
0: dose e o acompanhamento desse tratamento e os suportes nutricionais e suportes de multivitamínicos são fundamentais.
16: O Senado analisa um projeto que permite ao governo autorizar a fabricação desse medicamento, mesmo que ele ainda esteja protegido por patente. A proposta prevê também a produção do remédio no Brasil e a ampliação do acesso ao tratamento da obesidade pelo Sistema Único de Saúde. A autora do projeto é a senadora doutora Eudócia, do PSDB de Alagoas.
1: A licença compulsória poderá ser adotada pelo Poder Executivo quando houver insuficiência de oferta, preços elevados e impacto relevante na saúde pública após análise da Anvisa.
16: Esse projeto precisa ser aprovado pela Comissão de Ciência e Tecnologia e pela Comissão de Assuntos Sociais antes de seguir para a votação na Câmara dos Deputados.
11: Com edição de Paula Grova e trabalhos técnicos de João Lira, o Jornal do Senado fica por aqui. Acompanhe agora as notícias da Câmara dos Deputados. Boa noite.
24: Boa noite e até amanhã.
8: 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Comissão aprova garantia de direitos para mulheres da pesca artesanal.
3: Projeto autoriza faixas para o transporte coletivo privado de passageiros.
8: Deputados comentam ações em defesa do fortalecimento dos municípios.
5: Boa noite. Luísa Canziani, do União do Paraná, defende o fortalecimento dos municípios e afirma que as transformações do país começam nas cidades. Segundo ela, saúde, educação, infraestrutura e segurança dependem de políticas públicas voltadas à realidade local.
8: Luísa Canziani acredita que o desenvolvimento nacional exige apoio aos pequenos municípios e destaca a importância da atuação municipalista. Ela também cita o avanço de obras de infraestrutura no interior do Paraná como exemplo de investimento que impacta diretamente a população.
5: Charles Fernandes, do PSD, celebra os 186 anos de emancipação política do município de Palmas de Monte Alto, na Bahia. O congressista destaca a história da cidade e sua importância como base para outros municípios vizinhos, como Guanambi.
8: Charles Fernandes saúda a população e a gestão de Palmas de Monte Alto, reconhecendo o município como polo agrícola e econômico regional. Ele cita o envio de suas emendas como prova de seu compromisso com o desenvolvimento da cidade e agradece o título de cidadão honorário recebido.
5: João Daniel, do PT.

0: Cita Canindé de São Francisco, Poço Redondo, Monte Alegre, Nossa Senhora da Glória e Porto da Folha.
1: Na avaliação de Marcelo Nilo, do Republicanos da Bahia, a população baiana enfrenta graves problemas nas áreas de emprego, educação e segurança pública. O deputado afirma que o estado vive uma das piores crises administrativas de sua história.
0: Marcelo Nilo chama a atenção ainda para a superlotação dos hospitais estaduais e relata que pacientes enfrentam condições precárias nos corredores das unidades de saúde. Segundo o parlamentar, falta sensibilidade e compromisso humanitário por parte do governo estadual.
1: Carla Dixon, do PL, cobra do governo do Rio Grande do Norte apuração sobre o surgimento de uma sigla associada à facção criminosa na região do Morro do Careca, ponto turístico localizado na praia de Ponta Negra, em Natal.
0: Carla Dixon avalia que o episódio expõe a fragilidade na proteção de áreas turísticas e ambientais do Rio Grande do Norte. Ela cobra do poder público estadual maior proteção são a moradores e visitantes com medidas efetivas de segurança em locais que são símbolos do estado.
1: Valdenor Pereira, do PT, realça a pesquisa segundo a qual 67% dos baianos aprovam a gestão federal e 56% apoiam o governo da Bahia. Ele reforça também a tendência dos eleitores em votarem candidatos vinculados às atuais gestões, contra 10% de apoiadores da oposição.
0: Na visão de Valdenor Pereira, os dados refletem o reconhecimento dos avanços sociais e melhorias na qualidade de vida da população, alcançadas graças a políticas públicas e programas sociais. Ele se orgulha de fazer parte de um projeto que vem transformando a vida dos baianos.
1: Ícaro de Valmir, do Republicanos de Sergipe, homenageia a TV Atalaia pelos 51 anos de fundação, celebrados em 17 de maio. Ele reconhece o trabalho dos profissionais que mantêm a emissora próxima das comunidades, fortalecendo a democracia e contribuindo para a cidadania.
0: Capitão Alberto Neto, do PL do Amazonas, critica a política do governo federal para o setor elétrico. O deputado sustenta que, apesar de o país ter uma matriz elétrica majoritariamente renovável, ainda impõe custos aos consumidores por meio de subsídios e da contratação de energia mais cara.
1: Capitão Alberto Neto também questiona o uso de diesel para gerar energia no Amazonas, mesmo com a presença de grandes reservas de gás natural no estado. Ele alerta que o aumento da tarifa afeta famílias, comerciantes e produtores rurais, além de afastar investimentos externos.
0: Valmir Assunção, do PT, salienta a parceria entre os governos do estado e federal para fortalecer a agricultura familiar na Bahia. Ele destaca a entrega de 100 refrigeradores de leite e os 3 bilhões de reais investidos para a inclusão de povos tradicionais.
1: O deputado anuncia também a ordem de serviço para a pavimentação de 37 quilômetros da estrada que liga Uruçuca à Serra Grande, aguardada há 13 anos. Para Valmir Assunção, as ações criam oportunidades reais para fortalecer o povo baiano.
2: Agricultura.
0: A comissão da Câmara aprova a garantia de direitos para mulheres da pesca artesanal. A repórter Júlia Lopes tem mais detalhes.
3: A Comissão do Trabalho da Câmara dos Deputados aprovou um projeto que reconhece legalmente as mulheres que atuam na cadeia produtiva da pesca artesanal como trabalhadoras do setor. O objetivo é garantir acesso igualitário a direitos sociais e previdenciários. A pesca artesanal é exercida por pescadores e pescadoras profissionais de forma autônoma ou em regime de economia familiar, utilizando meios próprios de produção ou contratos de parceria com ou sem embarcações de pequeno porte. No texto, passam a ser reconhecidas como trabalhadoras da pesca artesanal as mulheres que atuam em atividades como preparo de redes, armadilhas e embarcações, captura, cultivo e manejo de organismos aquáticos, limpeza, salga e processamento do pescado e de seus derivados. Com a proposta, essas trabalhadoras poderão ter acesso a benefícios previdenciários como auxílio doença, seguro defeso e salário maternidade. Atualmente, muitas delas não conseguem acesso aos direitos por não terem reconhecimento legal específico dentro da atividade. Para a relatora do projeto, deputada Rogéria Santos, do Republicanos da Bahia, a proposta representa um avanço na proteção social dessas mulheres.
4: Que apesar de trabalharem constantemente, elas não têm nenhum desses direitos. Exato, pelo simples fato de que a lei traduz o mar, o barco, atividade que acontece dentro do mar. E quando você olha para elas, a atividade delas, a maioria delas, acontece na terra, porque tem a ver com o beneficiamento em toda a cadeia produtiva.

0: proposta que traz o reconhecimento legal para as mulheres que atuam na pesca artesanal está em análise na Comissão de Defesa dos Direitos da Mulher. Da Rádio Câmara de Brasília, Júlia Lopes.
1: Cobalcini, do MDB de Santa Catarina, menciona projetos considerados prioritários para o agronegócio, incluindo propostas sobre o seguro rural, a tributação do arrendamento e o apoio às cooperativas. Ele pede que o parlamento avance em medidas que fortaleçam a produção e deem mais segurança ao setor.
2: Cobalcini diz que os produtores rurais precisam de respaldo diante dos desafios enfrentados no campo, como eventos climáticos, quebra de safra e dificuldades de infraestrutura. Ele reforça que o agronegócio precisa de respeito e liberdade para trabalhar.
3: Trabalho.
1: Bom, Gás do PT do Rio Grande do Sul critica a emenda ao projeto do fim da escala 6x1, que permite jornadas de até 52 horas semanais, além de adiar por até 10 anos a mudança no regime de trabalho. Ele aponta que as alterações descaracterizam a matéria original.
2: Bom, Gás defende a redução da jornada de 44 para 40 horas semanais, com escala 5x2, sem redução de salário. Ele afirma que o objetivo do fim da escala 6x1 é garantir mais tempo para convivência familiar, estudo, descanso e lazer, sem perda de direitos para os trabalhadores.
1: Socorro Neri, do PP do Acre, condena declarações feitas por vereadores de São Paulo contra professores em greve no município. A deputada afirma que a mobilização da categoria é legítima, porque cobra dignidade, reajuste salarial e respeito ao trabalho realizado nas escolas públicas.
2: Socorro Neri apresentou na Comissão de Educação uma moção de repúdio contra os responsáveis pelas ofensas. Ela ressalta que a liberdade de expressão não pode ser vir para humilhar trabalhadores da educação, nem para desqualificar a luta dos professores por melhores condições de trabalho.
3: Transportes.
1: Projeto que permite a utilização de faixas exclusivas para o transporte coletivo privado de passageiros avança na Câmara. O texto está na última etapa de análise na Comissão de Constituição e Justiça, e a repórter Maria Neves tem os detalhes.
4: Aprovado na Comissão de Viação e Transportes, projeto que permite a utilização de faixas exclusivas no trânsito por transporte privado coletivo de passageiros, está em análise na Comissão de Constituição e Justiça da Câmara dos Deputados. Para utilizar as faixas exclusivas, o veículo deve ter capacidade de transportar pelo menos 25 pessoas e contar com autorização do poder público. De acordo com o relator na Comissão de Viação e Transportes, deputado Ricardo Aires, do Republicanos do Tocantins, a proposta vai contribuir para a redução do número de veículos individuais nas vias públicas.
5: A gente está falando de assegurar maior fluidez no trânsito das grandes cidades. O que a gente quer é incentivar que aqueles que utilizam o transporte coletivo de uma maneira em geral possam utilizar dessas faixas exclusivas para chegarem mais rápido ao seu destino, fazendo com que as faixas comuns sejam também alcançadas, liberando o trânsito para quem faz o seu uso do seu carro particular.
4: Autor do projeto, o deputado Guilherme Uchoa, do PSD de Pernambuco, argumenta que a lei da mobilidade urbana já permite que a regulamentação do transporte de cargas e de passageiros priorize os aspectos coletivos. Da Rádio Câmara de Brasília, Maria Neves.
2: Pompeu de Matos, do PDT do Rio Grande do Sul, cobra a continuidade das obras de duplicação da BR-386, conhecida como Estrada da Produção. O deputado demonstra preocupação com o atraso no início das intervenções em dois trechos da rodovia que liga Porto Alegre às regiões norte e noroeste do estado.
1: Pompeu de Matos afirma que o pedido da concessionária para adiar o início das obras prejudica o desenvolvimento regional e compromete a segurança dos motoristas. O parlamentar informa que acionou a ANTT para cobrar esclarecimentos sobre o cronograma da duplicação.
3: Justiça.
2: Helder Salomão, do PT do Espírito Santo, questiona as explicações de lideranças da direita a respeito do financiamento para filmes sobre o ex-presidente Jair Bolsonaro. Ele salienta que o valor de R$134 milhões exige investigação por superar o orçamento de produções reconhecidas internacionalmente.
1: Helder Salomão afirma que as justificativas apresentadas após a divulgação de conversas com o banqueiro Daniel Vorcaro não esclarecem o assunto. Ele argumenta que o caso reforça suspeitas suspeitas de irregularidades na transferência de recursos.
2: O Tony de Paula, do PSD do Rio de Janeiro, compara os impactos das declarações de diferentes candidatos à presidência da República sobre o mercado financeiro, para alertar a direita sobre o risco de derrota nas próximas eleições devido ao desgaste ético de suas lideranças.
1: O Tony de Paula menciona possíveis relações espúrias envolvendo lideranças do campo conservador com o aporte de R$2 bilhões de aposentados e pensionistas no fundo do Banco Master. Ele defende o afastamento da direita de figuras polêmicas para garantir seu projeto político.
2: Ana Paula Lima, do PT de Santa Catarina, avalia que áudios, negociações financeiras e transferências internacionais divulgados reforçam os vínculos entre integrantes da família Bolsonaro e o Banco Master.
1: A parlamentar sustenta que houve contradições de pessoas ligadas ao caso e critica a atuação de integrantes da oposição. Ana Paula Lima afirma ainda que os fatos revelados desmontaram narrativas anteriores sobre a ausência de relação de determinados políticos com Daniel Vorcaro.
2: Eli Borges, do Republicanos do Tocantins, conclama a sociedade a investigar o passado e a ficha limpa de todos os candidatos antes de decidir o voto nas eleições. Ele alerta contra mentiras em redes sociais e pediu que o cidadão não aceite frases prontas.
1: Para o deputado, o Brasil vive um tempo de injustiças e condenações advindas de versões distorcidas de fatos, enquanto recursos da saúde são desviados sem as devidas condenações. Eli Borges reforça que o poder emana do povo e que cabe aos eleitores decidirem os rumos do país.
2: Para Maria do Rosário, do PT do Rio Grande do Sul, novas revelações sobre o Banco Master apontaram vínculos entre integrantes da família Bolsonaro e Daniel Vorcaro. Segundo ela, áudios e movimentações financeiras reforçam suspeitas apuradas pelas autoridades.
1: Maria do Rosário também critica declarações de aliados políticos ligados ao caso e aponta contradições sobre pedidos de recursos e relações com o empresário investigado. Ela afirma ainda que os desdobramentos do caso enfraquecem versões apresentadas anteriormente.
2: Nelson Barbudo, do Podemos de Mato Grosso, defendeu a honra de líderes da direita contra ataques proferidos na tribuna da casa. Ele criticou ainda o silêncio da esquerda sobre denúncias de corrupção envolvendo o governo e afirmou que o país passa por uma crise econômica.
1: Nelson Barbudo alega que estatais como os Correios sofrem com a má administração. O congressista conclamou líderes religiosos a rejeitarem ideias progressistas que, segundo sua leitura, destroem famílias e a classe média nacional.
2: Alfredinho, do PT de São Paulo, rebate declarações do senador Flávio Bolsonaro sobre o caso envolvendo o Banco Master. Segundo o deputado, os desdobramentos das investigações indicam que envolvidos distorcem os fatos para confundir a opinião pública.
1: Alfredinho também questiona a falta de transparência em relação ao financiamento de uma produção cinematográfica sobre o ex-presidente Jair Bolsonaro. Para ele, as suspeitas enfraquecem o discurso de moralidade adotado pela oposição.
3: Segurança Pública.
2: Aloysio Mendes, do Republicanos do Maranhão, cobra do Senado a votação da proposta que reduz a maioridade penal no país. O deputado ressalta que a medida já foi aprovada pela Câmara e, segundo ele, atende a uma demanda da sociedade.
1: Para Aloysio Mendes, a legislação atual favorece a impunidade de adolescentes envolvidos em crimes violentos, como homicídios e estupros. O parlamentar argumenta que jovens com direito ao voto também devem responder criminalmente por seus atos.
3: Direitos Humanos.
2: Soraya Santos, do PL do Rio de Janeiro, destaca o Maio Laranja e alerta sobre o aumento do abuso infantil no país. Ela pede vigilância permanente de famílias, escolas e da sociedade na proteção das crianças que muitas vezes, pela tenra idade, não conseguem verbalizar a violência.
1: Segundo dados do Ministério da Justiça, nos três primeiros meses do ano, o Brasil registrou mais de 13 mil estupros de vulneráveis. Soraya Santos alerta que a maioria dos abusos ocorre nos círculos próximos da criança, tornando a infância um período marcado por dor e sofrimento.
3: Saúde.
2: Câmara aprova assistência especial para mães de recém-nascidos com deficiência. A repórter Sofia Peçanha explica quais as condições.
6: A Câmara dos Deputados aprovou o projeto que torna obrigatória a assistência especial fornecida às mães de recém-nascidos com deficiência ou doença crônica que exija um tratamento continuado. A proposta prevê que maternidades, casas de parto e hospitais da rede pública e privada forneçam orientações por escrito sobre os cuidados necessários com a criança e também uma lista de instituições instituições, associações e órgãos públicos especializados no atendimento a pessoas com deficiência ou patologias específicas. A relatora da proposta na Comissão de Defesa dos Direitos da Mulher foi a deputada Leda Borges, do Republicanos de Goiás. Ela destacou a importância do acesso à informação para as famílias.
7: Trata-se, sobretudo, da democratização do acesso às informações qualificadas sobre a deficiência ou patologia constatada na criança em tenra idade. Esse dado é fundamental, pois na maior parte dos casos, essa criança precisará de acompanhamento pelo resto da vida.
6: O autor do projeto original, o deputado Duarte Júnior, do Avante do Maranhão, afirma que o nascimento de uma criança com deficiência ou patologia crônica pode gerar um grande impacto emocional, físico e financeiro para a família, mas que a assistência especial a essas mães pode contribuir para a melhoria da qualidade de vida da criança e favorecer sua inclusão social. Durante a votação na Comissão de Constituição e Justiça, a relatora, a deputada Lindsay da Mata, do PSB da Bahia, afirmou que a medida pode trazer mais segurança às mães no momento do diagnóstico.
8: Isso vai dar mais segurança nesse momento de tanta fragilidade que a mãe passa com essa descoberta da dificuldade do seu filho, para que ela possa levá-lo a pessoas especializadas que possam realmente assegurar o tratamento dele e o apoio psicológico dela.
6: O projeto que obriga hospitais, maternidades e casas de parto, público e privados, a oferecer assistência especial a mães de recém-nascidos com deficiência ou doença crônica que exijam tratamento continuado, foi aprovado por todas as comissões da Câmara e será analisado agora pelo Senado. Da Rádio Câmara de Brasília, Sofia Peçanha.
3: Ciência e tecnologia.
1: Flávio Nogueira, do PT do Piauí, reproduz comunicado do Vaticano, que defende a inovação tecnológica com a preservação da capacidade humana de pensar e refletir. Ele aponta que a primeira encíclica do Papa Leão XIV recoloca a dignidade humana no centro do debate sobre inteligência artificial.
2: Flávio Nogueira lembra que a Igreja Católica já se manifestou em outros momentos da história sobre mudanças que afetaram profundamente a sociedade, como durante a Revolução Industrial. Ele reforça que a inteligência artificial deve servir ao ser humano e não o contrário.
3: Votação.
1: A pauta da semana na Câmara inclui projetos que tentam conter a crise na alta dos combustíveis e também que aumentam as penas para vários crimes de natureza sexual previstos no Estatuto da Criança e do Adolescente.
2: A análise das propostas começou no final da tarde no plenário da Câmara. A edição de amanhã vai trazer detalhes sobre as votações.
1: Termina agora o Jornal Câmara dos Deputados com trabalhos técnicos de Everson Urani e apresentação de José Carlos Andrade e Márcio Aquilissardi. Uma boa noite para você.
2: Ótima noite. A Voz do Brasil volta amanhã.
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0: obrigado.
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